0: com a obrigatoriedade da placa vermelha e com a obrigatoriedade do mínimo de 21 anos para trabalhar de motofrete.
1: Para o presidente Lula, um MOV, táxis e aplicativos vai melhorar a vida, principalmente daqueles que hoje alugam veículos para poder trabalhar.
2: É o seu patrimônio que vai sobrar para o seu filho, que vai sobrar para a sua mulher, que vai sobrar para a sua filha, e você pode vendê-lo a hora que você precisar vender para mudar de profissão. Essa é a diferença.
1: As linhas vão estar disponíveis a partir do dia 19 do mês que vem, via BNDES. Para os homens, juros de 12,6% ao ano. Para as mulheres, 11,5%. A primeira parcela só daqui a 6 meses. Reportagem Vanessa Casalino.
3: O setor da construção civil é um dos motores da economia brasileira.
4: Além de movimentar a indústria e o comércio, ele gera milhões de empregos e ajuda a reduzir o déficit habitacional no país.
3: Durante a abertura do encontro da construção civil, o Minha Casa Minha Vida foi destacado pelo presidente Lula.
5: 2.840.000 contratos imobiliários foram assinados entre 2023 e março deste ano pela Caixa Econômica Federal. E o programa Minha Casa Minha Vida já representa mais da metade dos lançamentos e vendas de imóveis no país. Durante o Encontro Internacional da Indústria da Construção, que reuniu empresários e governo em São Paulo, o presidente Lula destacou os avanços do programa e os impactos do setor para o país.
2: 171 mil contratos do Minha Casa Minha Vida, FGTS, apenas no primeiro trimestre de 2026. 93% mais do que no mesmo período de 2023. A Caixa tem uma carteira de crédito imobiliário de 966 bilhões e 200 milhões. Isso significa 7,2% do PIB brasileiro, 68% do total do mercado imobiliário nacional.
5: O ministro das Cidades, Vladimir Lima, destacou que o programa Minha Casa Minha Vida fez o Brasil atingir o menor déficit habitacional da série histórica, caindo de 10% na década de 1990 para 7,2%. Isso significa que mais pessoas possuem casa própria e moram em locais com qualidade de vida.
6: O programa Minha Casa Minha Vida se transformou num programa que ele traz inclusão social. E mais do que isso, é mais do que tijolo, é mais do que cimento. Ele gera emprego, ele gera renda, ele inclui as pessoas, ele traz dignidade, ele traz qualidade de vida para as pessoas.
5: A cooperação mútua movimenta anualmente cerca de 800 bilhões de reais na economia nacional, entre recursos públicos e privados. Esse montante consolida a articulação entre o governo federal e a iniciativa privada, como uma das principais forças de desenvolvimento do país. O programa Minha Casa Minha Vida já conta com mais de 300 bilhões de reais em investimentos. Além da construção de moradias, os recursos também são destinados a obras de saneamento, urbanização e mobilidade urbana. Reportagem Dima Soldi.
4: A abertura da Marcha Brasília em Defesa dos Municípios foi realizada hoje na capital do país.
3: O vice-presidente Geraldo Alckmin participou e falou sobre a importância de descentralizar políticas nacionais para fortalecer os governos locais.
4: E ainda ressaltou as políticas do governo do Brasil para atender os municípios brasileiros.
7: É a 27ª edição da Marcha dos Prefeitos, que este ano trouxe para Brasília mais de 15 mil gestores locais. O encontro, promovido pela Confederação Nacional de Municípios, é um dos maiores eventos municipalistas da América Latina e tem como tema "O Brasil que dá certo nasce nos municípios". O vice-presidente Geraldo Alckmin participou da abertura e falou sobre a importância do movimento, que há quase 3 décadas é uma das vozes da sociedade brasileira.
8: A Marcha dos Prefeitos é a marcha do municipalismo, num país que é o 5º maior país do mundo, com 5.569 municípios. É fundamental descentralizar, fortalecer governo local.

0: as pessoas vivem, o governo local enxerga os problemas porque convive com eles, sente as suas necessidades.
1: A Marcha dos Prefeitos é realizada anualmente. O evento vai até dia 21, próxima quinta-feira. Prefeitos, vereadores e autoridades vão discutir temas de interesse dos 5.569 municípios brasileiros. Reportagem Luciana Colares de Holanda.
2: Mais 262 famílias nos municípios de Juiz de Fora e Ubá, na Zona da Mata de Minas Gerais, receberam a parcela única do Auxílio Reconstrução nesta terça-feira.
3: O benefício, no valor de R$ 7.300, é destinado a moradores que tiveram perdas materiais devido às chuvas que atingiram a região no fim de fevereiro.
2: De acordo com o Ministério da Integração e do Desenvolvimento Regional, até agora, 3.093 famílias afetadas pelas chuvas já foram atendidas com esse auxílio.
3: Mudanças nos empréstimos consignados para beneficiários do INSS.
2: Novas medidas de segurança e aumento do prazo para pagamento da dívida são algumas das novidades que começaram a valer a partir de hoje.
4: Para combater fraudes no sistema do INSS, estão em vigor as regras atualizadas para aposentados e pensionistas contratarem empréstimos. Empréstimos consignados por meio do site ou aplicativo do Instituto. A partir de agora, será necessário validar a operação por meio da biometria facial, como explica a presidente do INSS, Ana Cristina Silveira.
5: Após solicitar o crédito junto ao banco, o beneficiário recebe a proposta no aplicativo Meu INSS com status pendente de confirmação. E tem até 5 dias para confirmar a operação por reconhecimento facial.
4: O prazo de pagamento do empréstimo também foi ampliado para 108 meses. Com essa medida, quem possui consignado do INSS terá 1 ano a mais para quitar a dívida, além de poder começar a pagar a primeira parcela após 3 meses do contrato. A presidente do INSS explica também as mudanças nas margens dos empréstimos.
5: Parte da margem do empréstimo reservada ao cartão benefício e ao cartão consignado poderá ser utilizada para a contratação de empréstimos consignados, observando o limite global de 40% para benefícios previdenciários e 35% para benefícios assistenciais.
4: Na avaliação do presidente da Associação dos Aposentados e Pensionistas de Volta Redonda, no Rio de Janeiro, Geraldo Vida, essas mudanças vão trazer mais segurança para um público que sofre tentativas constantes de golpe.
6: Essas novas regras, elas vão ser muito importantes para evitar a quantidade de fraudes que os aposentados, e principalmente os aposentados nossos associados, têm sofrido com essa modalidade de empréstimo que o governo fez para beneficiar as pessoas em que está acabando se prejudicando, porque as fraudes são muito frequentes e são muito grandes e perigosas.
4: Caso a biometria não seja confirmada, o empréstimo não será concedido. No site do INSS, na opção Extrato Empréstimo Consignado, será possível conferir os contratos aprovados. Com locução de Raquel Mariano, reportagem Graziele Bezerra.
3: Crianças e adolescentes contam com um novo mecanismo de proteção.
2: O governo do Brasil oficializou hoje a Política Nacional de Prevenção e Combate ao Abuso e Exploração Sexual.
3: A medida foi publicada no Diário Oficial da União e visa garantir atendimento especializado às vítimas e famílias.
2: E ainda dá maior agilidade ao processo de responsabilização dos agressores.
7: O governo do Brasil oficializou nesta terça-feira a Política Nacional de Prevenção e Combate ao Abuso e Exploração Sexual da Criança e do Adolescente. A medida foi publicada no Diário Oficial da União por meio de portaria assinada pelo Ministério dos Direitos Humanos e da Cidadania. A política prevê atendimento especializado às vítimas e às famílias, fortalecimento das redes de proteção e integração entre os sistemas de saúde, assistência social, justiça e segurança pública. O texto também determina que os processos de escuta de crianças e adolescentes vítimas de violência respeitem os procedimentos previstos no Estatuto da Criança e do Adolescente, para evitar a revitimização. Entre os objetivos

0: Objetivos da iniciativa estão o combate à exploração sexual, a ampliação das ações preventivas e a responsabilização mais rápida dos autores dos crimes. A política também prevê campanhas permanentes de conscientização e ações educativas para enfrentar práticas culturais que naturalizam a violência sexual. A implementação será feita de forma articulada entre União, Estados, Distrito Federal e municípios, com coordenação do Ministério dos Direitos Humanos e da Cidadania. Claudimário Carvalho, para a Voz do Brasil.
1: A proteção a crianças e adolescentes também passa pelo ambiente digital.
2: Se você tem menores em casa, sabe o desafio que é controlar o que eles acessam pelo celular.
1: Para ajudar nessa missão, uma das medidas já aprovadas pelo governo do Brasil aumentou a classificação do YouTube, que agora não é recomendado para menores de 16 anos.
2: A decisão levou em conta parâmetros como conteúdos de violência extrema, nudez e apologia ao uso de drogas.
3: A advogada Tatiana Costa é mãe do Matheus, de 10 anos. Ela conta que, como toda criança, ele tem demonstrado interesse crescente pelo ambiente digital. Mas o acesso é por tempo limitado e com muita parcimônia.
4: Uma criança de 10 anos, ela não tem cognição para filtrar um vídeo que está passando no YouTube. Porque são vídeos muito rápidos, com muita informação, muito colorido, muito ágeis, que a cabeça da criança não processa, não filtra aquilo que ela está vendo. Então, isso eu acho muito perigoso.
3: Para ajudar e proteger crianças e adolescentes de conteúdos inapropriados no ambiente digital, o governo do Brasil tem adotado uma série de medidas. No início deste mês, a plataforma de compartilhamento de vídeos, YouTube, foi reclassificada como não recomendada para menores de 16 anos, acima da indicação anterior de 14 anos. O secretário nacional de Direitos Digitais, Vitor Oliveira Fernandes, explica o que motivou a decisão.
5: Dentro dessa plataforma, tem crescido bastante conteúdos que vão de cenas de violência, tortura, mutilação, homicídio. Há muitos conteúdos que também envolvem consumo de substâncias lícitas e ilícitas, vídeos que mostram em parcerias de influenciadores com outros serviços que são serviços restritos para maiores de 18 anos, como, por exemplo, serviços de casas de apostas.
3: A classificação indicativa tem caráter informativo e é destinada a pais responsáveis e à sociedade em geral. O agente da Polícia Civil do Distrito Federal e chefe da Seção de Investigação de Crimes Cibernéticos contra Crianças e Adolescentes, Roberto Vitor, destaca os crimes mais comuns envolvendo menores no ambiente digital.
6: Por padrão, o que mais nos preocupa enquanto polícia é uma espécie de aliciamento progressivo. É o acesso às crianças e adolescentes, a criação de uma cultura de segredo, e isso induz as crianças em erro para que elas, de alguma forma, sejam estimuladas a especificamente produzir conteúdo íntimo, fotos ou vídeos.
3: Além do YouTube, outras redes já haviam passado por ajustes na classificação indicativa. TikTok e Kawai, por exemplo, também foram reclassificadas para 16 anos. As mudanças fazem parte do Estatuto Digital da Criança e do Adolescente, sancionado pelo presidente Lula em setembro de 2025, com medidas voltadas à segurança online, proteção de dados, prevenção de riscos e responsabilização de plataformas por conteúdos ilícitos e práticas abusivas. Reportagem Gabriela Noronha.
1: E em tempos de telas, todo cuidado é pouco com crianças e adolescentes.
2: Para ajudar os responsáveis nessa missão, a população conta com um guia sobre o uso dos dispositivos digitais na infância e adolescência.
1: O guia orienta, por exemplo, sobre os riscos do uso excessivo de telas.
7: A estudante Esther Vitória de Almeida, de 13 anos, aprendeu na prática que a superexposição nas redes sociais pode ser perigosa. E depois de ser abordada por perfis suspeitos na internet, bloqueou a conta para que somente pessoas conhecidas tivessem acesso às suas postagens.
8: Muita gente muito mais velha começava a me seguir, começava a falar coisa, e é perigoso isso para quem não entende, né? Falei para os meus pais, cheguei a falar para minha mãe, removi, mas eu acho que nem todo mundo tem essa mesma visão.
7: Dados do Comitê Gestor da Internet no Brasil apontam que 25 milhões de crianças e adolescentes acessam a internet no país. E 98% deles usam o celular para se conectar. Mais de 80% tem e perfis em redes sociais. E de olho na segurança das crianças e adolescentes, a Bruna Bezerra, professora

0: Centro de Artes da escola em que a Esther estuda, começou um projeto para que alunos tivessem um olhar mais crítico ao navegar no mundo digital.
1: Para eles estarem consumindo um conteúdo verídico, tá ali verificando também em relação às fake news, aquele conteúdo de fato vai ser sadio, né, para o conhecimento deles, incentivando essa prática do bom uso.
0: E para ajudar pais, responsáveis e educadores nesta missão, o governo do Brasil lançou um guia sobre o uso dos dispositivos digitais na infância e adolescência. O documento orienta, por exemplo, sobre os riscos do uso excessivo dos aparelhos, como atraso no desenvolvimento, sedentarismo e aumento nos níveis de ansiedade. O guia traz ainda informações sobre o tempo de tela adequado para cada idade. Crianças de 2 anos, por exemplo, não devem ser expostas a telas. Já para aquelas de 11 a 17 anos, a recomendação é de no máximo 3 horas diárias. O documento também reúne informações sobre a faixa etária ideal para cada conteúdo, direito à privacidade, educação midiática e uso pedagógico da internet e dos celulares. Ana Ungari Dalfobro, coordenadora-geral de Tecnologia e Inovação Básica do Ministério da Educação, explica a importância deste guia para a formação digital nas escolas.
2: Foi um material muito rico construído pelo governo federal, com contribuição também da sociedade civil, e vem orientando muito as escolas a usarem ele exatamente como uma referência dentro desse tema de uso equilibrado das tecnologias digitais por crianças e adolescentes. Então foi um material pensado para as famílias, para os educadores, mas também para a sociedade de uma forma geral e para as empresas.
0: O Guia de Uso de Dispositivos Digitais está disponível na página da Secretaria de Comunicação Social do Governo do Brasil em www.gov.br/secom. Reportagem Graziele Bezerra.
3: E as políticas para a infância e juventude alcançaram eram 264 bilhões e 200 milhões de reais.
4: É o que aponta o relatório da Agenda Transversal Crianças e Adolescentes, divulgado pelo Ministério do Planejamento e Orçamento.
3: Do total, cerca de 121 bilhões de reais foram destinados à primeira infância, com a melhoria de infraestrutura de creches e a construção de novas unidades.
4: Já os recursos para a educação de crianças e adolescentes chegaram a 60 bilhões e 500 milhões de reais. E a saúde alcançou cerca de 7 bilhões e 500 milhões de reais.
3: Mudanças na Política Nacional de Avaliação e Exames da Educação Básica.
4: Entre as novidades está a inscrição automática de concluintes da rede pública no Enem, o Exame Nacional do Ensino Médio.
3: Um dos objetivos é integrar o Enem ao SAEB, o Sistema de Avaliação da Educação Básica, que avalia o ensino no país.
5: O Ministério da Educação publicou novas normas complementares para execução da Política Nacional de Avaliação e Exames da Educação Básica. Entre as novidades está a integração do Enem ao SAEB com ações voltadas à ampliação do acesso e da participação dos estudantes no exame. Com a mudança a partir da edição de 2026, os concluintes da rede pública terão inscrição automática no Enem. O estudante deverá apenas confirmar a participação e selecionar opções como a língua estrangeira da prova e eventuais recursos de acessibilidade. Outra medida prevê a ampliação dos locais de aplicação do exame em cerca de 10 mil escolas. Com isso, a estimativa é que 80% dos estudantes concluintes da rede pública realizem a prova na própria escola onde estudam. As iniciativas reforçam o papel do Enem como instrumento de avaliação da educação básica e de ampliação de oportunidades educacionais. A meta do Ministério da Educação é alcançar em 2026 pelo menos 70% de participação dos concluintes do ensino médio das redes públicas no exame. Reportagem Júlio César de Oliveira.
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4: E foi deflagrada a nova fase da operação com foco no combate à comunicação do crime organizado em presídios.
3: A ação foi realizada ao mesmo tempo em 15 estados e integra o programa Brasil contra o Crime Organizado.
4: O principal objetivo é retirar celulares e outros

0: itens proibidos das unidades prisionais, interrompendo comunicações ilícitas realizadas de dentro dos presídios.
1: Ao longo da semana, a operação acontece em unidades prisionais a partir de critérios estratégicos e de inteligência definidos pelas forças de segurança pública.
0: A operação MUTI integra o programa Brasil contra o Crime Organizado, lançado pelo governo do Brasil na última semana.
1: Desde 2023, já foram retirados quase 8 mil aparelhos celulares das unidades penitenciárias.
0: E essas foram as notícias do governo do Brasil.
1: Uma realização da Secretaria de Comunicação Social da Presidência da República.
0: Com produção da empresa Brasil de Comunicação.
1: Fique agora com as notícias do Poder Judiciário e do Congresso Nacional. Uma boa noite.
0: Boa noite para você e até amanhã.
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4: Primeira turma do STF decide que é competência da Justiça do Trabalho julgar a ação que envolvia normas de medicina do trabalho.
5: Acordo entre CNJ e DPU visa proteger órfãos do feminicídio.
4: Quatro legendas exibem propaganda partidária nesta semana.
5: Boa noite, eu sou Marcela Luiza.
4: E eu sou Walter Lima.
5: É competência da Justiça do Trabalho julgar ação que envolva normas de saúde, higiene e medicina do trabalho.
4: O entendimento é da primeira turma do Supremo Tribunal Federal, Marta Ferreira.
6: O caso concreto envolve uma ação proposta pelo Ministério Público do Trabalho contra o Estado do Amazonas, cuja pretensão era observância e o cumprimento das normas de higiene e segurança dos trabalhadores vinculados ao Hospital Regional de Eirunepé. Em discussão, saber se é competência ou não da Justiça do Trabalho julgar esse processo. Mas a maioria da primeira turma entendeu que, em se tratando de ação que versa sobre o cumprimento de normas de saúde, higiene e medicina do trabalho, como é o caso do processo em análise, a competência é da Justiça do Trabalho, seguindo o voto do relator, o ministro Flávio Dino.
5: Em evento realizado no STF, no Dia Nacional da Defensoria Pública, o Conselho Nacional de Justiça e a Defensoria Pública da União assinaram um acordo para proteger órfãos do feminicídio.
4: O CNJ vai recomendar aos tribunais estaduais que comuniquem às defensorias a existência de filhos vítimas desse tipo de crime para agilizar o pagamento da pensão especial prevista em lei.
5: Para o presidente do STF e do CNJ, ministro Edson Fachin, a parceria é importante para garantir a proteção de crianças e adolescentes.
4: Fachin também destacou que o acordo vai ampliar mecanismos de busca ativa e de acolhimento institucional.
5: Prova obtida legalmente em ação civil pode ser usada em investigação criminal, mesmo com extinção do processo original, sem julgamento do mérito.
4: Esse posicionamento é do STJ. Fátima Uchoa.
7: Uma gestora de investimentos pediu compartilhamento com o inquérito da Polícia Federal de dados eletrônicos apreendidos em ação civil. Antes da efetivação da medida, a ação civil foi extinta sem resolução do mérito por ausência de interesse de agir. E o juízo criminal suspendeu o compartilhamento até uma definição final na esfera civil. A gestora impetrou o mandado de segurança, mas o TRF3 negou o pedido. No STJ, a maioria da sexta turma deu provimento ao recurso, considerando que a extinção da ação não torna automaticamente a prova inválida, já que não houve reconhecimento de ilicitude, nulidade ou irregularidade na obtenção do material. O voto que prevaleceu foi o do ministro Sebastião Reis Júnior.
5: Mais um dia de mutirão na Ilha do Marajó. Hoje foi no município de Melgaço.
4: Justiça do Trabalho leva serviços a moradores da região. Luma Soares.
8: Neste segundo dia, foram promovidas capacitações sobre combate ao trabalho escravo e exploração infantil, além de cursos de informática para estudantes da rede pública. Com cerca de 28 mil habitantes e grandes desafios de infraestrutura, Melgaço recebe apoio da Itinerância, que oferece serviços de justiça, cidadania e saúde até sexta-feira.
5: Nesta semana, os partidos União Brasil, Movimento Democrático Brasileiro, Progressistas e Partido Socialista

0: também na terça. A propaganda partidária serve para que os partidos apresentem ideias, mostrem ações no Congresso e falem sobre temas políticos e sociais.
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1: Uma boa noite.
2: E até amanhã.
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4: Está no ar o Jornal do Senado.
5: Eu sou Paula Groba.
6: E eu sou Humberto Pinheiro.
5: E estes são os destaques de hoje do Jornal do Senado, que começa agora.
6: Davi Alcolumbre confirma a sessão do Congresso para analisar vetos que impedem repasses a municípios.
5: Projeto no Senado pode liberar fabricação de medicamentos como Monjaro pelo SUS.
6: No Senado, presidente do Banco Central defende mais autonomia e detalha ações em investigação sobre o Banco Master.
5: Boa noite.
6: Boa noite.
5: Em meio à pressão de prefeitos por mais verbas, o presidente do Congresso, Davi Alcolumbre, anunciou que vai convocar uma sessão conjunta para analisar vetos do presidente Lula que barram o repasse de recursos federais a municípios inadimplentes.
6: A medida pode beneficiar mais de 3 mil cidades. As informações com o repórter Márcio Maturana.
7: O presidente do Congresso, o senador Davi Alcolumbre, anunciou nesta terça-feira que vai convocar para os próximos dias uma sessão conjunta da Câmara e do Senado com a finalidade de analisar os vetos do presidente Lula ao projeto da Lei de Diretrizes Orçamentárias de 2025, que impedem mais de 3 mil municípios em dívida com a União de assinarem convênios para recebimento de recursos por meio de transferências voluntárias, programas, projetos ou emendas parlamentares. O presidente da Câmara dos Deputados, Hugo Mota, e o ministro das Relações Institucionais, José Guimarães, estavam ao lado de Davi no momento do anúncio.
8: Eu queria, Guimarães, com a compreensão do governo, e eu sei que nós teremos, e ao lado do presidente Hugo Mota anunciar aqui na Marcha dos Prefeitos que nós vamos ainda hoje, eu e o presidente Hugo, os líderes congressuais, os líderes do governo, organizar rapidamente uma sessão do Congresso Nacional para que a gente possa analisar esses vetos, derrubar esses vetos e entregar para mais de 3 mil municípios a possibilidade de acessarem mais recursos do Estado brasileiro.
7: O anúncio foi feito durante a 27ª Marcha à Brasília em Defesa dos Municípios, conhecida como Marcha dos Prefeitos. O evento acontece até esta quinta-feira, dia 21, reunindo mais de 3 mil gestores municipais e outras autoridades. O objetivo principal do evento é discutir investimentos, repasses e demandas dos municípios no Pacto Federativo.
5: E o Senado avançou em uma proposta para reduzir as perdas de grãos e aumentar a capacidade de estocagem no campo.
6: A Comissão de Desenvolvimento Regional aprovou o projeto que cria o Programa de Armazenagem Rural, com financiamento para a construção de silos e armazéns nas propriedades. Repórter Maurício de Santi.
9: Com o objetivo de reduzir perdas na produção agrícola e melhorar a logística no campo, a Comissão de Desenvolvimento Regional aprovou uma proposta para ampliar a capacidade de armazenagem de grãos no país. O projeto prevê que 10% dos recursos dos fundos constitucionais do Norte, Nordeste e Centro-Oeste sejam destinados à construção de silos e armazéns dentro das propriedades rurais. O relator, senador Cid Gomes, do PSB do Ceará, afirmou que os debates na comissão mostraram a importância do investimento em armazenagem rural.
10: Nós entendemos que o projeto de lei número 1070 é uma iniciativa fundamental para o desenvolvimento do setor agrícola. A audiência pública e as sugestões legislativas revelaram que os bancos administradores dos fundos constitucionais já perceberam a relevância da armazenagem rural.
9: A criação do programa de armazenagem rural, que tem como autora a senadora professora Dorinha Seabra, do União do Tocantins, segue agora para análise da Comissão de Assuntos Econômicos.
5: Em meio às investigações envolvendo o Banco Master, o presidente do Banco Central, Gabriel Galípolo, defendeu.

0: a atuação da instituição e cobrou do Senado a aprovação do projeto que garante mais autonomia financeira e orçamentária ao BC.
1: Galípolo participou nesta terça-feira de audiência na Comissão de Assuntos Econômicos. A reportagem é de Marcela Diniz.
2: Com 5 horas de audiência, Gabriel Galípolo falou desde políticas de juros até o escândalo do Banco Master. Sobre o caso, ele afirmou que o BC colabora com as investigações e agiu certo ao afastar os servidores Paulo Sérgio Souza e Beline Santana, suspeitos de atuar em favor do banqueiro Daniel Vorcaro.
3: Não cabe ao Banco Central julgar, vai ser a justiça que vai determinar o que realmente ocorreu, mas os indícios em si já foram algo que foi muito grave e que causou uma grande sensibilização por parte de todos os servidores, eu inclusive ali.
2: Os senadores apontaram falhas na governança do Banco Central. Eduardo Braga, do MDB do Amazonas, citou a falta de avaliação de risco em movimentações financeiras atípicas.
4: Nós tomamos um tombo no fundo garantidor, equivalente a 1/3 do que nós tínhamos de reserva, porque foi permitido exatamente que os ativos e aquisição nos últimos anos fosse feito fora da curva da média. E isso é responsabilidade do Banco Central.
2: Galípolo admitiu limitações operacionais. Disse que o Banco Central perdeu cerca de 1.200 servidores na última década, quando saltou o número de instituições a serem fiscalizadas. Ele pediu que o Senado aprove proposta que amplie a autonomia financeira e orçamentária do BC.
0: A senadora Tereza Leitão, do PT de Pernambuco, defendeu a aprovação do projeto que cria a Política Nacional de Minerais Críticos e Estratégicos. Segundo a parlamentar, o Brasil precisa transformar suas reservas minerais em vetor de desenvolvimento tecnológico, industrialização e fortalecimento da soberania nacional diante da crescente disputa internacional por terras raras e minerais estratégicos.
1: De acordo com Tereza Leitão, o país ocupa posição privilegiada no cenário global por concentrar uma das maiores reservas de terras raras do mundo. Ela ressaltou que o debate vai além da atividade mineradora e envolve temas como segurança energética, inovação tecnológica e autonomia econômica do Brasil.
5: Estamos legislando sobre a capacidade do Brasil decidir sobre seus próprios recursos naturais e de garantir que as riquezas nacionais beneficiem o povo brasileiro.
0: Já o senador Jaime Campos, do União de Mato Grosso, defendeu a criação de benefícios para estudantes que mantêm em dia os pagamentos do Fundo de Financiamento Estudantil, o FIES. O parlamentar reconheceu a importância da nova etapa do Desenrola, programa federal voltado também à renegociação de dívidas do FIES, mas afirmou que os alunos adimplentes também precisam ser valorizados e estimulados.
1: Jaime Campos anunciou que vai apresentar uma emenda à medida provisória do programa para criar uma política permanente de incentivo aos bons pagadores, com medidas como redução de juros e condições mais vantajosas de financiamento. Segundo o senador, a proposta busca tornar o FIES mais justo, reduzir o endividamento estudantil e reconhecer quem cumpre regularmente seus compromissos financeiros.
6: Cria uma política permanente de valorização dos bons pagadores, por meio de incentivos financeiros, juros mais baixos e ampliação dos prazos, carências e mecanismo que preserva a adimplência dentro do programa. A lógica é simples: além de ajudar quem está endividado, é justo também premiar quem cumpriu corretamente com suas obrigações.
0: A liberação do Mounjaro para crianças e adolescentes com diabetes tipo 2 reacendeu o debate sobre o acesso a medicamentos usados também no tratamento da obesidade.
1: No Senado, um projeto autoriza a fabricação desses remédios pelo SUS, mesmo durante a vigência da patente. As informações com o repórter Márcio Maturana.
7: O Mounjaro, nome comercial do medicamento emagrecedor que usa a substância tirzepatida, foi liberado para crianças e adolescentes a partir dos 10 anos que precisam tratar diabetes tipo 2. A decisão da Agência Nacional de Vigilância Sanitária, Anvisa, já foi publicada no Diário Oficial da União. O cirurgião especialista em emagrecimento, José Afonso Salé, disse à equipe da Rádio Senado que a novidade é bem-vinda para o tratamento de obesidade e diabetes, mas ressaltou que é preciso cuidado.
8: O diagnóstico precisa ser feito por equipe médica especializada, a recomendação da dose e o acompanhamento desse tratamento e os suportes nutricionais e suportes multivitamínicos são fundamentais.
7: O Senado analisa um projeto que permite ao governo autorizar a fabricação desse medicamento, mesmo que ele ainda esteja protegido por patente. A proposta prevê também a produção do remédio no Brasil e a ampliação do acesso ao tratamento.

0: tratamento da obesidade pelo Sistema Único de Saúde. A autora do projeto é a senadora doutora Eudócia, do PSDB de Alagoas.
1: A licença compulsória poderá ser adotada pelo Poder Executivo quando houver insuficiência de oferta, preços elevados e impacto relevante na saúde pública após análise da Anvisa.
0: Esse projeto precisa ser aprovado pela Comissão de Ciência e Tecnologia e pela Comissão de Assuntos Sociais antes de seguir para a votação na Câmara dos Deputados.
2: Com edição de Paulo Groba e trabalhos técnicos de João Lira, o Jornal do Senado fica por aqui. Acompanhe agora as notícias da Câmara dos Deputados. Boa noite.
3: Boa noite e até amanhã.
4: Jornal Câmara dos Deputados. Comissão aprova garantia de direitos para mulheres da pesca artesanal.
5: Projeto autoriza faixas para o transporte coletivo privado de passageiros.
4: Deputados comentam ações em defesa do fortalecimento dos municípios.
6: Boa noite. Luísa Canziani, do União do Paraná, defende o fortalecimento dos municípios e afirma que as transformações do país começam nas cidades. Segundo ela, saúde, educação, infraestrutura e segurança dependem de políticas públicas voltadas à realidade local.
4: Luísa Canziani acredita que o desenvolvimento nacional exige apoio aos pequenos municípios e destaca a importância da atuação municipalista. Ela também cita o avanço de obras de infraestrutura no interior do Paraná como exemplo de investimento que impacta diretamente a população.
6: Charles Fernandes, do PSD, celebra os 186 anos de emancipação política do município de Palmas de Monte Alto, na Bahia. O congressista destaca a história da cidade e sua importância como base para outros municípios vizinhos, como Guanambi.
4: Charles Fernandes saúda a população e a gestão de Palmas de Monte Alto, reconhecendo o município como polo agrícola e econômico regional. Ele cita o envio de suas emendas como prova de seu compromisso com o desenvolvimento da cidade e agradece o título de cidadão honorário recebido.
6: João Daniel, do PT, celebra acordo de cooperação para obra de abastecimento de água na bacia leiteira do Alto Sertão de Sergipe, com investimento de mais de 600 milhões de reais dos governos federal e estadual. O deputado afirma que a adutora vai contribuir para o desenvolvimento regional.
4: João Daniel ressalta que o projeto fortalece a agricultura familiar, as áreas de reforma agrária e a economia do interior de Sergipe. Entre os municípios beneficiados, ele cita Canindé de São Francisco, Poço Redondo, Monte Alegre, Nossa Senhora da Glória e Porto da Folha.
6: Na avaliação de Marcelo Nilo, do Republicanos da Bahia, a população baiana enfrenta graves problemas nas áreas de emprego, educação e segurança pública. O deputado afirma que o Estado vive uma das piores crises administrativas de sua história.
4: Marcelo Nilo chama a atenção ainda para a superlotação dos hospitais estaduais e relata que pacientes enfrentam condições precárias nos corredores das unidades de saúde. Segundo o parlamentar, falta sensibilidade e compromisso humanitário por parte do governo estadual.
6: Carla Dixon, do PL, cobra do governo do Rio Grande do Norte apuração sobre o surgimento de uma sigla associada à facção criminosa na região do Morro do Careca, ponto turístico localizado na praia de Ponta Negra, em Natal.
4: Carla Dixon avalia que o episódio expõe a fragilidade na proteção de áreas turísticas e ambientais do Rio Grande do Norte. Ela cobra do Poder Público Estadual maior proteção a moradores e visitantes com medidas efetivas de segurança em locais que são símbolos do Estado.
6: Valdenor Pereira, do PT, realça a pesquisa segundo a qual 67% dos baianos aprovam a gestão federal e 56% apoiam o governo da Bahia. Ele reforça também a tendência dos eleitores em votarem candidatos vinculados às atuais gestões, contra 10% de apoiadores da oposição.
4: Na visão de Valdenor Pereira, os dados refletem o reconhecimento dos avanços sociais e melhorias na qualidade de vida da população, alcançadas graças a políticas públicas e programas sociais. Ele se orgulha de fazer parte de um projeto que vem transformando a vida dos baianos.
6: Ícaro de Valmir, do Republicanos de Sergipe, homenageia a TV Atalaia pelos 51 anos de fundação, celebrados em 17 de maio. Ele reconhece o trabalho dos profissionais que mantêm a emissora próxima das comunidades, fortalecendo a democracia e contribuindo para a cidadania.
4: Capitão Alberto Neto, do PL do Amazonas, critica a política do governo federal para o setor elétrico. O deputado sustenta que, apesar apesar de o país ter uma matriz

0: elétrica majoritariamente renovável ainda impõe custos aos consumidores por meio de subsídios e da contratação de energia mais cara.
1: Capitão Alberto Neto também questiona o uso de diesel para gerar energia no Amazonas, mesmo com a presença de grandes reservas de gás natural no estado. Ele alerta que o aumento da tarifa afeta famílias, comerciantes e produtores rurais, além de afastar para investimentos externos.
0: Valmir Assunção, do PT, salienta a parceria entre os governos do Estado e Federal para fortalecer a agricultura familiar na Bahia. Ele destaca a entrega de 100 refrigeradores de leite e os 3 bilhões de reais investidos para a inclusão de povos tradicionais.
1: O deputado anuncia também a ordem de serviço para a pavimentação de 37 quilômetros da estrada que liga Uruçu. Suca a Serra Grande, aguardada há 13 anos. Para Valmir Assunção, as ações criam oportunidades reais para fortalecer o povo baiano.
2: Agricultura.
0: Comissão da Câmara aprova a garantia de direitos para mulheres da pesca artesanal. A repórter Júlia Lopes tem mais detalhes.
3: A Comissão do Trabalho da Câmara dos Deputados aprovou um projeto que reconhece legalmente as mulheres que atuam na cadeia produtiva da pesca artesanal como trabalhadoras do setor. O objetivo é garantir acesso igualitário a direitos sociais e previdenciários. A pesca artesanal é exercida por pescadores e pescadoras profissionais de forma autônoma ou em regime de economia familiar, utilizando meios próprios de produção ou contratos de parceria com ou sem embarcações de pequeno porte. No texto, passam a ser reconhecidas como trabalhadoras da pesca artesanal as mulheres que atuam em atividades como preparo de redes, armadilhas e embarcações, captura, cultivo e manejo de organismos aquáticos, limpeza, salga e processamento do pescado e de seus derivados. Com a proposta, essas trabalhadoras poderão ter acesso a benefícios previdenciários como auxílio-doença, seguro-defeso e salário-maternidade. Atualmente, muitas delas não conseguem acesso aos direitos por não terem reconhecimento legal específico dentro da atividade. Para a relatora do projeto, deputada Rogéria Santos, do Republicanos da Bahia, a proposta representa um avanço na proteção social dessas mulheres.
4: Que apesar de trabalharem constantemente, elas não têm nenhum desses direitos. Exato, pelo simples fato de que a lei traduz o mar, o barco, a atividade que acontece dentro do mar, e quando você olha para elas, a atividade delas, a maioria delas, acontece na terra, porque tem a ver com o beneficiamento em toda a cadeia produtiva.
3: A proposta que traz o reconhecimento legal para as mulheres que atuam na pesca artesanal está em análise na Comissão de Defesa dos Direitos da Mulher. Da Rádio Câmara de Brasília, Júlia Lopes.
1: Cobalcini, do MDB de Santa Catarina, menciona projetos considerados prioritários para o agronegócio, incluindo propostas sobre o seguro rural, a tributação do arrendamento e o apoio às cooperativas. Ele pede que o parlamento avance em medidas que fortaleçam a produção e deem mais segurança ao setor.
0: Cobalcini diz que os produtores rurais precisam de respaldo diante dos desafios enfrentados no campo, como eventos climáticos, quebra de safra e dificuldades de infraestrutura. Ele reforça que o agronegócio precisa de respeito e liberdade para trabalhar.
2: Trabalho.
1: Bom Gás, do PT do Rio Grande do Sul, critica emenda ao projeto do fim da escala 6x1, que permite jornadas de até 52 horas semanais, além de adiar por até 10 anos a mudança no regime de trabalho. Ele aponta que as alterações descaracterizam a matéria original.
0: Bom Gás defende a redução da jornada de 44 para 40 horas semanais, com escala 5x2, sem redução de salário. Ele afirma que o objetivo do fim da escala 6x1 é garantir mais tempo para convivência familiar, estudo, descanso e lazer, sem perda de direitos para os trabalhadores.
1: Socorro Neri, do PP do Acre, condena declarações feitas por vereadores de São Paulo contra professores em greve no município. A deputada afirma que a mobilização da categoria é legítima, porque cobra dignidade, reajuste salarial e respeito ao trabalho realizado nas escolas públicas.
0: Socorro Neri apresentou na Comissão de Educação uma moção de repúdio contra os responsáveis pelas ofensas. Ela ressalta que a liberdade de expressão não pode servir para humilhar trabalhadores da educação, nem para desqualificar a luta dos professores por melhores condições de trabalho.
2: Transportes.
1: Projeto que permite a utilização de faixas exclusivas para o transporte coletivo privado de passageiros avança na Câmara. O texto está na última etapa de análise na Comissão de Constituição e Justiça. E a repórter Maria Neves tem os detalhes.
5: Aprovado na Comissão de Viação e Transportes, projeto que permite a utilização de faixas exclusivas no trânsito por transporte privado coletivo de passageiros, está em análise na Comissão de Constituição e Justiça da Câmara dos Deputados. Para utilizar as faixas exclusivas, o veículo deve ter capacidade de transportar pelo menos 25 pessoas e contar com autorização do poder público. De acordo com o relator na Comissão de Viação e Transportes, deputado Ricardo Aires, do Republicanos do Tocantins, a proposta vai contribuir para a redução do número de veículos individuais nas vias públicas.
6: A gente está falando de assegurar maior fluidez no trânsito das grandes cidades. O que a gente quer é incentivar que aqueles que utilizam o transporte coletivo de uma maneira em geral possam utilizar dessas faixas exclusivas para chegarem mais rápido ao seu destino, fazendo com que as faixas comuns sejam também alcançadas, liberando o trânsito para quem faz o seu uso do seu carro particular.
5: Autor do projeto, o deputado Guilherme Uchoa, do PSD de Pernambuco, argumenta que a Lei da Mobilidade Urbana já permite que a regulamentação do transporte de cargas e de passageiros priorize os aspectos coletivos. Da Rádio Câmara de Brasília, Maria Neves.
0: Pompeu de Matos, do PDT do Rio Grande do Sul, cobra a continuidade das obras de duplicação da BR-386, conhecida como Estrada da Produção. O deputado demonstra preocupação com o atraso no início das intervenções em dois trechos da rodovia que liga Porto Alegre às regiões norte e noroeste do estado.
1: Pompeu de Matos afirma que o pedido da concessionária para adiar o início das obras prejudica o desenvolvimento regional e compromete a segurança dos motoristas. O parlamentar informa que acionou a ANTT para cobrar esclarecimentos sobre o cronograma da duplicação.
2: Justiça.
0: Helder Salomão, do PT do Espírito Santo, questiona as explicações de lideranças da direita a respeito do financiamento para filmes sobre o ex-presidente Jair Bolsonaro. Ele salienta que o valor de R$ 134 milhões de reais exige investigação por superar o orçamento de produções reconhecidas internacionalmente.
1: Helder Salomão afirma que as justificativas apresentadas após a divulgação de conversas com o banqueiro Daniel Vorcaro não esclarecem o assunto. Ele argumenta que o caso reforça suspeitas de irregularidades na transferência de recursos.
0: O Tony de Paula, do PSD do Rio de Janeiro, compara os impactos das declarações de diferentes candidatos à presidência da República sobre o mercado financeiro, para alertar a direita sobre o risco de derrota nas próximas eleições devido ao desgaste ético de suas lideranças.
1: O Tony de Paula menciona possíveis relações espúrias envolvendo lideranças do campo conservador com o aporte de 2 bilhões de reais de aposentados e pensionistas no fundo do Banco Master. Ele defende o afastamento da direita de figuras polêmicas para garantir seu projeto político.
0: Ana Paula Lima, do PT de Santa Catarina, avalia que áudios, negociações financeiras e transferências internacionais divulgados reforçam os vínculos entre integrantes da família Bolsonaro e o Banco Master.
1: A parlamentar sustenta que houve contradições de pessoas ligadas ao caso e critica a atuação de integrantes da oposição. Ana Paula Lima afirma ainda que os fatos revelados desmontaram narrativas anteriores sobre a ausência de relação de determinados políticos com Daniel Vorcaro.
0: Eli Borges, do Republicanos do Tocantins, conclama a sociedade a investigar o passado e a ficha limpa de todos os candidatos antes de decidir o voto nas eleições. Ele alerta contra mentiras em redes sociais e pediu que o cidadão não aceite frases prontas.
1: Para o deputado, o Brasil vive um tempo de injustiças e condenações advindas de versões distorcidas de fatos, enquanto recursos da saúde são desviados sem as devidas condenações. Eli Borges reforça que o poder emana do povo e que cabe aos eleitores decidirem os rumos do país.
0: Para Maria do Rosário, do PT do Rio Grande do Sul, novas revelações sobre o Banco Master apontaram vínculos entre integrantes da família Bolsonaro e Daniel Vorcaro. Segundo ela, áudios e movimentações financeiras reforçam suspeitas apuradas pelas autoridades.
1: Maria do Rosário também critica declarações de aliados políticos ligados ao caso e aponta contradições sobre pedidos de recursos e relações com o empresário. empresário investigado. Ela afirma ainda que os desdobramentos do caso enfraquecem versões apresentadas anteriormente.

0: Nelson Barbudo, do Podemos de Mato Grosso, defendeu a honra de líderes da direita contra ataques proferidos na tribuna da casa. Ele criticou ainda o silêncio da esquerda sobre denúncias de corrupção envolvendo o governo e afirmou que o país passa por uma crise econômica.
1: Nelson Barbudo alega que estatais como os Correios sofrem com a má administração. O congressista conclamou líderes religiosos a rejeitarem ideias progressistas que, segundo sua leitura, destroem famílias e a classe média nacional.
0: Alfredinho, do PT de São Paulo, rebate declarações do senador Flávio Bolsonaro sobre o caso envolvendo o Banco Master. Segundo o deputado, os desdobramentos das investigações indicam que envolvidos distorcem os fatos para confundir a opinião pública.
1: Alfredinho também questiona a falta de transparência em relação ao financiamento de uma produção cinematográfica sobre o ex-presidente Jair Bolsonaro. Para ele, as suspeitas enfraquecem o discurso de moralidade adotado pela oposição.
2: Segurança Pública.
0: Aloysio Mendes, do Republicanos do Maranhão, cobra do Senado a votação da proposta que reduz a maioridade penal no país. O deputado ressalta que a medida já foi aprovada pela Câmara e, segundo ele, atende a uma demanda da sociedade.
1: Para Aloysio Mendes, a legislação atual favorece a impunidade de adolescentes envolvidos em crimes violentos, como homicídios e estupros. O parlamentar argumenta que jovens com direito ao voto também devem responder criminalmente por seus atos.
2: Direitos Humanos.
0: Soraya Santos, do PL do Rio de Janeiro, destaca o Maio Laranja e alerta sobre o aumento do abuso infantil no país. Ela pede vigilância permanente de famílias, escolas e da sociedade na proteção das crianças que muitas vezes, pela tenra idade, não conseguem verbalizar a violência.
1: Segundo dados do Ministério da Justiça, nos três primeiros meses do ano, o Brasil registrou mais de 13 mil estupros de vulneráveis. Soraya Santos alerta que a maioria dos abusos ocorre nos círculos próximos da criança, tornando a infância um período marcado por dor e sofrimento.
2: Saúde.
0: Câmara aprova assistência especial para mães de recém-nascidos com deficiência. A repórter Sofia Peçanha explica quais as condições.
3: A Câmara dos Deputados aprovou o projeto que torna obrigatória a assistência especial fornecida às mães de recém-nascidos com deficiência ou doença crônica que exijam tratamento continuado. A proposta prevê que maternidades, casas de parto e hospitais da rede pública e privada forneçam orientações por escrito sobre os cuidados necessários com a criança e também uma lista de instituições, associações e órgãos públicos especializados no atendimento a pessoas com deficiência ou patologias específicas. A relatora da proposta na Comissão de Defesa dos Direitos da Mulher foi a deputada Leda Borges, do Republicanos de Goiás. Ela destacou a importância do acesso à informação para as famílias.
4: Trata-se, sobretudo, da democratização do acesso às informações qualificadas sobre a deficiência ou patologia constatada na criança em tenra idade. Esse dado é fundamental, pois na maior parte dos casos, essa criança precisará de acompanhamento pelo resto da vida.
3: O autor do projeto original, o deputado Duarte Júnior, do Avante, do Maranhão, afirma que o nascimento de uma criança com deficiência ou patologia crônica pode gerar um grande impacto emocional, físico e financeiro para a família, mas que a assistência especial a essas mães pode contribuir para a melhoria da qualidade de vida da criança e favorecer sua inclusão social. Durante a votação na Comissão de Constituição e Justiça, a relatora, a deputada Lindsay da Mata, do PSB da Bahia, afirmou que a medida pode trazer mais segurança às mães no momento do diagnóstico.
5: Isso vai dar mais segurança nesse momento de tanta fragilidade que a mãe passa com essa descoberta da dificuldade do seu filho, para que ela possa levá-lo a pessoas especializadas que possam realmente assegurar o tratamento dele e o apoio psicológico dela.
3: O projeto que obriga hospitais, maternidades e casas de parto, público e privados, a oferecer assistência especial a mães de recém-nascidos com deficiência ou doença crônica que exijam tratamento continuado, foi aprovado por todas as comissões da Câmara e será analisado agora pelo Senado. Da Rádio Câmara de Brasília, Sofia Peçanha.
2: Ciência e tecnologia.
1: Flávio Nogueira, do PT do Piauí, reproduz comunicado do Vaticano, que defende a inovação tecnológica com a preservação da capacidade humana de pensar e refletir. Ele aponta que a primeira encíclica do Papa Leão XIV

0: recoloca a dignidade humana no centro do debate sobre inteligência artificial.
1: Flávio Nogueira lembra que a Igreja Católica já se manifestou em outros momentos da história sobre mudanças que afetaram profundamente a sociedade, como durante a Revolução Industrial. Ele reforça que a inteligência artificial deve servir ao ser humano e não o contrário.
2: Votação.
0: A pauta da semana na Câmara inclui projetos que tentam conter a crise na alta dos combustíveis e também que aumentam as penas para vários crimes de natureza sexual previstos no Estatuto da Criança e do Adolescente.
1: A análise das propostas começou no final da tarde no plenário da Câmara. A edição de amanhã vai trazer detalhes sobre as votações.
0: Termina agora o Jornal Câmara dos Deputados com trabalhos técnicos de Everson Urani e apresentação de José Carlos Andrade e Márcio Aquilissardi. Uma boa noite para você.
1: Ótima noite. A Voz do Brasil volta amanhã.
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0: 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E a partir de agora tu vai ouvir o melhor do funk aqui na Atlântida. Tá começando o B de baile nessa terça-feira, o maior programa de funk do sul do Brasil. Então já pega o teu celular, grava um vídeo ouvindo o programa e me marca lá no Insta, no arroba o Ariel B. Vou estar contigo aqui nessa próxima hora, então me manda um direct com teu funk favorito, teu nome e a cidade que tu tá ouvindo. E agora chega de papo e bora pra música!

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10: Tá curtindo? Então tu tá ouvindo B de baile aqui na Atlântida, o melhor programa de funk do sul do Brasil. Eu sou Ariel B e tô contigo nessa noite. Quero saber de onde tu tá ouvindo. Me chama ali no direct, manda teu nome, tua cidade e o funk que não pode faltar.

Esse foi a emoção. Eu sou o Eduardo da nova geração.

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chegando ao final de mais um B de Baile aqui na Atlântida, a rádio do planeta. Obrigado a todo mundo que ouviu, mandou mensagem, marcou lá nos stories e fortaleceu o programa. Lembra, B de Baile, de segunda a sábado, 10 da noite, o maior programa de funk do sul do Brasil. Eu sou o Ariel B e até a próxima. Valeu!

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7: A partir de agora é assim aqui na Rede Atlântida. A gente ouve música com volume no alto. Uma hora de música eletrônica pela frente para a gente curtir a nossa madrugada que tá quase chegando. Começa com Sultan Shepard, ao lado de Mugleta. 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

0: My Club, seu canal de música eletrônica rolando nas noites aqui da Atlântida. Uma excelente noite de terça-feira para todo mundo.
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0: Na Atlântida, todo mundo tá ouvindo a rádio das nossas vidas. O som é do A Crazy com Alicia Keys e Chemical Surf. The Other Side's on Fire.
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0: esse é o My Club, o aquecer da madrugada da nossa audiência em todo o sul do Brasil. Tom Ferry com Sylvie, Inhale, Exhale. Essa sonzeira é linda demais.
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1: Obrigado por você escolher o MyClub para fazer a trilha sonora do seu rolê na noite dessa terça-feira. Agora tem Chris Lake com Easy My Mind.

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Esse é o My Club, seu canal de música e eletrônica rolando aqui na Atlântida. As nossas últimas de hoje segue com essa aqui, Don't Call Me, de Panuma.

0: Esse é o Mike Land e o som de Low Steppa com Rains, Wanna Show You, é o nome dessa música. A gente está encaminhando o final de mais uma edição aqui do Mike Land, o aquece da madrugada da nossa audiência em todo o sul do Brasil, na Rede Atlântida. Enquanto isso, vamos com mais uma, Martin Nicking com Hayley May, How I Feel.
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0: Câmbio aquece da madrugada, da nossa audiência em todo o sul do Brasil, Martin Leakin com Hayley May. O nome do som é How I Feel. Fechando mais uma edição do nosso My Club. Amanhã tem tudo de novo, a partir das 11 da noite. Afinal de contas, é assim, segunda a sexta-feira, entre 11 e meia-noite aqui na Rede Atlântida. Aquele abraço pra todo mundo, cuide-se por aí e até mais.
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3: 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Vamos que vamos, gordo Léo!
4: Cara, que coisa bacana, né? O cara aqui de madrugada, batendo papo, falando sobre a vida dos outros e tal. O vamos que vamos não é bom. Eu não sei se é um bordão novo teu que tu tá querendo emplacar.
3: Não, sem querer.
4: Ah, tá. Porque não. Vamos que vamos é muito rádio AM. Eu acho que tu é muito melhor que isso.
3: Não. Foi
4: porque
3: foi
4: tem total. Um locutor...
3: Sabia que tem um locutor no... Onde é que é? Lá em Torres tem um locutor. Lembra que a gente mandou um recado pra ele?
4: Tá, mas ele caga pra gente.
3: Que ele nunca nos respondeu. Ah, é, esqueci o nome dele agora. E o bordão dele é assim, ó. E vamos que vamos, e dele que dele.
4: Ah, eu tenho lá em Rio Grande, tenho...
3: Esqueci o nome dele.
4: Tem um amigo meu, Juarez Martins, trabalha na Rádio Oceano. Aí ele tem o Vamos Que Vamos, e ele fala gurizada medonha, que é muito de velho. Então um beijo pro Juarez Martins, eu juro que eu encontrei ele, o padre.
3: Então o tema do programa é bordões de rádio.
4: Ah, pensei que a gente falou o que a gente ia fazer no último programa.
3: O que a gente ia fazer?
4: A gente ia falar do Jô Soares, cara.
3: O Jô Soares, tá bom. Jô Soares.
4: É aí que a gente prometeu pro ouvinte.
3: Ah, a gente falou que ia fazer um dia, não que ia fazer hoje.
4: Não, a gente falou que era hoje.
3: Não,
4: falou.
3: Com certeza não. Mas tá, Jô Soares.
4: Uma madrugada chuvosa.
3: Beleza.
4: Porque esse horário era o horário do Jô, né?
3: O horário do Jô.
4: Tu dormia, tu ia pra cama com o Jô?
3: Não.
4: Tu não assistiu o programa do Jô?
3: Não. É, normalmente eu ia pra cama mais cedo, mas se eu sabia que ia ter um entrevistado legal... Eu dava uma enrolada.
4: Mas não tinha como, sabe?
3: Não, tinha aquela propaganda da novela.
4: A chamada do Jô.
3: A chamadinha,
4: hoje
3: às
4: no
3: vezes,
4: Jô,
3: hoje,
4: tem no Jô.
3: Mais do Jô Soares. Aí eu, puta, hoje tem...
4: Tarcísio Meira.
3: É, aí eu tinha... Não, eu tinha que ser minha mãe, assim. Mas eu virei um usuário muito mais adicto do Jô Soares pós-YouTube.
4: Tá, mas assim, mas o Jô Soares, tu pode ver no Globoplay também.
3: É.
4: Mas o Jô Soares...
3: melhores entrevistas...
4: Tá, mas tu pegou o Jô morando sozinho,
3: claro,
4: morava
3: sim,
4: sozinho.
3: Claro,
4: porque tu não precisava esperar...
3: Não, mas é isso que eu tô dizendo, o Jô ficou tanto tempo na TV, que eu criança lembro de...
4: É que o Jô entrevistando é de 89, que inicia o programa do Jô Soares 11h30 no SBT. Ele vai até 2016, é, 16, é 89, isso aí. E... mas ele na TV tá desde os anos 50, não, 60, tá na TV como um comediante. Aí tu vai usar qual recorte pra falar de Jô Soares?
3: Cada bloco um recorde. O primeiro recorde, vamos de Rede Globo ali, finaleira,
4: vamos
3: tá?
4: Vamos de talk show.
3: De talk show, Jô Soares...
4: Ele volta pra Globo em 2000.
3: O jeito mais legal de entrevistar, que é o quê? Se for bom, tu continua. Tipo, é o quem chega lá da entrevista.
4: Ele usa um formato que o Jô usa. É o mesmo que eu, enquanto produtor do Bola, adotava pra alguns convidados.
3: Ah, tu vai revelar o teu...
4: Vou, meu, revelar é o seguinte. Se o cara veio no Bola e ele participou só do primeiro bloco, é porque não rendeu. Se o cara fez os dois, rendeu. Eu lembro de um convidado, trouxe um convidado, e era pra fazer um bloco só.
3: É.
4: E aí rendeu, e os guris quiseram continuar com ele.
3: Vambora.
4: Aí depois eu lembro que tu chegou e perguntou, mas era um bloco só? Eu falei, cara, rendeu. A gurizada quer ficar trocando ideia com o cara faz o segundo bloco. O problema do Jô era isso, tu vai fazer um bloco, se render, faz dois. Pra mim, uma entrevista antológica do programa do Jô aí na Globo é a primeira vez que o Eduardo Sterblitch vai no programa do Jô, que ele se mama.
3: De uísque.
4: De uísque, e aí ele fica o programa inteiro, e pouca gente sabe. Mas depois tem uma segunda entrevista, que é terrível.
3: Terrível.
4: É terrível.
3: Terrível.
4: É, inclusive é com um dos caras do Embrulha, pro Embrulha, Embrulha, Embrulha pra Viagem.
3: O Eduardo Sterblitch já contou bastidores.
4: Embrulha o roteiro.
3: Dessa entrevista, que ele não sabia que o Jô gostava dele. Só que eles nunca foram amigos.
4: Eduardinho!
3: Isso, ele disse que um dia pintou o convite e ele... Tá, achou estranho, mas
4: porque
3: foi.
4: Ele tava lançando a peça Minhas Sinceras Desculpas.
3: Acho que era. E aí ele foi, e aí o João foi meio do camarim dele. Ah, eu gosto muito de você, Eduardo.
4: Que legal, eu não sabia que o Galvão Bueno... Parece o jogo, esse Galvão.
3: E aí ele disse que eles foram conversando. Uou! E ele foi bebendo. E que ele não tinha noção, ele achava que ia ser cortado. Ele achava que...
4: E vai toda a entrevista.
3: Toda a entrevista foi ao ar e no dia seguinte o João mandou um e-mail pra ele. Adorei o nosso papo, uma coisa assim. Tens que voltar mais, uma coisa assim. E ele falou. Só que ele disse que, tipo, aí ele disse que de vez em quando ele se mandava e-mails, mas que o João respondia muito mais do que mandava. E o Eduardo Sterk não queria incomodar, então ele não mandava muitos também. E aí, um belo dia, ele foi convidado de novo e ele disse, ah, tô estourada, arregacei, foi lá de novo. Ele disse que foi o João de Oimers.
4: Que é que ele leva a porca,
3: é.
4: Que ele fazia peças, acho que a bruxa, ele leva uma porca e a porca caga no estúdio. Acho que ele tá de cabelo amarelo, porque ele tava fazendo os penetras.
3: Pode ser.
4: É, não, a primeira é melhor, a primeira disparada é melhor, que ele faz. Que ele faz o cara que ia no Silvio Santos Anônimo.
3: É, que ele diz que ele tá completamente embriagado.
4: Embriagado, é muito boa, que ele fala, eu era viado, Zô. E aí ele lembra que ele fala isso, ele era viado, ele fala, ele conta quando ele fazia o Coelhinho da Páscoa e tal. Aí depois ele vai, acho que mais duas vezes no jogo, acho que ele vai três vezes no total. Mas o programa do Jô de entrevista começa, na verdade, o talk show dele em 89 no SBT, né? Por quê? Como é que o Jô vai parar no SBT? Tu saiba ou não?
3: Não.
4: Se o Santos vira para Carlos Alberto Nóbrega,
3: é isso. Mas a gente ia falar só de Rede Globo. Próximo bloco é SBT.
4: Calma, então não termina então o Jô na Globo. Pera aí.
3: Mas olha o horário que é.
4: Mas
3: véio.
4: O Jô na Globo a gente não falou do
3: Ah, o Jô tem muita coisa, meu. Se nós ficar falando...
4: Cara, mas a gente não falou do programa do Jô na Globo. É arranca muito engraçado. E ele termina com o Jô já meio cansado. O humor na caneca, cara. Que o Nando Viana foi.
3: Claro.
4: Quando o Nando Viana não era macoeira, ele era uma
3: cópia do Na verdade, o Falcão, primeiro cara a botar stand-up na TV, eu acho que foi o Jô na Globo. O Faustão vai no rebote depois.
4: Não, acho que o primeiro...
3: Eu acho que
4: não,
3: stand-up
4: é o primeiro jogo. Não, é o Pistolão do Faustão, o Diogo Portugal é o primeiro.
3: Será?
4: Tanto que ele vai...
3: Já não tinha ido no jogo?
4: Não, ele vai primeiro no Faustão.
3: Ou o Nando, algumas coisas.
4: Não, assim. Não, o Nando é bem depois. O Nando é... Tanto que depois surge o Humor na Caneca.
3: Mas o Humor na Caneca, ele é muito responsável por encher show no Brasil nesses anos 2000. O Fábio Rabin já deu essa entrevista.
4: O Diogo Portugal, ele vai no jogo.
3: Tu ia no Humor na Caneca e no mês seguinte teu show tava lotado.
4: Tanto que o Clube da Comédia, que eu acho que é no Beverly Hills, Comedy Club, ou no Memphis, que são os primeiros locais de stand-up no Brasil, a partir dos anos 2000, o Jô vai ver eles. Tu sabe a história, né? O Jô vai assistir o Clube da Comédia junto com o Zé Wilker.
3: Mas ele ia muito nisso, ele assistia muita comédia sem avisar.
4: E eu adoro que o Rafinha Bastos conta que quando terminou o show, o Jô pegou ele no braço e falou assim: Rafinha, você é o melhor. E o Rafinha nunca foi no rádio. Ele levou todos.
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1: Dois Gordos e o Jô Soares, Dois Gordos e uma Madrugada ao vivo pra toda a Rede Atlântida, porque ontem o Gordo Léo tava vestindo a camisa do Vivo Gordo e a gente disse que ficou com vontade de falar de Jô Soares.
2: E olha aqui, Dudu, a gente vai fazer, a gente vai contar a história do Jô ao contrário.
1: Ao contrário.
2: Aí ele tava, ele chega na Globo nos anos 2000, mas ele tava onde antes? No SBT. Ele fica de 88 a 99 nesse período.
1: É o João 11:30.
2: Isso, que é muito doido, né? Eu tinha te falado, ele vai pro SBT, por quê? Porque o Silvio leva o Carlos Alberto Nóbrega.
1: Já percebeu que o logotipo do João 11:30, ele lembra o do Altas Horas?
2: Olha que doido, né?
1: Será que é uma homenagem do Serginho Groisman?
2: Não sei.
1: Parei pra pensar agora, eu fui lembrando da abertura, eu já vi essa abertura em algum lugar, me dei conta
2: pode
1: que
2: ser,
1: é a do Altas,
2: né?
1: Horas.
2: Até
1: aqui,
2: porque eles foram colegas de SBT, né?
1: Sim.
2: O programa livre que eu tenho que falar aqui era muito mais legal que o Altas Horas.
1: Eu acho que a gente não tá mais vendo Altas Horas.
2: É, eu vi esse tempo num hotel Altas Horas que eu só tinha Globo. Na TV, um hotel bem vagabundo que eu fiquei, não vou dizer a cidade, né? Mas um beijo pra galera de lá e só tinha Globo. Mas enfim, como é que ele chegou no SBT, o Jô Soares? Quando o Carlos Alberto Nóbrega vai pro SBT, a convite barra...
1: Ó, nitidamente tem uma inspiração, ó, só que o do João é um triângulo. Ó, até a fonte meio mais arredondada, ó.
2: Jô Soares 11:30, né?
1: O é um relógio. E olha aqui o do Altas Horas, ó.
2: É, não,
1: é, tem... que é um relógio também. Até a fonte, ó. Tem uma inspiração.
2: Tem, sem dúvida alguma.
1: Ah, desculpa.
2: Não, eu ia falar que o Carlos Alberto Nóbrega tá lá. E o Carlos Alberto Nóbrega tem anos e anos de Globo e tal. E ele vai pra SBT como diretor artístico. O Silvio olha pra ele e fala assim... O que a gente podia fazer aqui pra dar uma mudada na SBT? Aí o Carlos Alberto falou, a gente precisa de um programa de prestígio. A gente tem muito programa popular aqui, da Hebe, do Gugu, teu, a Praça. A gente precisa de alguém Kentucky, assim, um cara de nome. Aí ele tá, quem é que a gente pode tirar da Globo? Aí o Carlos Alberto fala, ou o Chico Anísio ou o Jô Soares. Aí ele tá, e o Chico Anísio? Ah, o Chico Anísio é uma galera pra ver. Tá, e o Jô? Não, o Jô vem com mais uns 4, 5, uns 10... Aí ele falou, tu acha que o Jô viria? E ele disse, teu dinheiro é igual. E o que acontece? Eles pegam o Jô na parada do talk show. Porque o Jô tava de saco cheio de fazer programa de humor. Ele fazia na Globo o Vivo Gordo. E aí o Jô, o SBT, olha que louco. O Silvio liga pro Jô, fala assim, eu quero te trazer pra cá. E o Jô fala, tá, eu quero fazer um talk show. E o Silvio fala, pode ser, vamos fazer. Aí, olha o que o Silvio Santos fez. O Silvio botou no jornal do SBT. Jô Soares tá indo pro SBT. E aí deu uma puta barulho, assim, uma confusão, uma loucura. E aí o Jô falou, pensou assim, ah, mas assim, deu barulho, o SBT tão vendo. Todo mundo ligou pro Jô, pô, foi pro SBT, colocou. Aí o que acontece? Quem diz que tem que ser um talk show todo dia é o Silvio. O Jô queria fazer o programa de um dia só. E o Silvio falou, não. Porque o Silvio é um cara forjado na TV americana.
1: Claro.
2: Tem que ser todo dia. E a inspiração do Jô não era o Johnny Carson, que é o mais popular dos Estados Unidos. Era o David Letterman, que era mais jovem. Né? E aí ele vai para o SBT, no primeiro ano ele faz o Vejo Gordo, que é toda segunda-feira. E por que que o Vejo Gordo acaba? Porque a Globo que cria o Tela Quente. Pra fuder o jogo.
1: Puta, é verdade.
2: Aí a Tela Quente, perde ou tem na história?
1: Não, cara, vai estourar o problema.
2: Não, foda-se, a Tela Quente.
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2: É, esse programa que é sobre o Jô Soares, o cara não pode falar, o cara não deixa eu falar aqui no programa, eu tô me exigindo na sala de redação.
3: Ele xinga depois, velho.
2: Só a ti ele xinga, a mim ele nunca xingou.
3: Só eu que
2: Por que, ele, que ele não vem xingar a mim?
3: Porque o Dico fala pra ele.
2: Não, o Dico não fala pra ele, o Dico fala só às vezes pra ele.
3: É, e aí ele vem falar comigo, pô, eu cuido o tempo do programa.
2: Não, ele nunca falou
3: pô,
2: pra
3: o bloco não pode ser muito maior que o outro, tem que estar tá equilibrado e tal, não sei o quê, cuida a palavreada.
2: Eu me passei nas tuas férias aí... Não deu nada, ninguém sabe.
3: É só comigo que dá as três.
2: É isso.
3: Tá, eu quero falar do jogo.
2: Tá, pera, deixa eu só terminar.
3: Não, já foi, já acabou cada bloco.
2: Eu não falei.
3: Senão nós vamos ficar sem falar parte do jogo. Por exemplo, o Jô Soares, autor. Já leu os livros do Jô?
2: Eu tenho todos os livros.
3: Cara, o Xangô de Bakersfield eu acho genial. Porém, eu sempre tive a curiosidade, eu não sei, eu gostaria de... Eu tentei pesquisar enquanto tu falava do SBT, se ele tinha os direitos do Sherlock Holmes. Porque ele usa o Sherlock Holmes, o personagem do Sir Arthur Conan Doyle no Brasil. E eu fico muito na dúvida de, tipo, será que ele comprou esse...
2: E dele? Ele lançou o Sherlock of Samba.
3: É. Será que ele podia ou será que ele conheceu?
2: Não,
3: porque conhecendo o Jô Soares, ele poderia conhecer o cara, velho. Claro que poderia.
2: Não, ele poderia conhecer o cara, mas acho
3: e
2: que
3: E o cara ser amigo dele e dizer, não, pode escrever.
2: Cara, tem uma entrevista no Roda Viva, tem várias do Jô maravilhosas no Roda Viva, eu já vi todas. Tem uma dos anos 90, que é incrível, assim, e tal. É, que ele, né... Fumando charuto, tá tomando também nos anos em 95, que ele fala justamente sobre. Eu não, acho que é quando ele lançou O Homem que Matou Getúlio Vargas.
3: Cara, o Xangô de Bakersfield foi o livro mais vendido do Brasil por muitos anos.
2: Ele tem as
3: tinha aquele ranking da Veja, lembra?
2: Sim, sim. As Esganadas também é um
3: as
2: livro
3: Ganadas,
2: dele,
3: que era, que era um serial killer que só matava gordas.
2: Só matava gordinha.
3: É muito bom também.
2: O Homem que Matou Getúlio Vargas, que é um livro de história. O Jô tem também um outro...
3: Comédias no Tempo de Collor, não é? Uma coisa assim?
2: Não, Humor
3: nos Tempos de Collor.
2: Que é o Jô, o Luiz Fernando Veríssimo e o Milor Fernandes.
3: Maravilhoso também.
2: O Jô também tem um outro que é...
3: Tem um que eu nunca li, como é que é o nome? Deixa eu pesquisar aqui.
2: Bota, eu tenho... O Astronauta...
3: O Homem que Matou Getúlio Vargas.
2: Eu tenho esse.
3: Esse eu nunca li.
2: É muito bom, cara.
3: E o Assassino... Ah, esse aqui eu não sabia.
2: O Assassinato
3: na Academia Brasileira de Letras.
2: E o Jô, eu acho que é esse que ele fala no Roda Viva, de legal, 95. E o Jô também tem um outro que é o primeiro livro dele.
3: Qual?
2: É o Astronauta. Pesquisei pra mim, o Astronauta Sem Regime. O Astronauta de
3: o
2: Regime.
3: Astronauta Sem Regime.
2: Sem Regime. Eu comprei esse livro num sebo, cara.
3: Eu sabia que tinha esse aqui, ele que é a Copa que ninguém viu e é que não
2: eu
3: queria
2: lembrar. Eu tenho, sabe por quê? Porque o Jô morava na Suíça na Copa de 54.
3: Ah, é que tem uma autobiografia desautorizada do Jô.
2: Não, é dele.
3: Que é dele, exatamente.
2: Sim, tu não tem esse
3: volume 1 e volume 2.
2: Que é ele. Quem escreve é o Martina Suzuki.
3: Esse
2: foi o Martina Suzuki, que foi por muito tempo o cara que apresentou o Roda Viva e participou do programa do Jô várias vezes e tal. E aí o Martina Suzuki, inclusive tá no YouTube, se tu botar a autobiografia do Jô, tem uma entrevista dos dois, assim, como se fosse um show. E aí o que acontece? O Jô tem esses dois livros, eu tenho os dois, eles são incríveis. A autobiografia, o que
3: é? Ele escreve muito bem, velho.
2: Autobiografia volume 1, que é a capa vermelha, e o 2, que é a capa azul. São os dois livros que são maravilhosos. O Martina Suzuki é o cara que ouve e ajuda a transcrever isso.
3: E que já foi no programa dele também.
2: E que, inclusive, eles não sabiam que nome botar, e aí eles fazem essa paródia com o livro de Jô, o livro de Jô.
3: Muito bom.
2: Por isso que... E aí o Jô tem esse Assunto de Regime, que é o primeiro livro dele, que é inclusive lançado pelo Editora Gaúcha, pela LPM, que é um livro que é muito bom, porque ele é um livro...
3: A gente já puxou o saco aqui várias vezes. Fã da LPM.
2: Nunca mandaram porra nenhuma. Eles que tem os livros do Milor e tal. Eu não sabia, uma vez eu vi numa entrevista do Eduardo Bueno, o Peninha trabalhou na LPM e tal. O Peninha conta que a biblioteca, a Bíblia do Caos, do Milor Fernandes, ele é uma criação da LPM, cara. LPM que lança os livros do Milor depois e tal. Tudo do Milor é maravilhoso. E o Jô Soares... Vale a pena você procurar e ler o Soares, porque o Soares é incrível.
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3: Cocota!
4: E aí, Rafaelzinho?
3: E aí, Cocota, tudo bem?
4: Tudo incrível.
3: Tu gostava do Jô Soares?
4: Eu amava o Jô Soares. Eu era muito fã dos programas de humor dele. Mas tipo, assim, tu quiser ficar mexendo no celular enquanto eu falo contigo...
3: Eu tô te ajudando
4: contigo
3: na pesquisa, eu tava pesquisando a porra dos livros, olha aqui, ó.
4: Mas a gente já falou sobre isso.
3: Tu tem toda a razão.
4: Tu
3: me ganhou no argumento. Mas eu vou só te provar que eu estava fazendo pesquisa.
4: O Jô, último programa de humor dele foi o Vejo Gordo.
3: Gordo.
4: Que era no SBT.
3: Tu lembra de todos os personagens dele?
4: Todos é muita gente, mas
3: é muita gente, né?
4: Mas
3: o favorito, então, eu quero o teu favorito.
4: Ah, o que eu mais gostava era o Capitão Gay.
3: Ah, é o de todo mundo, né?
4: O Capitão Gay e o... Ai, droga, como é que é o nome do... Que era o...
3: Qual era o do Orelhão?
4: Era o Zé da Galera.
3: Zé da Galera era
4: bota,
3: bom também.
4: Bota a ponta,
3: bota a ponta.
4: Ele...
3: Zé da Galera
4: era o que fazia... Que
3: o
4: era
3: Capitão
4: o cara...
3: Gay, ele... Anos depois eu lembrei porque que eu gostava do Pit Bicha. Eu achava que tinha uma inspiração no Capitão Gay.
4: É, óbvio que tinha, né?
3: Do Tom Cavalcante.
4: O Capitão Gay, ele era o... Era ele o Corregedor... Carlos Sueli, que era o Eliezer Mota, que é o cara que fazia o Batista, o Cala a Boca Batista. Eu gosto. O Jô tinha também o outro do Sois Rei,
3: que era o Reizinho.
4: Eu também gostava, achava muito bom o Vai Pra Casa Padilha. Virou
3: Como é que era o nome do personagem?
4: Não tinha o nome, né? Ele era um cara que era amigo do Padilha, e o Padilha tinha uma mulher gostosa. E aí, sempre que o Padilha tava com ele, ele dizia, vai pra casa, Padilha. E aí, vai pra casa, Padilha. Sabe quem era o Padilha, na vida real? Paulo Silvino.
3: Sério?
4: Tinha uma mulher gostosa em casa.
3: É verdade.
4: E eles pegavam no pé do Paulo Silvino. Vai pra casa, Silvino. Eu também gostava do outro jogo, que era o General, que acordava do coma depois que a ditadura acabava.
3: Esse eu não me lembro.
4: Tu nunca viu esse personagem? Ele é maravilhoso, ele fazia várias críticas políticas aí. Como é que ele dizia? Bota o tubo, tira o tubo, bota o soro, tira o soro. Ele acorda do coma e ele pergunta, quem é o presidente? Alguém tem um civil. Tipo, tira o tubo, ele queria voltar. Uhum. Ele também tinha outro que eu gostava, que era o último exilado.
3: É que o Capitão Gay pra mim é imbatível.
4: Mas é que eu acho que o Último Exilado era bom, porque o Último Exilado, ele já tinha acabado a ditadura e ele falava com a mulher lá e ele dizia, se não me engano, ele dizia pra mulher, tu não quer que eu volte, né? Tu não quer que eu volte, ele era o Último Exilado em algum lugar assim muito frio. Ele também tinha um outro, ele tinha a Norminha, que era muito famosa. Era uma mulher, assim, meio revolucionária.
3: Acho que os três mais famosos a gente falou. Era o Capitão Gay.
4: Não, a Vovó Naná também.
3: O Reizinho.
4: Ele lançou disco.
3: E o Zé da Galera.
4: Não, a Norminha lançou música. Aquela que era um croquete. Um croquete. A música que ele lançou disco. Vendeu pra caramba e ele cantava no show. Inclusive, tu acha o show do Jô com o quinteto no...
3: Deu uma saudade do Jô Soares, velho.
4: Tu já viu os documentários do jogo?
3: Não, eu vou comprar um livro agora. Eu tô me dedicando mais à leitura e tô menos no telefone.
4: Tu tem que ver os...
3: Eu ando lendo muitos livros. Eu tenho, inclusive, que postar. Faz tempo que eu não posto os livros que eu tô lendo.
4: Tem dois documentários do jogo. Um no Globoplay e outro no SBT+.
3: Eu quero ler os livros. Eu lembrei agora de como foi bom a primeira vez que eu li o Xangô de Baker Street. Que eu acho que foi um dos primeiros livros meio que eu considerei adulto, sabe?
4: Mas ele é um livro adulto.
3: É, e aí eu gostei muito.
4: E aí o jogo...
3: Agora eu comecei a falar do Capitão Gay também, dá uma saudade.
4: Aí tu pode, mas os programas do Jô, tu acha no SBT Play tem, que eu tenho SBT Mais, é de graça.
3: O Globoplay deve ter alguma coisa, deixa eu ver aqui.
4: No Globoplay tem Um Beijo do Gordo, que é o documentário, que o Porchat conta que eles brigaram, que ele pegou uma puta pilha do Porchat. Ficou brigado com o Porchat. E o do SBT...
3: Por quê? Porque ele lançou o Porchat e o Porchat não foi grato?
4: Ele ficou puto com o Porchat. E aí o Porchat, quando vai lançar um talk show, faz uma coluna linda e tal. E o Jô pede desculpa pra ele. Ele pegou uma pilha com...
3: Por que será?
4: Não lembro.
3: Porchat que foi lançado no programa do Jô.
4: Foi, ele pede pra participar e aí ele...
3: Faz uma esquete dos normais.
4: E aí
3: pesquisando aqui no Globoplay, Jô Soares. Tem Um Beijo do Gordo, um original Globoplay.
4: Isso, que é um documentário muito bom.
3: Documentário. quantas temporadas? É uma temporada de 4 episódios.
4: Que é muito
3: de...
4: bom, já vi já.
3: 40, 50 minutos.
4: É muito bom, muito bom.
3: Tem o Jô Soares, tem outro documentário aqui, ó. Jô Soares e o Sexteto, que é o 2000.
4: Não, esse é um show.
3: Ah, é um show.
4: Gravado no... Foi gravado no mesmo...
3: Tem vários programas do Jô. É basicamente isso.
4: Tem o... Esse programa foi gravado no mesmo lugar onde foi gravado o Comediantes pelo Mundo, da Netflix. Acho que é o Tom Jazz, pode ser. E o... No SBT Play tem um gênio chamado Jô. E no SBT tu tem o Vejo Gordo, pode ver. Que é igual ao Vivo Gordo, só que no SBT.
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2: Dois gordos, o Jô Soares, dois gordos da madrugada ao vivo até duas da manhã.
3: A gente tem que falar de uma verve.
2: Eu tenho uma sugestão, tu tem outra. Vamos em qual primeiro? Quer encerrar com a tua ou tu quer ir com a minha agora?
3: Eu quero ir com a tua.
2: Futebol.
3: Ah,
2: a gente tem que falar, o Jô Soares.
3: Jogador Fluminense, né?
2: Jogador torcedor do Fluminense e um
3: telespectador assíduo do bate-bola da ESPN Brasil. Brasil.
2: Eu adorava a regra que o Trajano já falou várias vezes, que o Jô Soares ele era vizinho da ESPN. E ele falava abertamente que o que ele gostava de ver era a ESPN, mesmo ele sendo da Globo e a ESPN sendo concorrente do
3: Fluminense. E o Jô. A gente pode pegar do futebol, a gente falou na parte de livros, tá? O Jô ele mora na Suíça, estuda na Suíça. Aí o pai dele quebra e ele

0: voltar pro Brasil. Ele mora com os pais num anexo do Copacabana Palace. Mas o Jô, ele viu a Copa de 54 e olha que doido. Tem o resultado, olha que uma Copa do Mundo, ela é meio varziana. O Brasil tá na Copa da Suíça 54 e o Brasil sai de um jogo, acho que um empate. E os caras entram no... Puto, triste, achando que estavam fora. Só que o empate classificava o Brasil. E quem avisa eles é o Jô. O Jô entra assim, tá classificado, os caras estão tomando teu cu, tá? Não, cara. Então o Jô era do... Os outros torciam pro Fluminense.
1: O Fluminense era um espectador assíduo da ESPN, vizinho. E ele, de vez em quando ele gostava, que era o contrário. Não, porque hoje em dia a gente diz assim, ó. Ah, esses caras estão falando merda, vontade de entrar lá e debater. Ele era o contrário. Quando ele viu o debate bom, os caras sabiam que quando o programa tava bom, o Jô surgia na ESPN.
0: Mas o Jô, na verdade, o Jô só foi uma vez na ESPN.
1: Que eu saiba, foram três.
0: Não, mas que ele invade é só uma vez.
1: Tá, que ele invade.
0: Que é a primeira vez que ele vai, que ele acontece o quê? Eu acho que alguém. O Jô comentou no programa dele. Ah, tem comentarista falando tal coisa. E ele tava falando, acho que do João Carlos Albuquerque. Ou do Mauro César Pereira, só que aí não dá o nome. E aí o João Carlos chama ele de canalha. E aí o Jô descobre o telefone do João Carlos Albuquerque, liga e fala: ah, canalha é você e tal. Aí fica essa brincadeira. E um dia o Jô vai no bate-bola. É incrível isso pra ele. Ele chega do nada no bate-bola. E ali era a TV Tupi, então o Jô trabalhou ali naquele mesmo prédio onde é a ESPN Brasil. Ele participa do programa e foda-se. Vocês botam ele no estúdio e foda-se.
1: Mas aí que tá, eu fiquei sabendo que deve ter sido algum corte, alguma coisa assim.
0: Futeboteco, o João Carlos Albuquerque conta
1: que
0: sobre...
1: Que o Jô ia pra ESPN às vezes, velho. Porque ele não queria entrar no ar. Ele ia lá porque ele gostou do programa e aí ele dizia que o debate tava tão bom que ele queria continuar.
0: Ele via sempre o programa, ele amava... Era a formação com o João Carlos Albuquerque, o Mauro César Pereira e o PVC.
1: E ele adorava
0: o de Castro no
1: Sport Center com o Amigão e o Antero Greco. Tanto é que ele leva os dois no jogo também.
0: Cara, o João Carlos Albuquerque foi no jogo.
1: Sim, todos eles
0: PVC
1: foram.
0: O PVC foi no jogo.
1: Foi.
0: Mauro foi no jogo, o Amigão e o Antero foram no jogo. E o Jô, cara, é muito legal, cara, que o Jô em 94, ele fez na Copa dos Estados Unidos, o Jô na Copa. A SBT aluga um estúdio em Los Angeles e o Jô faz uma mesa redonda, assim, tipo... Que a mesa redonda dele tinha, sei lá, o Jairzinho, o Sérgio Noronha, o Carlos Alberto Torres. Então ele sempre é um cara aficionado por futebol. E olha que doido, tu vai gostar disso, cara. No Globoplay do SBT, a maioria das entrevistas que tem no Jô Soares 11:30 no SBT+,
1: futebol.
0: São de futebol. Aí, cara, tem uma antes da
1: Já
0: Copa.
1: Tinha me falado isso.
0: Cara, olha quem tá no programa. É o Gilmar, goleiro bicampeão do mundo. O Zito, não, acho que é o Gilmar, o Carlos Alberto Torres e o Newton Santos, irmão. Os três falando sobre o que é ser a Copa de 94. E ele tem uma entrevista, sabe com quem, em 99? Com o Ronaldinho Gaúcho. Ele tem uma com o Romário depois do Tetra. Ele tem com o Ronaldo antes da Copa de 98. Aí o Ronaldo leva uma camisa pra ele e tal. Tem várias de futebol, eu vi uma com o Sócrates, que é incrível.
1: E o principal, falando de grupo RBS, o Jô Soares, quando estava em Porto Alegre, tá no livro do Sábado de Redação, pedia pra participar também. Não, o Chico Anísio e o Jô fizeram isso.
0: Não, mas o
1: Jô já fez isso, com certeza.
0: Tá, mas quem gostava mesmo de fazer o salário era o Chico Anísio. O Chico Anísio era tipo assim.
1: Mas o Jô já
0: O Chico Anísio, ele descia do aeroporto e já vinha direto pra cá. Ele não era nem convidado, mas é tipo o Maurício Meirelles do Pretinho Básico. A gente não convida.
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2: Acabou. Acabou o dois gordos do Jô Soares, mas o gordo Léo prometeu uma última verve do Jô.
3: O Jô no palco. Jô no palco. A gente vai fazer duas, dois em um do Jô, acho, agora no final. O Jô no palco e o Jô roteirista.
2: E tu sabe o... Então eu vou trazer... Eu já contei isso mais de uma vez, eu já ouvi as pessoas contarem também.
3: Vamos ver.
2: Que o Jô Soares morreu antes de estrear sua grande peça. Ele ia estrear um monólogo barra stand-up de comédia, como se fosse um grande julgamento. Ele ia apresentar um crime.
3: Se ele fez.
2: Então ele estava refazendo. Não, é uma informação.
3: Não, ele fez. Essa peça é que ele é um.
2: E a plateia fez. É a promotoria.
3: Isso, essa peça ele fez porque.
2: E ele estava refazendo pra voltar com ela.
3: Porque o Joel é um cara que. O Joel, primeiro que ele morava num duplex, onde na sala de cima ele tinha uma sala pra leitura.
2: Eu adoraria ter.
3: Ele tinha uma. Ele tinha um elevador dentro do apartamento dele e era vizinho da Galisteu. E o Joel era um cara que. Ele ensaiava as peças, era um puta diretor e tal e tudo mais. E o Jô, ele é um cara que inicia a carreira dele ali. O primeiro grande sucesso do Jô é escrevendo. Porque ele, o Carlos Alberto Nóbrega, estreia a Família Trapo. Que é o que para alguns poderia ser ali, é o primórdio de Sair de Baixo, de
2: Grande Família,
3: Ilha, de Vai Que Cola, essas porra, tudo que é o teatro gravado. E o Jô fazia o Gordon, que era o prodômio da casa, com o Golias, com o Otelo Zanoni, com o Ricardo Corte Real, com a Renata Fronzi e com a Cidinha Campos. Eram quem faziam a Família Trapo e o Jô participou daí. Ele e o Carlos Alberto escreviam o programa. E o Jô, ao mesmo tempo, ele é um cara que se torna um comediante de palco genial, com muita música.
2: Ele era bom em
3: com
2: tudo,
3: muito
2: véio.
3: Personagem.
2: Jô fez teatro, fez cinema, fez TV, fez livro. Toda a verve da cultura, ele tem alguma coisa de destaque.
3: Ele é um cara...
2: Personagem.
3: Sim, falava vários
2: idiomas. Cara, é monólogo, né? Esses monólogos de TV norte-americana, que agora tá na moda, cortar os monólogos e botar no Instagram, no TikTok, ele sempre fez.
3: Sim, porque...
2: E ele batia na esquerda, ele batia na direita, ele batia no técnico da seleção, ele batia na Globo, no SBT. Ele fazia um monólogo sobre o que
3: ele queria fazer. E ele era o único cara que ele conseguia entrevistar ele mesmo. Não precisava... De ninguém, né? E outra coisa do Jô que era maneira pra caralho dele é que ele é roteirista, aí ele fica só mandando coisa, vai pra Globo e segue como roteirista e ele cria várias coisas, vários tipos e tal. Mas o Jô no palco, ele tem uma coisa muito doida, cara. Sabe a história que o Jô roubava texto ou não?
2: Não.
3: Tem uma história que é uma que é o seguinte: o Jô, ele é um cara que ele é um pra gringo. Então.
2: Sim, porque ele é fluente em 4, 5 línguas. Numa época que ninguém era fluente em 4, 5 línguas. Hoje todo mundo fala inglês.
3: Todo mundo fala. Os mais antigos, principalmente o Chico Anísio, tem uma história que ele liga pro Joe e fala assim: cara, olha só, eu aqui nos Estados Unidos eu vi um ator com dente negro contando todo o teu texto sobre dentista, cara, dá uma cuidado. O Joe teria roubado todo o texto do Bill Cosby sobre dentista, numa época que não tinha internet.
2: Claro.
3: Então dizem que o Joe ia pra França, tinha um comediante que ele amava, ele roubava todos os textos do cara, traduzia, fazia no Brasil e foda-se. E tinha isso que ele pegou, esse texto do Bill Cosby sobre ser dentista.
2: Mas isso acontece até hoje no Brasil.
3: E outra coisa do Joe, outro que estava. Ah, que a gente não. Cara, a gente tem que falar uma coisa que é muito legal.
2: Um minuto.
3: Um minuto sobre os convidados gaúchos que já foram ao programa do Joe.
2: Foi gaúcho.
3: Paulo Santana foi o Jô. Mas não funcionou tanto, sabia? Porque olha que louco, o Jô é
2: com... Sabia que na época do auge radiofônico do Pretinho Básico, a audiência fez uma comunidade no Orkut pra dizer que o Pretinho Básico tinha que ir ao programa do Jô.
3: Mentira.
2: E eles tiveram na cara do gol pra ir acontecer alguma coisa e eles não foram.
3: O Paulo Santana vai no Jô, sabe por quê? Porque o Paulo Santana, ele participa de uma ação comercial. O Jô tava aqui em Porto Alegre, grava um programa e entrevista o Paulo Santana pra um teatro. Só que o povo gaúcho conhece o Paulo Santana, ele acha o Paulo Santana genial. E ele leva no programa e funciona, mas não funciona tanto. Quem é genial que tu pegar no YouTube pra ver, que tu que é fã deles, que eu sei, pega o Tangos e Tragédias do Jô.
2: Ah, eu já vi.
3: Puta!
2: Eles falam, SBT. Eles explicando a esbórnia pro Jô.
3: Aqui, pô,
2: é... E eles perguntam, o que é a esbórnia? Ele é um estado de espírito.
3: Puta, porque o que morreu é o Nico Nikolaev, né?
2: Isso.
3: Puta, cara. E é um negócio assim que o Jô pergunta
2: o homem segue vivo.
3: Isso. E segue fazendo, né? Tem o Esborna contra-ataque. Mas o Nico Nikolaev, que também vai sozinho no jogo depois, ele tocando piano, é lindo. Mas eu gosto de uma do jogo que tudo que o jogo perguntava, ele dizia, não, não é essa. E ele fala o negócio como se todo mundo soubesse o que era Esborna e ninguém sabe porra nenhuma.
1: E ele começa a explicar sobre os esportes da Esborna, a política.
3: Como se fosse, como se explicasse fosse tudo real.
1: Não,
3: velho.
1: E como se fosse uma coisa que, como assim tu não sabe?
3: É como se fosse o Chaves explicando o que é a Chimporinho,
1: pô,
3: né?
1: Isso aí.
3: Pessoas gaúchas no jogo. Que eu lembrei aqui, Paulo Santana, o Milton Ferretti Jung, Milton Jung, que era o locutor correspondente Renner, foi no jogo.
1: Luiz Fernando Veríssimo.
3: Veríssimo, que foi
1: é
3: no jogo.
1: É muito boa a entrevista dele, porque o Luiz Fernando Veríssimo é um cara tímido que não dá muitas entrevistas.
3: Mas ele é amigão do jogo.
1: Mas eles eram amigos, exatamente.
3: Professor Rui,
1: eu acho que é. Eu acho que o professor Rui, eu não me lembro.
3: Não chegou ainda.
1: Mas ele deve ter ido,
3: velho.
1: O Luiz Fernando Veríssimo eu vi. Será que não é por causa do Luiz Fernando Veríssimo que o jogo veio ao Sala? Eu sei que essa história existe. Do Jô no Sala.
3: Não,
1: Zé Alberto
3: que...
1: Andrade, se não me falha a memória.
3: Dele... Eu tinha que um dia trazer o Zé aqui pra falar isso. Coisa de rádio. Mas então isso aí, então a gente lembrou.
1: Deus. Lembramos, que tá no... lembramos o que foi possível.
3: 3, o Ronaldinho aos 4. Tá aí, tá bom.
1: Gisele Bündchen.
3: Gisele Bündchen. O...
1: Xuxa.
3: Xuxa no jogo, porra.
1: Tô tentando lembrar. A Elis Regina defende no jogo 11 mesmo.
3: Não morreu, porra.
1: Que ano morreu a Elis Regina?
3: Os 80.
1: Então, porra, as boas. Não é de 88?
3: Acho que ela é a Elis Regina, não.
1: É? Tá, mas não é tão louco assim.
3: Não.
1: Tô tentando pensar. Não, 3 anos diferentes, velho.
3: Tá, mas é que eu acho o Milton Jung é muito aleatório.
1: Tá.
3: Pra quem não lembra, é um locutor muito famoso.
1: Mas, meu, tem um professor de história. E, cara, olha só,
3: Marcelão?
1: Minha filha mais
3: não.
1: Velha. Não, minha filha mais velha se formou no colégio.
3: Beijo, Marcelão, ele é vivo?
1: Beijo, Marcelão, não sei, velho. Eu adorava.
3: Marcelão me deu aula no. Sério, lá em Rio Grande.
1: Me deu aula no universitário também.
3: Mas ele é porque o Marcelão ele viajava pelo interior dando aula.
1: Ele deu uma aula.
3: Dava aula no seleção pré-vestibular. Então, é claro também.
1: O Marcelão era um professor de história que ele falava assim, ó, quem descobriu o Brasil? O Chapolin Colorado, a Xuxa, o Pelé ou Pedro Álvares Cabral? 1, 2, 3, todo mundo, Pedro Álvares Cabral, ele viu? Vocês não são burros, vocês são diamantes a serem lapidados.
3: Exatamente.

0: Puta, a gente não ainda. A gente tem que um dia fazer.
1: Professores universitários.
0: Professores de cursinho.
1: Difícil mesmo é a vida. Universitário. Puta, lembra das propagandas?
0: Eu era de Rio Grande, cara.
1: Puta,
0: Rio Grande era outro.
1: Mas sabe que... Gordo da Madrugada fica por aqui.
0: Calma.
1: Parceria pela companhia.
0: A gente vai. Posso só dar uma dica pra fechar? A minha dica pras pessoas é assistirem o Jô no Provoca. Dando uma entrevista falando sobre o que é a vida.
1: Tchau.
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1: Uma família, pai, mãe e filho em uma praia de nudismo pela primeira vez. Aí o filho pega e começa a cutucar o pai nas costas.
2: Papai, papai, papai, papai.
1: Fala.
2: Por que o tico daquele homem é tão pequeno, papai?
1: Aí o pai responde, filho, ele é pobre, come pouco, não tem muitas condições. Aí o tiquinho dele é bem pequenininho. Aí ele...
2: Papai, papai, e por que o tico daquele outro é tão grande, papai?
1: Aí o pai responde, filho, ele é rico, come bem, tem muitas condições. Aí ele tem um tico vantajoso. Aí o pai deixou o filho e a esposa foi caminhar pela praia, né? Quando ele volta, tá o guri sozinho brincando e pergunta... Ué, filho, cadê sua mãe?
2: Papai, papai, chegou um moço pobre aqui. Aí eles estavam conversando. Aí o moço ficou rico e saíram. Já faz mais de meia hora.
3: Puta merda.
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1: A menina ganhou uma bicicleta nova do pai. Aí a menina ganhou a bicicleta, tava andando na bicicleta, quando começou a se exibir o pai dela. Olha, pai, sem as mãos. E o pai, ei. 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Aí ela falou, olha, pai, sem os dentes.
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0: 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Quer levar uma facada?
1: Uma família, pai, mãe e filho em uma praia de nudismo pela primeira vez. Aí o filho pega e começa a cutucar o pai nas costas.
2: Papai, papai, papai, papai.
1: Fala.
2: Por que o tico daquele homem é tão pequeno, papai?
1: Aí o pai responde, filho, ele é pobre, come pouco, não tem muitas condições. Aí o tiquinho dele é bem pequenininho. Aí ele,
2: papai, papai, e por que o tico daquele outro é tão grande, papai?
1: Aí o pai responde, filho, ele é rico, come bem, tem muitas condições. Aí ele tem um tico vantajoso. Aí o pai deixou o filho e a esposa foi caminhar pela praia, né? Quando ele volta, tá o guri sozinho brincando e pergunta... Ué, filho, cadê sua mãe?
2: Papai, papai, chegou um moço pobre aqui. Aí eles estavam conversando. Aí o moço ficou rico e saíram. Já faz mais de meia hora.
3: Puta merda.
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1: A menina ganhou uma bicicleta nova do pai. Aí a menina ganhou a bicicleta, tava andando na bicicleta, quando começou a se exibir o pai dela. Olha, pai, sem as mãos. E o pai, ei. Aí ela deu meia volta e gritou, olha, pai, sem os pés. Aí ela deu meia volta, deu de cara numa árvore. Aí ela falou, olha, pai, sem os dentes.
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0: Atlântida, Rádio das Nossas Vidas, é a melhor vibe do FM. 7h02, 10 graus é a temperatura numa manhã gelada em todo o Rio Grande do Sul. É o despertador chegando ao vivo na maior rede de rádio de entretenimento do sul do Brasil. Seja um dia muito legal pra ti nesta quarta-feira, dia 20 de maio de 2026. Dia especial, um dia legal, foco, força e fé, várias doses de café, não só pra acordar, mas também para esquentar o corpite. 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Muito obrigado desde já pelo carinho da sintonia em todo o estado. Tu que faz do Despertador Morning Show número 1 do Rio Grande do Sul. E em todo o planeta Terra, tu que te conecta com a gente no atlantida.com.br e no aplicativo da Rádio das Nossas Vidas. Sim, você está ouvindo a voz dele, mundialmente conhecido como Embaixador do Balanço. Cá estou eu, lépido e faceiro e tererã do fagotão. Pra brincar, pra sorrir, pra se divertir, pra se emocionar com o nosso Despertaverso, que a partir de agora começa a contar com a tua participação. E tu te conecta comigo, claro, ali no meu perfil, @ Rodrigo Adams. E por óbvio, não estou sozinho, não. Ela está entre nós. Senhoras e senhores, é a primeira e única Carol Sanches. Como é que tá a saúde? Tudo bem?
1: Obrigada, Danzinho. Muito bom dia, Danzinho. Bom dia, audiência sua linda. Bora pro meião da semana. Quarta-feira chegou. O Despertaverso tá na área. Tô com frio. Tô com frio, já tô espirrando. Hoje tá mais frio do que eu achei que ia estar. E a minha roupa não está dando conta do frio que está, ao menos em Porto Alegre.
0: É, tá um friozinho,
1: tá,
0: né?
1: Importante
0: tá bem agasalhado, bem agasalhada. Afinal, as temperaturas caíram muito, a sensação térmica é óbvia. Eu falei 10 graus, é Porto Alegre, né? A gente sabe que na Serra tá mais frio, no sul do estado também está mais frio. Enfim, saiu de Porto Alegre, a tendência é a coisa, né, ficar mais fria. Pois daí tu já vai um pouquinho mais em direção ao norte, litoral ali, daqui a pouco já dá meio com uma acalmadinha, mas continua gelado, uma manhã gelada. O principal, te agasalha, se puder ficar um pouquinho mais aí, quentinho, curtindo o despertador, quentinha, fica, não tem
1: aproveita
0: problema.
1: Aproveita pela
0: nenhum,
1: gente.
0: Não tem problema nenhum. 7h05, é o momento em que chegamos com a nossa pauta do dia no despertador. 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

0: Coach.
1: Muito bem, aqui estamos, 7:06, Caroleta Sanches. A partir de agora, a galera vai conectar com a gente no arroba carol.sanches e no arroba Rodrigo Adams. Mas enquanto vão participar da nossa pauta do dia, eu vou fazer um desafio.
0: Nossa,
1: faz horas que eu não faço o censo do despertador, de onde a galera nos ouve.
0: Ah, boa ideia.
1: Postei um vídeo da minha chegada nos estúdios da Rede Atlântida. E ali eu tô dizendo um pouquinho do como é chegar por aqui.
0: Entendi.
1: E eu
0: mostrou
1: pergunto
0: tudo.
1: De onde a turma ouve o despertador. Isso é importante pra gente saber. Fazer um zoneamento, um mapeamento.
0: Isso.
1: O IBGE.
0: Imagina que, sei lá, imagina se o despertador é mais escutado na China.
1: Bah.
0: E daí a gente tem que começar a falar mandarim aqui no despertador.
1: Ia ser legal.
0: Ia ser incrível.
1: Muito.
0: Ia ser incrível, mas quem sabe ano que vem a gente começasse dessa forma.
1: Verdade, verdade. Ainda precisamos estudar a nossa pauta do dia. Tu te lembra
0: ou
1: precisa
0: lembro.
1: Que eu lembre?
0: Não.
1: Tudo bem. A Carol tá encolhida no frio. É que realmente tá geladinha aqui dentro.
0: Gelado.
1: Acho que dá pra gente dar uma... uma trabalhadinha no despertador, no ar-condicionado. Quem é você na boca dos parentes? Essa é a pauta do dia do despertador e tu vai participar a partir de agora com aquele áudio bacana, sincero, legal, de até 30 segundos.
0: Tá.
1: Cuidando o barulho externo, cuidando o Bluetooth e, obviamente, se divertindo junto conosco.
0: Quem é você na boca dos parentes? Rodrigo Adams.
1: Eu? Ah, cara, eu acho que eu vi um cara da rádio ali, né? É que há muito tempo, assim, ó, por exemplo, eu vejo alguém, por exemplo, um parente, alguma coisa do tipo, eles falam assim, ó, tu viu tal coisa? Como se a gente passasse o dia trabalhando com informação,
0: isso é verdade,
1: né? Ou eu acho engraçado quando eles falam, tipo assim, ah, eu vi que a Cristina Ranzolin e o Marco Matos... Adoro eles, são os queridos. A gente tem uma relação muito legal com os nossos colegas, mas assim, a turma precisa saber que a gente vê eles muito pouco.
0: É.
1: Porque eles trabalham em outro lugar.
0: É, outro prédio.
1: É, outro prédio. Aí se me perguntarem, por exemplo, ah, tu viu, tipo, ah, sei lá, o Maurício Saraiva, tu viu a Kelly Matos? Aí não, aí o papo muda de figura. A gente se encontra nos corredores, por vezes almoça junto no refeitório e tal. Aí tu diz, não, eu vi.
0: Eu vi.
1: Claro. Ah, entendi. Tu viu que o Fetter... Eu vi.
0: Ok, aí, mas a tranquilo. Cristina Ranzolin a gente não vai
1: não
0: saber.
1: Vê. É.
0: Entendi.
1: Mas aí eu virei esse cara assim que é um para-raio de qualquer coisa de
0: tu
1: comunicação.
0: Tu viu tal coisa.
1: É, exatamente.
0: Às vezes a pessoa é de outra emissora até.
1: Exato, exato. E tu, Carol, quem tu é na boca dos parentes?
0: Ah, eu vou ter que pensar essa.
1: Tu sempre tem que pensar muito, né?
0: Ai, Rodrigo
1: Tens
0: Adams,
1: medo?
0: 7:09 da
1: Carol?
0: Manhã.
1: Tens medo?
0: Não, eu ainda não tomei café, ainda não acordei, tá frio.
1: Então vamos fazer o seguinte, a galera
0: nossa
1: vai mandar
0: precisa
1: agora.
0: Nos inspirar também.
1: Isso,
0: é
1: mande então pra gente no arroba Rodrigo Adams, no arroba carol.sanches, quem é você na boca dos parentes? A gente vai abrir o despertador com Lola Yang e em seguida tá de volta com a tua participação.
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0: É, eu não vou. 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
1: Muito bom dia pra todo mundo. Agora 7 horas e 22 minutos desta quarta-feira. O despertador já tá na área. A gente quer a tua participação ali no arroba Rodrigo Adams e no arroba carol.sanches. Como é que é mesmo a frase da nossa pauta?
0: Quem é você na boca dos parentes?
1: Quem é você na boca dos parentes? Isso aí, Rodrigo Adams.
0: É, então tu manda o teu áudio a partir de agora. Aliás, quem já mandou vai começar a se ouvir. Dá um tostão da voz aqui na... Certamente tem alguém. Ah, o fulano é aquele que tá sempre participando na rádio.
1: Na rádio é ótimo. É...
2: Vai, oi, bom dia, Carol. É bom dia, Rodrigo.
0: Bom dia.
2: Falando aqui a Nara. Nesse momento estou em Harmonia, trabalhando. Então, quem sou eu na boca dos parentes? Cara, eu sou a grossa, a independente, que não precisa de nada de ninguém. Que todo mundo acha que eu tô sempre bem. Ninguém nem sabe os perrengues que a gente passa, né?
1: Eita!
2: E aí, quando a gente dá uns coices, a gente passa por ruim.
0: Mas talvez as pessoas não sabem o que são os perrengues justamente por causa dos pataços, do...
1: Será?
0: Claro, gente, às vezes tem que fazer um...
1: Não, concordo, eu entendo. Né? Não, isso com certeza, mas vá que... Mas será que não se afastam por outros motivos?
0: Também, eu acho que vale uma reflexão aí, né?
1: Ah, é, né?
0: Não.
1: Não, deixei com o Diego.
0: Vai.
3: Bom dia, Carol. Bom dia, Adams.
0: Oi, prazer.
3: Diego de Canoas. Gente, eu na família sou que a ovelha negra. Tudo que dá errado, mesmo eu não estando perto, o culpado sou eu, por incrível que pareça. Isso aí, pessoal. Bom dia e uma boa semana.
0: Valeu, tamo junto.
4: Bom dia, meus amores. Ah, então, pra minha família, principalmente pro pessoal mais velho, que não gosta, né, tanto de tecnologia, eu sou um mapa ambulante, né?
0: Tá.
4: O fato de eu ser motorista de aplicativo na mente deles faz com que eu conheça todas as ruas da cidade e aí... Qualquer dúvida de qualquer endereço que eles têm, como chegar, como ir, quanto tempo vão levar, eles me perguntam. E vou dar uma dica, né, galera? Waze tá aí, o Google Maps tá aí, vamos atrás. Kikiki, bora que quartou.
0: Valeu, quartou.
1: Beijo, deixa aí com o Jean.
5: Bom dia, Carol. Bom dia, Adams. Bom, eu sou o único que vim morar no Rio de Janeiro, da minha família, né? Então eu sou sobrevivente da violência urbana do Rio.
1: Nossa
5: e
1: senhora.
5: E trabalho com TI, então eu sou o próximo Bill Gates, o próximo cara aí inventar uma startup unicórnio, alguma coisa assim. Né? Acho que essa é a expectativa da galera da família. Beijo pra vocês. Tá?
0: É, meu velho.
1: Eu ia pensar...
0: refeitório.
1: Pois é, eu ia pensar que talvez ele fosse o quarto certo no Rio de Janeiro. O Airbnb no Rio de Janeiro é o quartinho ali do nosso amigo Jean.
0: Foi longe.
1: Bah, é óbvio, que sobrevivente.
0: Te entendi,
1: que
0: é? Eu que não engatilhei.
1: É o tu quarto tá certo, claro. Pra ficar no Rio de Janeiro.
0: Não,
1: bah,
0: vontade de ir pro Rio, bah, lá tem o Jean.
1: É, exatamente.
0: Não, tá certo, desculpa.
6: Bom dia, Rodrigo, bom dia, Caroleta.
0: Dia.
6: Ih! Na boca dos outros, eu era o que não ia pra frente. Ia dar pá,
0: o Michael Jackson, só no moonwalk.
6: Mas não, graças a Deus.
1: Acabou o áudio?
0: Graças a Deus. Não, peraí, só um pouquinho, não. O troço parou aqui, é sacanagem.
6: Na boca dos outros, eu era o que não ia pra frente.
0: Não, é isso.

0: cara.
1: Ia dar pá virada.
0: É isso.
1: Mas não. Graças a Deus.
0: Tá bom.
2: E acabou?
0: Terminou com oração,
2: hein? Esperando.
0: Eu, o grande finale, né?
2: Cara, nem um tchau. Ai, vamos com o Thiago.
3: Oi, bom dia, Carolzinha. Bom dia, Rodrigão.
2: Bom dia.
3: Então, Thiago de Araranguá.
2: Araranguá?
3: Então, cara, eu na família sou o polêmico, o reinento, o reclamão.
0: Mamilos.
3: É, o pessoal aí, a galera não decide nada sem Mamilos? Falar comigo, porque sempre tem alguma coisa aí, do contra, ou pra opinar, ou pra criticar. Faz parte, às vezes eu tento mudar um pouquinho essa opinião do pessoal, mas tá difícil. Valeu, bom dia, Kikiki.
0: Valeu, velho, tamo junto. 7h27, esse é o Despertador na Atlântida. Siga participando junto conosco, a nossa pauta do dia. Quer saber...
2: quem é você na boca dos parentes, Adãozinho? Nossa galera chega ali no arroba Rodrigo Adams e no arroba carol.sanches. Acordei, agora é 7 horas e 27, terminei meu café, tomei minha aguinha, agora eu vim.
0: Que loucura,
2: agora eu cheguei.
0: Ó, enquanto a galera manda quem é na boca dos parentes através do áudio, também pode pedir pra liberar, pra mandar áudio, que a gente faz aquela força-tarefa e também entra ali no arroba Rodrigo Adams, que a gente quer saber de onde a turma tá ouvindo, que eu vou... e tá no feed ali um videozinho de chegada.
2: Será que a gente tem ouvintes da Rússia?
0: Pois então, vamos ver, quem sabe, né?
2: Será que a gente tem ouvintes de Uruguaiana? Não,
0: Vladimir Strogonoff tá ouvindo a gente.
2: Ah, eu aceito o Strogonoff agora.
0: Hoje vai ter lá em casa.

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7: Se tu já saiu pra trabalhar e quando voltou encontrou tua casa bem diferente de como tu deixou e ainda por cima o autor da bagunça tava te esperando bem faceiro, o adestramento talvez possa ser uma alternativa. 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

0: da manhã. Seja um baita dia pra ti, muito obrigado pelo carinho da sintonia. Bora pra cima, mentaliza algo legal e vem. Aumenta o volume. Until I break up. 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Vem, Caroleta.
1: Seguinte, nossa pauta quer saber quem é você na boca dos parentes. Galera chegando ali no arroba Rodrigo Adams e no arroba carol.sanches, Adanzinho.
0: Vamos começar com o Diego aqui, ó.
2: Bueira. Bom dia, Adanzito. Tudo bem? Tudo tranquilo?
0: Bem.
2: Diego aqui de Pelotas, natural de Canguçu. O que eu sou pra minha família... Eu sou a ovelha negra da minha família, aquele que aproveitou, aquele que fez festa, aquele que curtiu de monte, era ovelha negra. Talvez continue sendo, mas é aquele que quando aperta o sapato, é eles que ele chama. E tá super tudo herói. Certo. Um grande abraço, um bom dia pra todo mundo. Abraço.
0: Valeu, velho. Tamo junto, cara.
1: Desde a Maria Cláudia aqui.
3: Oi, Adams. Oi, Carol. Bom dia, bom dia.
0: Bom dia.
3: Tudo bem? Escutando você sempre da Zona Norte para a Zona Leste de Porto Alegre.
0: Obrigado pelo carinho.
3: Bom, eu sou considerada a doida, a kamikaze e o ET pelas minhas tias, por ter quase 35 anos e não ter filhos.
1: Ah.
3: E por ser fora da curva, por não me conformar com algumas coisas e buscar sempre o melhor.
1: Boa.
3: Para minha família agora, né? Meu maridinho. Então é isso. Beijo, beijo.
0: Beijo.
1: Meu maridinho. Ai, que coisa fofa.
4: Fala, Rodrigão, fala, Carolzita, negão Vidal por cá. Não seria outro de Alvorada. Rapaziada, quem sou eu na boca dos parentes? Ovelha negra, né?
1: Mais um, ovelha gente. Negra.
0: Já deu, né?
4: O boca brava da família.
1: Boca brava.
4: Não preciso
1: brava.
4: Falar mais nada. Valeu, rapaziada, tudo de bom, aquele abraço.
0: Valeu, negão Vidal, tamo junto, meu bruxo.
1: Vamos com o Alex.
5: Fala, Carol, fala, Rodrigo, que é o Alex de Alvorada. Pô, minha família, eu acho que eles me veem tipo um coringa, sabe? Tipo assim, ah, precisou cortar uma lenha? Chama o Alex. Precisou lavar uma louça? Chama o Alex. Tem que ir tal lugar? Chama o Alex. Sabe que o cara não vai dizer não, né? Então, pra eles, eu acho que eu sou meio coringa, assim, sabe? Mas é o jeito, é a vida. Vamos pra cima. Que? É os guris do pastel.
0: Vamos, derrama.
1: Deixa eu ir com mais um aqui.
0: De novo? Vai,
1: sim.
0: Vamos embora.
6: Cláudio Santa Maria, bom dia, Carol. Bom dia, Rodrigo. Bom, na minha família eu sou o cara que resolve os problemas. Mesmo sem saber como, nem de que maneira, nem de que jeito eu vou resolver, eu digo que vou resolver e daí acabo resolvendo. Com a ajuda de Deus, ele me abençoa, eu sempre acabo resolvendo. Eu sou o cara que nunca desiste. Que, tamo junto.
0: Valeu, Galo Cinza, tamo junto. Felipe Valerão mandou aqui, ó. Eu na boca dos parentes, depende qual parente. Mas, na empresa, que é a segunda família, eu sou boca de conflito.
1: Boca de conflito.
0: Tudo tem que criar uma polêmica, mas dizem que só assim pra funcionar. E sigo. Grande abraço pra vocês. Valeu, Filipão. Tamo junto. Boca de conflito.
1: Imagina, cara. Deixa eu ir com a Daniela aqui.
7: Bom dia, Carol. Bom dia, Rodrigo. É a Dani de Santa Maria. E essa pauta é perfeita. Na boca da minha família... Eu sou a filha mimada, a filha que ganha tudo nas mãos, a filha que não trabalha, a filha que não se envolve, a filha que fica só deitada esperando ganhar tudo nas mãos.
1: Porém...
7: Ô, oh, doce ilusão, né? Quem dera.
0: Quem dera.
7: Não sei o que eu tô fazendo essa hora da manhã já acordada na rua,
0: é
7: né?
0: Isso.
7: Sabe, esperando alguma coisa nas mãos. Bom dia pra todo mundo.
0: Mas tá tudo certo, é que às vezes assim a gente... Qual é o grande lance da vida? É a gente conseguir ter a capacidade de olhar internamente e menos externamente. Óbvio.
1: Verdade.
0: Eu digo assim, óbvio que pensar no próximo é importante. Vocês vão entender onde é que eu quero chegar. A gente tem que começar a cuidar um pouco mais da gente em primeiro lugar.
1: Verdade.
0: Quem cuida de si mesmo, cuida do todo.
1: É.
0: Sabe?
1: É.
0: Então assim, pô, ela tá desde essa hora correndo, trabalhando e tal, tal, tal. As pessoas não vão saber, né?
1: Não.
0: E às vezes nem fazem questão.
1: Até porque...
0: Aí tu tá fazendo uma viagem.
1: Até porque ocorre, a gente nem mostra tanto,
0: aí vem,
1: né?
0: Aí vem a pergunta, Caroleta.
1: No Instagram é sempre só as coisas boas.
0: É isso. Mas aí vem a pergunta, né? Como é que essa pessoa consegue fazer isso? Cara, por causa disso. Acorda cedo, trabalha, desenvolve.
1: Tem que seguir.
0: Faz, acontece.
1: Tem que fazer.
0: Vamos ver aqui, ó. Áudio.
8: Bom dia, Adams. Bom dia, Carol.
1: Bom
8: Cristiano
1: dia.
8: Fetter aqui de Santa Cruz do
0: aí.
8: Sul. Bom,
0: parente.
8: Na minha família, todo mundo acha que eu posso atravessar qualquer distância de cidade correndo. Isso porque eu faço umas provas um pouquinho maiores aí, de 100, 160 quilômetros. Então eles acham que eu não preciso de carro, é só ir correndo que eu consigo.
1: Perfeito.
9: Oi, meu nome é Maia. Todas as pessoas da minha família acham que eu sou uma princesa comportada.
0: Ai, que linda!
1: Mas será que ela é uma princesa comportada?
0: Ah, cara, que legal o áudio de vocês, hein? O nosso parceiro faz trail running, corrida de montanha, sky running. É, o cara é um que a gente chama entre os amigos, é um cavalo.
1: Eu também tô com a tua família. Eu acho que tu consegue atravessar a cidade sem o carro.
0: É isso. Se encontramos lá, os caras devem falar.
1: A gente vai se ver daqui a pouquinho lá. Vamos com a Larissa.
10: Bom dia, Carol. Bom dia, Rodrigo. Larissa aqui de Canoas. Eu, na minha família, eu sou a dona da razão. Ninguém discute comigo porque eu tenho argumentos de sobra.
1: Pra tudo.
10: E daí, quando há uma discussão, eles interrompem no meio da conversa e dizem:
1: não.
10: Ah, não dá pra discutir contigo, tu é a dona da razão. E eu digo: eu sou mesmo, sou mesmo. Bom dia, galera. Bom dia, quartou, kikiki.
1: Eu gostei da safadeza no sou mesmo.
0: É, isso aí, tem que se divertir também. O outro falou o nome do baixinho e ele me falou uma vez uma coisa que eu levo pra tudo na minha vida. E toda vez que eu tô em grupo, a gente tá falando de alguém quando a pessoa não está, eu sempre cito um pensamento do baixinho que pra mim, assim, é aula. É. Eu não sei se ele usa isso nas palestras dele, mas ele devia usar, principalmente que ele tá fazendo, né, palestra. Ele uma vez me disse assim, ó, cara, já notou? Todo mundo é chato.
1: Óbvio.
0: Tu só não pode ser o mais chato de todos.
1: Um clássico. Ele deve falar isso, né?
0: E é muito a real, cara. Acho que todo mundo é um pouco chato, sabe?
1: Ele deve falar.
0: Um pouco mais, um pouco menos.
1: Essa é uma frase muito clássica do Potter.
0: Mas tu só não pode ser o mais chato, porque o mais chato sempre é o lembrado.
1: É o mais chato.
0: É o mais falado.
1: É o mais insuportável.
0: E mais falado, obviamente, quando não está no recinto.
1: É o mais falado negativamente.
0: Exato.
1: Tem que ser o mais positivamente.
0: Boa, Caroleta.
1: Plau e plau.
0: Plau e plau. 10 para as 8. A nossa pauta do dia para quem chegou agora e quer participar.
1: Quem é você na boca dos parentes? Como é que teus parentes te veem aí? Manda pra gente no @ Rodrigo Adams e no @ Carol.Seixas.
0: Boa, a gente já volta com mais áudios.
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0: Atlântida, Rádio das Nossas Vidas, é a melhor vibe do FM, 8 horas 11 minutos, despertador no ar. E chega aquele momento, Caroleta Sanches, em que a gente abre o telefone da Rádio das Nossas Vidas para essa audiência chocrível.
1: Isso aí, 26-400-943 é o número aqui do nosso estúdio da Rede Atlântida. 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

0: qual vai tocar na sequência matadora da Atlântida.
1: Carol?
0: Não diga bom dia, diga digliguinhão.
2: Bom dia, bom dia.
0: Não diga bom dia, diga digliguinhão.
2: Digliguinhão.
1: Muito bem. Agora sim.
0: Quem que tá falando?
2: É o Malta e Yuri.
0: E aí, gurizada, como é que estamos? Tudo bem?
2: Trabalhando, fazer o quê, né? Temos que trabalhar.
0: Tá certo, velho. É assim que a gente conquista as coisas, velho. Inclusive sim, sim. A dignidade.
1: Olha, só que profundo.
2: Com certeza.
1: Que profundo.
0: De onde é que estamos falando, velho?
2: Da Zona Sul de Porto Alegre.
0: Zona Sul. Trabalhamos no quê, meu camarada?
2: Técnico em sistemas eletrônicos, segurança para o
0: show de bola, meu bruxo. Seguinte, ó, o que, que nós vamos ouvir agora? Reação em cadeia ou cachorro grande?
1: Ah, boa.
2: Cachorro grande, com certeza.
0: E vamos dedicar pra quem esse som da cachorro?
2: Pra todos os ouvintes aí da Atlântida.
0: Boa, meu velho. Que seja um baita dia pra ti, tá bom?
2: Valeu, tamo junto, um abraço.
0: Tamo junto.
1: Bom trabalho.
0: Ah, coisa boa. 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
1: Bah, que sonzeira,
0: cachorro grande, o bom brasileiro. A gente já volta com a pauta do dia no Despertador.

Vamos que vamos, despertador tá na área até 5 para as 9 da manhã junto contigo. Coisa boa foi ver essa cachorro grande aí, foi. Na elegância, hein, Caroleta? Baita assinatura da Fruc pra gente. Vale lembrar que a gente tá na área no despertador até 5 para as 9, como eu falei, e a parceria.

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1: Isso aí, quem é você na boca dos parentes?
2: Quem é?
1: Manda ali pra gente no arroba Rodrigo Adams e no arroba carol.sanches, interagindo em áudio bonitão até 30 segundos.
0: Boa, Caroleta, tô abrindo aqui porque tem muita gente participando e
1: liberei
0: a gente quer
1: uma galera.
0: Todo mundo fala. Eu também.
1: É? Então tá bom.
3: Fala, galera. Aqui é a Rafa de Farroupilha.
1: Que fofinha.
3: E eu, na boca da família, sou a pessoa que ensinou o meu marido a beber. Diz o meu sogro que o querido Flor de Alecrim não bebia nada antes de me conhecer. E agora ele gosta de tomar uma cervejinha. Mas vai me dizer, tem coisa melhor?
0: Não, ainda mais tem a parceria
1: bem
0: legal,
1: acompanhado,
0: cara.
1: Né?
0: É isso aí, velho. Aproveitem, brindem a vida,
1: que
0: cara.
1: Que amor, cara.
0: Brindem a vida. Com deixa responsabilidade, eu ir. Claro.
1: Não sei se é a Sabrina ou o filho dela, vamos ver.
4: Oi, Carol, aqui é o Arthur.
1: Oi, Arthur.
4: E na minha família, eu sou literalmente o rei. Kikiki.
0: Claro, o rei Arthur.
1: É o rei.
0: Óbvio.
1: Rei Arthur,
0: óbvio.
1: Faz todo sentido, é.
5: Bom dia, Rodrigo. Bom dia, Carol. Na família, eu sou o cara que não cresceu.
0: Peter Pan.
5: Que ainda já é um homem, mas ainda gosta das piadocas.
1: Ah.
5: E meu pai diz que eu sou o cara que ele achou que ia dar mais preocupação pra ele, que ia dar mais incômodo, e ele estava redondamente enganado. Saí de casa e tamo aí. Sou o Lucas de Passo Fundo.
0: Passo Fundo?
1: Passo Fundo. Deixa eu ir com essa ouvinte aqui, a Roberta.
6: Bom dia, Carol. Bom dia, Rodrigo. Roberta aqui de Caxias. Na opinião da família, eu sou aquela que tá sempre sorridente, falando alto e que se encostar em alguma coisa quebra, sabe? Sou conhecida como a pessoa que fala alto da família. Um beijo, até.
0: Beijo!
7: Bom dia, Rodrigo. Bom dia, Carol. É a Alessandra de Araricá.
0: Araricá!
1: Olha só!
7: Eu escuto vocês todos os dias, adoro. Amo vocês, torno minhas manhãs mais alegres.
1: Maravilhosa.
7: Então, segundo meus parentes, eu sou brigona. Eu sou
1: brigona.
7: Chata. E isso só vem evoluindo com o tempo, porque isso vem desde os meus irmãos, né? De casa da minha mãe, e agora com meus filhos eles falam a mesma coisa. Então eu já tô quase convencida que é verdade. Beijo.
0: Beijo! Tamo junto.
1: Deixa eu ir com o Nick.
8: Carol, bom dia.
0: Bom dia.
8: Eu sou aquele da família que, independente do dia ou da hora, se tiver algum problema, é meu telefone que toca. É o fogo no parquinho da família.
0: Valeu, veião.
9: Bom dia, Adams. Bom dia, Carol. Tudo certo? Certo. Gabriel, aqui de Santa Cruz do Sul. Eu, na minha família, sou o cara que é o cara da família, né? O cara que todo mundo se dá bem, que me dou bem com todo mundo. É o cara que para pra escutar todo mundo, que todo mundo sabe que precisa de mim, à tua disposição. É um cara que sempre prioriza a família. Que a família, pra mim, é acima de tudo. Beleza? Um ótimo dia a todos. Kikiki.
0: Valeu, velho.
1: Então a gente já sabe. Se eu e tu precisarmos de alguma coisa, a gente vai chamar ele,
0: o Gabriel de Santa
1: Cruz. Isso aí. Família Despertaverso. É pra tudo aí. Vamos com a Karine.
10: Bom dia, Caroleta. Bom dia, Adams.
0: Bom dia.
10: Quem sou eu na boca da galera?
0: Vamos ver.
10: Eu sou a ovelha negra.
1: Mais uma.
10: Aquela que não mede palavra pra falar o que tem pra falar na lata. Sincerona, grossa... Né? Aquela
0: Burrinha.
10: Que o que tem pra dizer vai ali e fala, sem rodeios, mas também é aquela que resolve o perrengue de todo mundo. Falou aí, galera, kikiki!
1: Ai, cara, o nosso rebanho.
11: Bom dia, como diria um humorista desses aí que eu não lembro qual. É, parente trator, bom pra trabalho, ruim de passeio. Boa quarta.
1: Cara.
0: Valeu, Juliana.
1: Deixa eu ir com a Veridiana agora. Oi.
12: Bom dia, Carol e Adams. Aqui é a Veridiana de Novo Hamburgo. Minha primeira vez aqui participando.
0: Bem-vinda.
12: Com vocês. E na minha família, eu sou a rica. Porque eu saio muito e posto fotos lindas e maravilhosas fazendo trilhas por aí. Então eles acham que eu viajo pra caramba.
1: Ostentação.
12: Mas mal sabem eles que eu só gastei R$20 de gasolina e levei de lanche uma banana e um pão com mortadela.
1: É isso aí.

0: É a galera na Disney que leva a marmita.
1: Claro. 8h22, esse é o Despertador na Atlântida, agradecendo o carinho da tua sintonia em todo o Rio Grande do Sul. Tu que faz do Despertador Morning Show mais ouvido deste estado, Caroleta Sanches.
0: Adãozinho.
1: Pra galera que tá chegando agora e quer participar da nossa pauta do dia, ela tá divertidíssima, tô vendo que a galera tá tocando a barca junto com a gente.
0: Isso aí. Quem é você na boca dos parentes? Manda pra gente no arroba Rodrigo Adams e no arroba carol.sanches e o rebanho tá fechado.
1: É.
0: O cachorro ovelheiro já deu uma
1: recolheu
0: passada.
1: Recolheu todo mundo.
0: Recolheu todo mundo, então ninguém mais faz parte do rebanho das ovelhas negras, tá? É isso aí.
1: Eita!
0: Diabos foi isso, cara? Meu Deus. Deu?
1: Espantando as ovelhas.
0: Chegou?
1: Ah, tá.
0: Tu segue, cara?

0: Atlântida, rádio das nossas vidas. É a melhor vibe do FM. 20 minutos para as 9, despertador no ar. Caroleta Sanches, seguimos com a nossa pauta do dia para rodar mais áudios da galera, hein?
1: Quem é você na boca dos parentes? Teu áudio ali no arroba Rodrigo Adams e no arroba carol.sanches.
0: Boa, vamos começar agora aqui com a Cláudia Costa.
1: Boeira.
2: Oi, Carol. Oi, Rodrigo. Bom dia. Cláudia de Caxias. Eu, na boca da minha família, eu sou conhecida como a Gasguita. É aquela mesmo que na reunião de família interage, fala, dá risada e fica sempre de boa. Gasguita!
0: Valeu, Gasguita!
1: Deixa eu ver com a Angélica.
3: Bom dia, Carol. Bom dia, Rodrigo.
0: Dia.
3: Eu sou conhecida na minha família como a trilheira e que a campa, que tá sempre fiada no mato. Em 2022, a gente tinha um grupo, ainda existe esse grupo, mas a gente não acampou mais, que é o Quebrando a Rotina na Semana, que eu ajudava a organizar acampamento nas quartas-feiras na região metropolitana. E era muito massa. Um beijo aí pra galera do Quebrando a Rotina na Semana e um beijo pra vocês.
0: Beijo! Tamo junto.
4: Bom dia, Carol. Bom dia, Rodrigo.
0: Bom dia.
4: Na boca dos meus parentes, eu sou aquela que reclama de tudo, que briga com todo mundo, mas é que resolve. Ô, ódio! Aí é tudo eu. Tudo é eu. Oxe, meu Deus.
1: Vai, essa veio do fundo da alma. Vamos com o André.
5: Bom dia, Carol. Bom dia, Rodrigo. Aqui é o André de Porto Alegre. Na boca da família, eu sou o faz tudo. Ah, tem que desmontar um roupeiro e montar. Chama o Dé.
1: Chama o André.
5: Ah, tem uma tubulação pra arrumar. Hidráulica, chama o Dé. Ah, tem uma rede elétrica pra arrumar. Chama o Dé. A minha filha que fala. Meu pai é o Félix Júnior do Detona Ralph. As pessoas estragam as coisas e ele vai lá e arruma. Valeu, Kiki.
0: Valeu, valeu. Tamo junto.
1: E aí, turma, bom dia.

0: na boca de parentes. A tia bruxa louca inconsequente. Bom dia, Kikiki. Meu amor!
1: Ganhou um troféu muito louca do dia, gostei. Margarida, beijo pra tu.
2: Margarida, se tu quiser, eu aceito que seja minha tia também.
1: Tá bem.
2: Pode ser minha tia, gostei. Vamos com a Mari Lopes aqui.
3: Bom dia, eu sou a guerreira que saiu de casa com 15 anos, mas eu também sou a louca crossfiteira que endoidou e vai treinar às 5, 6 horas da manhã.
2: Misericórdia.
3: E também a que não casou e que ainda não teve filho, sendo que eu tenho só 26 anos. Kikiki, bom dia.
1: Bom dia.
2: Muita coisa aí.
4: Bom dia,
2: Antiguadas.
4: Bom dia, o Carol Chances. Tudo bem?
2: Bom dia,
4: o Pedro de Porto Alegre.
2: Oi, Pedro.
4: Na boca dos meus parentes, se eu fosse, eu sou o mais sapeca e o mais arteiro, que eu adoro futebol. Kikiki, vocês são meus anjos.
1: Beijo, Pedrão, querido, mimoso. Cara, até o som ficou parado agora aqui, meu velho.
2: Retumbante esse silêncio. Depois do sapeca, Pedro, meu Deus.
1: Beijo, velho, eu adoro quando veio o áudio dele, assim, cara, que é sempre um mimosão, né? E como fala bem pra idade,
2: é,
1: né?
2: É muito fofo esse guri, cara.
1: É verdade.
2: Meu Deus.
1: 17 minutos pras 9 da manhã, Caroleta, seguimos com a nossa pauta do dia.
2: Isso aí, manda ali pra gente no @RodrigoAdams e no @Carol.Sanches, quem é você na boca dos parentes? Vai que tu seja também um sapeca que nem o Pedro.
1: É isso, vem que der.
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0: 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Muito obrigado pelo carinho da audiência, pela parceria diária. Uma ótima quarta-feira pra ti. Segue na Atlântida. Vamos mandar um abraço aqui, ó, pro Nelson Matias, que mandou a mensagem pra gente aqui, ó. Adams, eu ouço o programa pra começar o dia rindo e termino com uma sessão de terapia. Nunca mudem, por favor. Inclusive, hoje é meu aniversário, tô começando bem acompanhado. Nelson, um abraço pra ti, obrigado pelo carinho da parceria, que seja um dia muito especial
1: pra
0: ti.
1: Valeu, Nelson, tamo muito junto e bom dia aí de aniversário e bom dia pra todo mundo também que esteve na nossa audiência, começando o dia aqui no Despertaverso. É uma honra começar o dia, acordar contigo aí do outro lado, tá? Segue com a gente aqui na Atlântida e também no @ Rodrigo Adams e no @ Carol.Sanches, essa conexão que passa, né, perspassa o nosso ar aqui no rádio, tá bom? Tamo muito junto nessa, um baita dia pra ti.
0: Boa, Carol, ali no @ Rodrigo Adams ainda sigo perguntando de onde tu tá ouvindo o despertador. Pode ir no feed ali, um videozinho que eu tô chegando na rádio de manhã, mostrando um pouquinho dessa... O pessoal sempre pergunta, né, Adams, que hora tu chega na rádio? Hoje tá ali a resposta.
1: Boa.
0: Tá bom? Um minutinho e meio pras 9 da manhã, depois do show do intervalo, tá chegando a galera do hashtag aqui na Rádio das Nossas Vidas. Valeu!
1: Falou!
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4: E olha só a dúvida da Taina. Doutor, tive uma relação sexual protegida com meu namorado, usamos camisinha o tempo todo. Depois que ele ejaculou, ele retirou a camisinha, jogou fora e vida que segue. Só que agora, depois de alguns dias, comecei a sentir um desconforto na hora de ir ao banheiro. Parece que talvez eu esteja com algum tipo de infecção, já que eu percebi um corrimento um pouquinho diferente. Isso pode acontecer mesmo a gente usando camisinha o tempo todo? Olha só, Taina, pode sim. Eventualmente, a relação sexual, o atrito, as mudanças de pH, né, da acidez na vagina por conta de um leve processo inflamatório que pode acontecer depois de uma relação sexual, tudo isso pode favorecer o crescimento de determinados tipos de micro-organismos, bactérias ou fungos que podem favorecer, então, o aparecimento de uma infecção vaginal e eventualmente, essa infecção vaginal pode adentrar pela uretra e provocar aí um desconforto que parece que é o que você está sentindo. Às vezes um ardor na hora de ir ao banheiro, ou então um incômodo, um desconforto durante as relações sexuais, tudo isso pode sinalizar aí uma infecção vaginal ou até uma uretrite. O que eu recomendo é que você procure o seu ginecologista para que ele possa fazer a avaliação e eventualmente o tratamento.
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1: A estreia de Michael, a cinebiografia de Michael Jackson, foi histórica. O filme já arrecadou mais de 200 milhões de dólares. E com isso, o longa registrou a maior abertura global da história das cinebiografias musicais e superou, com folga, projeções iniciais do mercado. Pensando nisso, a linha Atlântida.com.br tem uma lista completa da Billboard, que mapeou as maiores cinebiografias musicais de todos os tempos em um levantamento que eles fizeram no ano passado, elencando produções que marcaram o gênero tanto pelo impacto cultural quanto pelo desempenho nas bilheterias. E a lista inclui títulos que retratam nomes como Queen, Bob Marley e Elvis Presley, artistas que ajudaram a consolidar o formato. Com a estreia de Michael, esse cenário ganha um novo capítulo. Antes de Michael, o ranking das maiores aberturas era liderado por títulos que se destacaram comercialmente nos últimos anos, segundo dados reunidos pela Forbes. Quem liderava essa lista era Straight Outta Compton, com 80 milhões de bilheteria, seguido por Queen e depois Elvis. Com 217 milhões de dólares, Michael passa a ocupar isoladamente o topo nesse recorte de estreia. Para ver essa lista completa e também assistir outros filmes que sejam cinebiografias, entre em atlântida.com.br. Eu sou a Babi Bittencourt e daqui a pouquinho tô de volta.
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3: Atlântida, rádio da minha vida, das nossas vidas. Até me atrapalhei aqui, Kátia, pelo amor de Deus. Faltam 16 minutos para as 11 horas. Tá começando Atlântida Hits. Aqui.

0: 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Esse foi BTS com Swim, encerrando por aqui o nosso Atlântida Hits. Essa foi então a primeira posição. Agora faltam 3 minutinhos para as 11 horas. Partiu entregar por aqui e para o intervalo. E depois tem Bola nas Costas. Beijos, tchau.
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2: Se tu viu a Madonna convidando Sabrina Carpenter para uma performance no Coachella, saiba que isso fez parte de uma estratégia. Vem aí Bring Your Love, a primeira colaboração entre as artistas. O anúncio da parceria chega poucos dias após Madonna revelar a pré-venda do seu próximo álbum, Confessions 2. O projeto é a continuação direta de Confessions on a Dance Floor de 2005, considerado um dos discos mais influentes do dance pop dos anos 2000. E o novo trabalho da Madonna tem lançamento previsto para 3 de julho pela Warner Records com 16 faixas. O primeiro single, I Feel So Free, já está disponível e dá pra sentir um gostinho de como vai ser esse próximo álbum. Pra ver mais informações sobre o mundo da música, entra em atlantida.com.br. Eu sou a Babi e daqui a pouquinho tô de volta. Beijo!
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7: Cara, não é possível!
8: Não é possível.
4: Não é possível.
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0: Atlântida, Rádio das Nossas Vidas. Estamos chegando com Bola nas Costas ao vivo, 11 horas 6 minutos, quarta-feira, dia 20 de maio de 2026. 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
0: 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Bola nas Costas vai junto contigo até o meio-dia nas ondas da Rede Atlântida para todo o Rio Grande do Sul e também no mundo inteiro no atlântida.com.br. E no aplicativo da Rádio Atlântida, sempre na melhor onda. Também agradecendo a galera que vem junto com a gente em imagens na ATL TV, no YouTube. Bora pra cima saudar os amiguinhos do Bola. Temos muito para discorrer hoje sobre os assuntos mais variados no mundo da peronha. Começar por ele, o decano do programa.
2: Lele Bortolassi.
3: E aí, pessoal, vamos dar um tempo de seleção hoje, vamos falar um pouco de internacional. Tô com saudade do meu time. E que baita jogo ontem de noite, vocês viram, cara.
0: Ô, Boca e Cruzeiro.
3: Ah, ô, meu.
0: E o juiz, hein? Com os culhão do tamanho da Argentina, né, velho?
3: Como joga a bola Leandro Paredes, né?
0: Muito, tá muito, louco, muito, muito.
4: Rafael Gomes!
5: Muito bom dia, senhores. O Fluminense quase se enredou ontem também,
3: verdade,
5: né?
3: Não, não, se enredou.
0: Bah!
3: Se enredou sim, cara, porque agora
0: não
3: é o
0: foi
3: último...
0: eliminado, né?
3: Tá, mas,
5: tá,
3: é o
5: mas
3: seguinte...
5: ganhou.
3: Tá, mas é só o Bolívar ganhar do Rivadavia já classificado na última olhada que o Fluminense tá fora.
5: Não, eu sei, Lele, mas podia ser pior. Eles, o John Kennedy fez o gol no finalzinho.
3: Ah, isso é
5: tava verdade. Um a um.
3: Nem me fala essa
5: tava
3: frase,
5: um.
3: Cara.
0: O John Kennedy. Ah, o John Kennedy fazendo gol no finalzinho. Me dá arrepio.
5: Dá repalho,
6: eu nunca vibrei tanto como nesse jogo, né, cara?
0: Ah, eu já vibrei com outras coisas
6: não,
0: mais,
6: Eu nunca vibrei tanto, vibrei, secando, cara, secando.
0: Quando, ah, tu viu? Quando a espaçonave deu a volta, a lua ali, agora eu...
5: Grêmio campeão não, né? Mas o Inter...
6: Não, eu falei secando. Só foi partir. Porque tu
3: corrigiu depois.
6: Desculpa.
0: Ah, quando a espaçonave deu a volta na lua ali, eu comemorei bastante.
6: É mesmo?
0: É, muito.
6: Parabéns. Que legal, cara. Bom dia pra cara, todo mundo.
3: Só um pouquinho. Ele falou espaçonave.
6: É o nosso Marcos Pontes, né? É. O nosso astronauta de via mão, né?
0: É, o Lelê fica com inveja, porque ele é o nosso especialista em NASA, né?
6: No pretinho básico, só depois, só à tarde.
3: Pela manhã ele não. É raro do cara ouvir, né? A espaçonave.

0: prêmio da academia.
1: É velho, né? Velho, velho fala
2: não, espasmado. Não, eu sou velho depois.
1: Jovem fala não, nada, então, fala desculpador.
0: E hoje o Bola, num dia muito especial, recebendo um cara que é referência máxima, ele faz parte de uma trupe que a gente admira, respeita pra caramba, e tá lançando o Guia da Copa, Falha de Cobertura. Hoje estamos recebendo aqui no Bola nas Costas, o lendário craque Daniel!
3: E aí, meu? Tudo bem? Bom dia.
0: Tudo
3: bom
0: bem?
3: Dia. Obrigado aí pelo convite.
0: Como é que tá? Tudo certo?
3: Tudo certo.
0: E esse frio, meu? Primeira coisa que a gente pergunta pra quem vem de fora.
3: Né? Pois é, eu vim ingenuamente preparado aqui com meus casacos de capixaba aqui no... Não tô dando muita conta, mas tudo bem, vou sobreviver.
1: E boa. A segunda pergunta que o gaúcho faz, o craque Daniel aqui, ele é gremista ou colorado?
3: Não, não tem.
1: Craque Daniel... Não, mas tem um que mais gosto. Sempre tem.
3: Não tem. Não tem.
0: Tem uma maneira de correr dessa pergunta que é falar, tipo assim, ah, é, aqui eu sou Zequinha. O Zequinha é o nosso São José aqui de Porto Alegre. É uma maneira simpática da gente
3: de se
0: sair.
3: Esquivar?
0: É isso aí.
3: Agora eu aprendi. Não sabia.
0: Tchê, vem cá, tá aqui porque tá lançando esse livro muito legal, né? E no momento em que a gente só tá falando de Copa do Mundo, convocação isso. Mesmo com rodada de Libertadores, Sul-Americana, Brasileiro, mas o papo agora é Copa do Mundo.
3: Guia da Copa, Falha de Cobertura.
0: Exatamente.
1: O Neymar tá no Guia da Copa, porque no álbum
3: tem
1: da Copa
3: um
1: ele não tá.
3: Capítulo para o Neymar.
1: Ah, bom.
3: Na verdade, um subcapítulo.
2: Não, pai, ontem que eu tava colando as figurinhas ali, agora eu comprei o álbum, aí uma sequência ali eu colei, porque eu deixei tudo já separado por seleções, né? Eu tava colando a seleção brasileira, eu colei em sequência o Bento, o Estevão e o
1: João Pedro.
2: E o Militão.
4: Eu acho que, eu tava vendo, eu acho que foi a vez que mais erraram.
1: Foi.
4: Foi a vez que mais, porque sempre tem um ou dois que não vão pra Copa, mas desse ano, tipo, cinco caras estão no álbum que não. O Militão tá no álbum.
1: Tinha escolado também. A ex do Militão, a ex do Militão vai.
3: Mas como a Copa, o Neymar da Copa passada. Do álbum da Copa passada e cola.
2: Já pegaram, né?
3: Do Militão.
2: Não, mas a Panini vai lançar. Essa aí já
0: ela já falou lançar. Que vai lançar, só não veio as informações direitinho ainda, mas vai lançar.
2: E um... como é que a gente faz assim? A gente cola em cima no jogador que não vai?
0: Eu acho que é
2: possível. Assim, vamos pegar a figurinha do Everton agora e colar em cima da do Bento?
4: Pô, com certeza.
2: Acho que vale, né?
0: Claro.
2: Que vale é daqui a 20 anos que tem os caras certos.
0: Claro, sim. Mas como é que seria esse subcapítulo, assim, pra entender?
3: Ele analisa o desafio do Ancelotti, né? Chegando no Brasil e tendo que decidir, né, o destino do Neymar, que é um atleta de difícil observação fora das redes sociais, né? Então, o Ancelotti, você vê que ele começou a fazer muita publicidade, frequentar a escola de samba, tentando observar o Neymar no habitat natural dele, né? E eu acho que ele conseguiu, porque acabou
4: com... A galera de Grêmio Inter enche muito o saco de vocês, porque ano passado vocês acabaram viralizando muito aqui no estado com a questão do técnico, como é que é o nome do Ramon Dias?
1: Ramon Dias. Isso.
4: Que ele tem a tática dele, que é colocar o time na zona de rebaixamento
2: para poder tirar.
3: É. A gente, assim, enche o saco no sentido... A gente não tem hate, assim, no programa, né? Muito pelo contrário, as pessoas pedem pra gente falar mal dos times dele. Porque é meio a gente dar voz, que a pessoa tá com raiva, porque alguma coisa que ela tá revoltada. E a gente meio que verbaliza isso e o pessoal gosta. Eles falam, pô, vocês não estão... Olha o que tá acontecendo, sei lá, com o Inter, com o Grêmio, por que vocês não estão falando nada? Ficam cobrando a gente. E, realmente, a gente observou isso, né? Que o... Ano passado o Inter contratou o Ramon Dias, que é um especialista em tirar times do rebaixamento, mas o Inter não estava na zona de rebaixamento. Então o que o Ramon Dias tem que fazer? Teve que colocar o Inter na zona de rebaixamento para poder implementar o trabalho dele. Só que aí ele foi demitido. Assim que ele botou o Inter na zona de rebaixamento, foi demitido. A falta de planejamento aí da diretoria internacional.
2: Deixa eu te portar a coisa, Daniel, que é justamente sobre isso, essa situação assim do momento que hoje a gente vive, que Inter e Grêmio, né, que a gente comenta aqui. Que é raro, sim, que a gente vê dois...
1: Tá na merda.
2: Os dois times na lama,
1: assim. Resumisse muito bem,
2: cara. E eu queria essa tua visão de fora, assim, cara. Né? Não é comum, né, ver Inter e Grêmio, não. Os dois mal, né?
3: Não é comum, não é comum. E o comum, assim, era quando vinha jogar aqui, se assim, putz, vai dar merda. Ter aquela sensação, assim, e isso tem diminuído, né?
2: Incrível, né? Nos como anos, mudou isso de uns tempos pra cá.
4: O Grêmio,
2: né?
4: Tem uns 10 anos que não acontece isso.
1: Né?
4: De alguém vir aqui com medo de enfrentar o Grêmio. E o Inter, eu não sei quanto tempo faz.
2: Não, cara, o Inter, eu vou te dizer que até ali, eu acho que 2023,
1: é,
2: ali,
1: é isso,
2: cara,
1: aí.
2: Eu acho que a gente ainda tinha o fator casa, mas até falamos aqui
4: 23,
2: agora...
4: 23, tu acha?
2: Com certeza.
1: Claro,
2: cara,
1: claro.
2: Com certeza.
4: Ah, então eu posso colocar 23 do Grêmio também.
2: Ah, mas eu acho que
1: pode,
2: sim.
1: Pode, 23 do Grêmio tinha o Soares.
2: É.
4: Sabe? É que eu digo nas grandes competições, mas tu é do Espírito Santo, que não é um estado onde tem grandes times de futebol, né? Pra não quem tem. Tu torce?
3: Flamengo.
4: Aí é. Resume bem, né?
1: Que é pra quem torce.

0: Todo mundo que não tem um Jimmy Torce no seu estado. O pessoal do Acre, o pessoal do Acre tá torcendo o Flamengo em peso. Em cara, 5 pessoas, né?
1: Sim, mas aí por que eles não torcem pro Botafogo, pro Vasco, pro Inter? Né?
2: Também. Tu acha que isso é um efeito Zico ainda, década de 80 e tal? É um rebote disso? Ou já não, é esse Flamengo histórico agora que a gente tá vivendo aí?
1: Não, com certeza nos anos 80 deve ter dado uma aumentada boa, né? Por ter sido quase 10 anos aí
0: de um TV aberta só de Flamengo.
1: Muito foda. Não, mas o Flamengo é um time popular desde do Remo, né? Antes de ter futebol no clube, ele já era o clube mais popular no Rio, né? E o clube fez um trabalho de popularização quando a rádio começou a ser uma coisa nacional, de trazer o Leônidas, que era uma figura de alcance nacional, e foi um trabalho consciente, assim, de popularização, de nacionalização do clube, que deu certo, né? Essa escola de Globo, não sei o quê, acho que não cola muito, né? Eu sei que a galera gosta de falar e tal, mas a Globo não passava só os jogos do Flamengo jogando contra ninguém, né? Tem outros clubes aí todos envolvidos, né? Mas realmente, os clubes do Rio têm um alcance nacional, mais do que até os de São Paulo muitas vezes, mas isso também acho que ficou um pouco para trás. Hoje em dia, os clubes de São Paulo, tem muita gente, por exemplo, no Espírito Santo que torce para clubes de São Paulo também, de Minas e tal. Mas no Rio mais, mas acho que foi uma coisa nos 80, 90.
2: Ô Daniel, sobre o Guia, assim, que eu já estou muito curioso, com muita vontade de ler, tem um momento ali que vocês estão falando que os Estados Unidos podem surpreender na Copa?
1: Sim.
2: Mas surpreender como?
1: De qualquer jeito, né? Ele pode, inclusive, bombardear, né? O seu país, né? Seria uma surpresa. De repente, prender alguém lá, né? Algum Weiss, levar um atleta embora.
2: Isso é um perigo. Isso é um problema.
3: Entrar no meio do jogo, assim.
2: Imagina
3: os caras lá escorrendo.
1: Se assim, vai comemorar o gol, um atleta sai pra comemorar o gol, se afasta muito do campo, aí se leva embora. O cara não volta mais.
4: É tipo aquela vez o clássico do Anvisa, né? Lembra do
2: claro,
4: Brasil? Isso pra mim é a coisa mais Brasil possível, né?
1: O quê?
4: Lembra do clássico da Anvisa, que os argentinos, acho que eles não tomaram a vacina. Quando não fizeram o teste,
3: a Anvisa
4: invadiu.
1: Jogo, é verdade.
3: Lei, né, cara? Lei, né? Mas é que realmente, cara, essa Copa agora, ela tem tudo pra ter situações estranhas, assim, né, esquisitas, né? Até a própria questão da segurança, esse debate muito.
4: O jogo do México, né, vai ter pouca gente no estádio.
2: Eu tô colecionando o álbum de figurinhas também, e tô reparando muito o nome dos jogadores, óbvio. Eu gosto de ver onde é que joga cada jogador e tal, tal, tal. Eu tava vendo a seleção do Cabo Verde, pra mim ela é a mais simpática de todas. Não sei se é pra ti também.
1: Não, porque ela tomar gol de todo mundo, vai ser muito simpático.
2: Mas olha só que legal, o nome do goleiro, Vozinha. Pô, tu vozinha. Tem o Vozinha, o time começa com Vozinha, cara.
4: Não tem a figurinha do Vozinha ainda.
1: Um pênalti porque Vozinha defendeu.
2: Aí fica ruim, né?
3: Pô, tu imagina? Pegou o Vozinha! Tu que é narrador, narra uma defesa.
4: Vozinha defende. Mas, cara, o Vozinha, se tu perder pra ele, é uma Vozinha.
0: Aí, se tu perder pro Doku.
4: Aí é ruim. Aí é um problema, né? É um grandíssimo problema. Mas essa Copa do Mundo, com 48 seleções, ela, pra mim, ela só vai ter graça na segunda fase.
3: Não, toda Copa do Mundo é assim.
4: Claro que não, não.
0: Claro que não.
4: Platão de Curaçao e...
0: É Jordânia, óbvio. Vai ver um jogo com 17-2. Curaçao, não. Haiti.
1: Não, tem um Uruguai e Espanha aí na primeira fase.
4: Tem,
1: realmente,
4: esses
1: são poucos jogos. Brasil e Marrocos é um jogo bom, né?
4: É legal.
1: Mas,
4: Brasil
1: vai ter
4: Haiti.
1: Muito jogo.
3: Cara, na Copa de 2014, o jogo mais legal em Porto Alegre foi o que a gente menos esperava.
0: Coreia do Sul e
3: Coreia
0: Argélia.
3: Coreia e Argélia. Né?
0: Foi 4-3.
3: 4-3, 4-2, acho que foi.
0: 4-2.
3: E loucuragem, sabe? Porque nós estamos lá pela zoeira, não? Nós não estamos pelo... Ah, teve aqui... teve Holanda e Austrália, teve Alemanha e Argélia também, né?
4: Cara, eu gosto desse jogo, uma da manhã. Áustria e Jordânia. Uma da manhã.
0: É esse aí que manhã. Nós vamos ver, assim, enlouquecer.
4: Áustria e Jordânia.
0: Completamente bêbado.
2: Irã e Nova Zelândia às 10 da noite pra fechar um baita dia 15, hein? É que na arrancada tu assiste tudo,
0: tudo
2: né, cara?
0: Tudo é bom na arrancada.
2: Tu comenta até os comerciais.
4: Tem o Inglaterra e Croácia.
1: Aí.
4: É um bom jogo, Inglaterra e Croácia, é bom.
0: Ô Daniel, quem é que é o time de roteirista de vocês? Porque isso é muito louco, porque vocês têm que prestar atenção em tudo. E cara, não é fácil fazer piada com futebol. A gente brinca aqui com dupla Grenal e a gente, às vezes, já é difícil.
1: É, a gente escreve em 4 pessoas, né? Eu e Caíto, que a gente apresenta, né? Mais o Pedro Leite e o Gustavo Vilela, que são os roteiristas junto com a gente. São 4 pessoas escrevendo.
4: E tu acompanha futebol de fato?
1: Acompanho.
4: Tu acompanha, tu é, para não, pra ver só o Flamengo ou tu é cara que tu gosta de futebol europeu? Tu,
1: cara,
4: tu viu o Arsenal ser campeão?
1: Não, de futebol europeu, eu sou um ignorante completo. Não,
4: oh,
1: não
4: que vi, bom. Cara.
2: Ah, o Léo também.
4: Eu também sou, é, eu cara, tô nem aí que o Arsenal foi campeão.
1: E cada vez menos. Teve uma época até que eu via mais, assim, eu vejo cada vez menos. No futebol brasileiro eu vejo bastante.
4: De uma série B, tu gosta de...

0: não, aí não, aí
1: não. Também não é tanto, não.
2: Abre aspas não, aqui para o guia da Copa do Fala de Cobertura aqui, ó. Abre aspas para um breve resumo sobre a República Tcheca.
1: Importante aqui.
2: A República Tcheca foi um time muito bom na época que o futebol era ruim. Hoje o futebol melhorou e os tchecos não.
0: Simples e prático.
1: E como é que vai ser a cobertura de vocês na Copa do Mundo? Vocês vão ficar pelo Brasil? Vocês vão para os Estados Unidos?
3: Não, a gente fica aqui no estúdio, vai ser no Podpá, né? Vai ser uma collab entre o Podpá e a TV Quase. A gente começa dia 2 de junho, aproveitando para convidar todo mundo. É, no pré-copa, né? 2 de junho, primeiro programa pré-copa, e vai emendando a Copa, vai emendar a Copa do Mundo com 3 programas por semana, aí a gente segue no Brasileiro até o final do Brasileiro em dezembro.
1: Tá, estão na TV do Podpá agora, é isso? Isso,
0: é. O vinheteiro é um que não vai ver, né? Vive falando agora, eu não assisto Podpá.
3: Mas ele pode ver na TV Quase.
0: É isso. 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
4: Vai gravar muito vídeo, né? O pessoal ainda mexe muito, primo, né? Tá, olha aqui o grupo dos guris.
3: É, sim.
1: As pessoas te incomodam muito pra tu imitar o Renan do Choque de Cultura na rua, não?
3: Às vezes, hoje menos, né? Teve uma época que quando o choque estava mais estourado, era muito mesmo. Hoje em dia, de vez em quando. Mas não tem problema, não.
2: Abre aspas para os Estados Unidos aqui. Cara, isso
4: nós
2: aqui...
4: Nós perdemos o Lelê. O Lelê não está prestando atenção na entrevista.
1: Livro,
4: e ele achou uma boa ideia ler um livro durante a entrevista.
1: Mas eu sempre acho que as pessoas que leem livro no rádio, elas têm o meu carisma, porque... Talvez as pessoas não saibam
4: na frente
1: ler.
4: Do autor, hein?
2: Eu tô ajudando a vender o produto do cara, velho.
4: Eles vieram
2: pra quê? Pra conversar com você ou pra vender livro?
1: Tá certo, Lelê. Não vai ganhar nada pra vir no papo com a gente mesmo.
0: Ele tava com hiperfoco e figurinha, agora foi pro guia.
2: Olha que interessante. Não, porque, cara...
1: Leandro, tá me dando um negócio. Lelê, só um pouquinho. Tem um cabelo feminino no teu barba.
0: Que cor é, gordo?
1: Não é?
4: Não fala.
1: Pô, é loiro?
0: É, puta merda.
2: É isso, Jô.
0: Esse cabelo
2: é do...
1: Que é de quem? Do Tobar Sexo ou outro?
0: É do Batistuta.
2: Ah, cara, é que eu vi cachecol hoje e a gente troca os cachecol lá em casa.
1: Não, mas ele tá usando o Vitória Secrets, o cachecol?
2: Sim, minha mulher usa, por isso que eu acabei de falar, ela usa os cachecol também.
1: Cachecol com cheiro.
2: Qual é a primeira coisa que vem na cabeça de vocês quando a gente fala na seleção dos Estados Unidos, referente à seleção brasileira?
4: Nós vamos errado, sabe, né?
1: Não. 94.
0: Tony Meola?
1: Tony Meola ou o outro lá?
0: Alex Lalas.
2: Tabi Ramos,
0: cotovelada.
2: Exatamente isso, cara.
4: Viu, nós
2: a cabeça de... É que tu não falou, eles acertaram.
1: Então, 94 a gente chegar, não.
2: Ele quis falar Tabi Ramos, ele falou Tony Meola porque...
1: Tony Meola é o goleiro, eu falei do outro, não, do zagueiro.
0: Tony Meola é o primeiro goleiro da história Ruivo. A ser convocado sem um clube de futebol.
4: Não, eu sou jovem, eu ia falar o atacante outdoor que foi pro Bahia e não jogou nada.
1: Eles quase ganharam do Brasil uma Copa das Confederações, lembra? Eles meteram 2-0, a gente virou, 2009.
3: Seleção do Buda.
1: É, cara.
2: Por isso que eu digo que não dá pra levar a sério a Copa das Confederações, cara.
1: Por quê, cara?
2: Porque não dá, cara.
4: Mas ela nem existe mais. Acabou que nós vamos levar a sério.
2: Então, ela é tão merda.
4: Não dá pra levar a sério a competição, não existe.
2: Graças a Deus, que era uma enganação.
1: Roberto Gomes Pedrosa
4: não dá pra levar a sério o Sul Minas.
2: Só o brasileiro mesmo pra comemorar a Copa das Confederações. Quem teve a oportunidade de assistir aquela partida em 94, extremamente tensa, se lembra até hoje da explosão de alegria que se espalhou pelo Brasil quando o lateral bonito Leonardo desfragmentou uma das órbitas oculares do jogador Tabi. Com uma linda cotovelada. Cara, é bizarro como a gente lembra disso, cara. É. A gente lembra mais dessa cena do que do gol do Brasil contra os Estados Unidos.
1: Que eu acho que é um gol do Bebeto. Bebeto. Jogaram do Romário, Bebeto dá o toquinho.
2: Ele dá um beijo, depois fala eu te amo. É. Né?
1: Mas... E o Leonardo depois não joga mais o resto da Copa, não.
2: Isso eu já não lembrava.
1: Dentro do branco. Lembra que o branco faz o gol contra a Holanda?
2: A cena é muito marcante, né, cara? Que o cotovelaço pega em cheio, né, cara? E quando pega em cheio, dá aquela...
4: Qual é a tua Copa, Daniel? A Copa, assim, que tu curtiu, a Copa que tu comemorou?
3: Acho que 94 mesmo. Foi a primeira que eu vi do começo ao fim, todos os jogos, né? Que 90 eu era muito novo, então eu vi meio disperso, nem lembro de nada. Mas 94 acho que foi a que eu tava mais empolgado, que ia ser a primeira Copa que eu ia ver.
1: Tu viu o Maradona doidão jogando
3: contra... Maradona doidão. E nesse jogo do contra os Estados Unidos, como era oitava, eu lembrava da gente ter perdido nas oitavas pra Argentina em 90, nisso eu lembrava. Quando chegou nas oitavas, eu falei, caralho, vai perder de novo nas oitavas.
0: Bah, e era o 4 de julho ainda, tu te lembra? Era um dia todo especial pros caras.

0: caras, fizeram uma arenga lá, né, jogando com a menos.
1: E o Leonardo é expulso no primeiro tempo.
2: Sim,
1: né?
2: sim. Os caras começaram jogando muito bem, metendo uma pressão no Brasil, né?
0: É muito maluco, assim, aquela seleção americana, ela acabou ficando simpática no mundo da bola com caras que, meu, nem tiveram uma carreira, assim. Ó, o Alex Lalas, por exemplo, teve até banda de rock depois,
3: pela Europa, tudo. O americano, ele consegue deixar tudo muito grande no entretenimento.
0: É, cara, eu lembro de caras assim, ó, tá, a gente falou antes do Tabi Ramos, do Tony Meola, do...
2: Cobb Jones.
0: Lembra? O Cobb Jones não jogou no Brasil, jogou no Vasco?
2: Jogou no Vasco.
0: Isso.
2: Acho que ele não jogou no Vasco.
0: E tinha aquele outro zagueiro, o Balboa, que jogava do lado, quase fez um golaço de bicicleta, assim. Bah, era uma seleção especial. Aliás, aquela Copa do Mundo é especial, porque tem jogadores ali que a gente sequer sabia quem era, e daqui a pouco, pô, meu, surge ali na tua frente um Oleg Salé, foi artilheiro lá, fez 5 gols numa partida só contra Camarões, não sei se te lembra, da Rússia.
2: Isso, da Rússia, é verdade. O cara foi artilheiro da Copa.
0: Isso, por causa de um jogo, cara.
1: Tinha um sueco, o Rastafari, lembra?
0: O Larsson, jogou no Barcelona depois.
2: Era muito bom. O time da Bulgária era muito bom.
0: Sim, Letkov, Stoichkov.
2: Romênia, bom pra caramba.
0: O jogador mais feio da história do futebol, Trifon Ivanov, falecido, tamo junto.
3: E vocês, e tu lembra que a grande seleção que... Porque o Pelé apontava era a Colômbia, lembra? A Colômbia faz a fiasqueira, né?
0: Tá, mas é que a Colômbia meteu...
2: Tinha um máximo,
0: meteu
2: 5 na Argentina ainda.
0: Ao natural. Né? Mas se aquele dia não explodiram a Argentina, os caras não explodem mais, velho.
1: Ai, tem isso também, né,
3: cara? O Escobar faz o gol contra
1: o cara...
0: É. E o nome do cara...
2: Escobar.
3: Tem uma baita série no Netflix sobre isso.
4: É.
3: Escobar.
4: É muito boa essa série.
3: Sobre a carreira dele.
2: Sobre esse jogador.
3: E carreira, sobre... Sim... Eu não sei se ele era desse Egito aí, mas...
1: O cabelo do Caeta é assim mesmo?
2: Não.
1: É uma peluquinha?
4: Não, é uma pliquezinha.
1: Ah, não, tá, porque é uma estileira.
2: As pessoas ficam decepcionadas, mas não.
1: É. O cara tem que ter ele lembra o Tim Maia ali na fase antes do enxume, né? Naquela fase que tava embalando pra inchar, assim. Mas é muito legal.
3: O Serginho já aprendeu a escrever ou não?
2: Tá aprendendo, tá lutando aí pela alfabetização.
0: Em algum momento, na opinião da galera do choque, assim, o Deivinho, o Deverson, poderia ter pintado nessa lista aí do Ancelotti ou...
2: É, poderia, de repente, para levar uma alegria, uma descontração, né? Ele é o jogador, uma irreverência, é um jogador irreverente. Mas tem muita gente falando que levou o Neymar, porque o Neymar é líder, que fora de campo ele é importante, porque ele vai unir o grupo. Mais ou menos como o Ricardo Rocha foi em 94. Mas para isso, ele pode levar o próprio Ricardo Rocha. Que inclusive tem muito mais experiência agora.
0: Já ganhou lá, né? É verdade, cara. É verdade. Pô, eu lembro que naquela Copa de 94 também tem a lenda do avião da seleção brasileira na volta, né? Que teve sobrepeso. Teve jogador que trouxe a cozinha completa ali, né? E tô falando de móveis e tudo, cara.
1: Passou pelo detector de metais.
4: Ah, mano, vamos voltar pros Estados Unidos esse ano. Não podemos
0: mas não, as coisas mudaram um pouco também, né, cara?
4: Não, mas com uma taça do Mundial, o raio-x passa.
0: Não, é um detalhe.
3: Alguém do bola vai, eu vou pedir alguma coisa.
0: Tem um detalhe da época que faz também essa parada. O dólar era 1 por 1. Era o início do plano real, né, cara? Então daí, tipo, fica uma barbada tu voltar de lá com a casa inteira pronta, né? Hoje 1 por 5 é diferente. O que aconteceu, velho?
3: Não, vem, achou outra página. Vai, velho, vai. Lê mais uma citação do livro, vai.
1: Equador.
4: Citação de Guia da Copa. Lelê Bortolassi.
1: Se existe algo que sempre compensou a falta de bons jogadores, o Equador foi a falta de oxigênio. Muito bom, cara. Muito bom.
0: O Daniel saiu com a gente no segundo bloco?
3: Não, o Daniel ali precisa se ausentar.
0: Vamos recuperar então o serviço. Vamos. Perdão, do.
4: Até te emociona,
0: muito,
4: né?
0: Cara. Porque, bah, eu gosto de. Eu não sei se é muito da ref de vocês, assim, mas eu te ouço falando, eu lembro muito dos áureos tempos dos sobrinhos da Ataíde, cara. Principalmente da tonalidade e textura de voz do Marco Bianchi, cara. Eu acho muito bom, velho. Muito bom, muito bom.
3: Vocês fizeram Rock Go, né, cara?
2: A gente fez. A gente herdou, né? O último ano lá do Rock Go, né?
3: Que era na favela, não era que vocês fizeram ou não?
2: Não, esse ano a gente não tava. A gente tava em 2013. Esse da favela aí, acho que não sei, era 2012, talvez.
3: Mas tu narrou o Rock Go, né?
2: Narrei o Rock Go o último ano e fizemos o Rock Go na mesa no último ano também, 2013.
0: Que espetáculo, cara.
2: Tanto... E eu assisti muito o Rock Go com o Bonfá e Bianchi e tal, me amarrava.
0: Muito bom, cara, muito bom. Então hoje à noite no Bourbon Country.
2: Exatamente, 19 horas no Shopping Bourbon Country, na livraria Paisagem.
0: Coisa linda, velho. A porta tá sempre aberta, a gente admira muito o trabalho de vocês.
2: Porta aberta, pode ir embora.
4: Ah, tô de cara que eu não trouxe meu livro. Lele, eu vou te dar o livro que eu vi que tu gostou do Guia da Copa, tu vai gostar dos 79 filmes pra assistir enquanto dirige. Isso.
3: Boa. E também tem o livro do Craque Daniel, de autoajuda, né?
2: Exatamente, todos esses livros aí existem.

0: compre tudo.
1: Ô, meu, é a tua cara, meu, porque eles fazem resenhas como os motoristas de transporte de filmes dos anos 80, 90, é a tua cara.
2: Coisa linda.
3: Pega na minha mochila ali.
2: Se tiver o Falcão, o campeão dos campeões, já vai ganhar meu coração.
0: Tem esse filme.
1: Eu acho que Rock tem.
0: Rock tem,
4: Queimando tudo, tem?
1: Não.
0: Mas tem Exterminador do Futuro 2.
1: É.
2: Boa.
1: Vai gostar, é a tua cara.
2: Pô, vou mesmo, tenho certeza. Cara, obrigado pelo carinho da tua presença. Valeu, e sucesso sempre. Pô,
0: obrigado.
2: Bola aí,
0: convidados aqui também pra ir hoje lá.
1: Bora.
2: Boa. Coisa linda. Valeu. O Bola vai pro show do intervalo e volta em seguida aqui na Atlântida.
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0: 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Ó, fica ligado, hein? Ó. E aí, Lelê? Isso aqui é crime, né?
1: Bah, isso é. Eu sei que vocês vão falar do jogo do Grêmio, mas eu quero dar uns pitaquinhos de Inter antes aqui. Porque, cara, ontem à noite a gente teve em Porto Alegre, eu infelizmente, por motivos pessoais, não pude ir, o show do vocalista do Led Zeppelin, né, cara? O Robert Plant, cara, né? Que ele veio, esteve aqui ontem, hoje vendo lotado. E eu não sei se vocês sabem que o Robert Plant, ele é vice-presidente honorário do Wolverhampton, né?
0: Da Inglaterra. Não sabia.
1: Né? Pois é. Ele é torcedor.
2: Fala, sabia que ele era torcedor.
1: Ele é vice. Cara, ele gosta muito de futebol. E ontem, cara, ele foi no Beira-Rio visitar o estádio, ele visitou o museu, e até, tipo assim, o clube nem postou isso de forma...
2: Pois é, eu não vi isso.
1: Porque foi um pedido dele, sabe? Essas coisas...
3: Não quis aparecer.
1: Não, cara, é porque ele se interessa pela parada, tanto que...
0: Que é isso, rapaz?
1: Por informações, informações que eu tive...
0: Do Léo murchou?
3: Pois é, tô no monjarinho, né, daí deu uma secada.
1: Por informações que eu tive, cara, ele foi na loja do Inter, comprou produtos, né? Além de ter passado pelo museu e visto a história, andou por dentro do estádio. E sabe uma das coisas que eu fiquei sabendo que me chamou muita atenção? Sabe que camisa que ele se apaixonou, cara?
2: Qual?
1: Sabe aquela que parece um abadá do racismo, uma clarinha? Que é cheia de...
2: Sei.
1: Cara, disse que ele pirou naquela camisa. Não, ela é begezinha,
2: assim, sabe? É, meio estourada.
1: Cara, ele pirou, comprou a camisa, comprou a jaqueta do Inter.
2: Caraca.
1: E tá levando tudo com ele. Então é legal a gente registrar isso, né,
2: muito
1: cara?
2: Afirma.
1: Porque ele teve em Porto Alegre, cara, e ele... Pô, ele foi em livraria. Ele
2: foi no shopping.
1: Foi no shopping, sabe? Ele não, mas... Cara, ele foi no restaurante ali no 360 do Rio, cara. Sim,
0: Mas sabe que isso tem sido uma máxima, assim, dos artistas internacionais que tem vindo. Os caras do Guns N' Roses, quando vieram também, estavam dando rolê
1: pois
0: pelo bairro, assim.
1: Legal
0: isso é bom, né, cara? É bom mesmo. Mas isso, esse link que tá fazendo é legal. Essa semana a gente gremista teve uma coisa bem importante também, que foi o Ed Sheeran lançou um registro e uma das coisas que aparece é a Arena do Grêmio, né,
1: cara? O show aquele dele.
0: E aí, pô, já deu meio que um barulhinho de novo ali e tal. Então, eu acho muito trim esse link de artistas.
1: Eu acho que
0: a gente explora mal em Porto Alegre isso, cara. Porque a gente não tá falando de qualquer um, não, velho. Tá falando do Robert Plant, que, meu, facilmente tá entre as 5 maiores vozes da história do rock and roll. Facilmente.
1: Brincando.
0: Tem o lugar cativo dele ali.
1: Brincando. Né? E até aproveitando, Anderson, já que eu falei agora de uniforme, de camisa, cara.
2: Aproveitando, deixa eu só fazer um agradecimento, não, que a Adidas e o Inter mandaram a camiseta branca.
1: Ah, eu recebi
2: branca.
1: Também. Muito bem.
2: Putz, meu, que coisa bem linda a camiseta branca do Esporte Clube Internacional. Veio com a faixa do Japão, um agradecimento muito bacana. E, cara, as listras da Adidas douradas. Adas, eu sei que tu curte camiseta, por mais que seja do Inter, mas um uniforme histórico bem feito
0: não tem respeito
2: tem
0: máximo, então, coisa é não usar e não gostar.
2: Salva de palmas para Adidas, para o Inter, porque ficou espetacular. Eles conseguiram,
0: para mim,
2: esse ano a camiseta reserva é mais bonita. A titular já era bonita, mas a reserva é inacreditável.
0: Adidas, que é a marca que eu pessoalmente mais consumo, assim, né? Apesar de não ser a fornecedora de material esportivo do Grêmio, é pra mim a marca que mais entende futebol, assim. Hoje, assim, e a Copa vai mostrar isso, apesar de que, assim, terão coisas bem surpreendentes ali. A linha da Puma também tá interessantíssima.
2: Não, e eu postei nos meus stories aí numa caixa personalizada com a faixa do Japão, aquela que o Abel usou durante 2006. Cara, que coisa linda.
0: Deixa eu começar a fazer um barulho pra ter o tênis, um sambinha, um gazelle, uma coisa do tipo, uma edição limitada do Inter, cara. Tá rolando em tudo que é clube no mundo.
1: Ah, sim, não, mas eu acho que até já tem alguma coisa ali.
0: Tem que aproveitar esses momentos, esses hype aí.
1: Mas a gente falou de camisa, eu já quero abrir os abraços de gol aqui pra uma marca que tá na camisa do Inter, né? E que eu tô sabendo que estão de namorinho com a gente aqui.
0: Opa!
1: Pro Bola, que é a Sigami, né, cara? Uma empresa gaúcha, uma das maiores distribuidoras de materiais elétricos e hidráulicos do sul do Brasil, com sede aqui em Porto Alegre. Eles já estão na camisa do Inter, então um abraço pra eles. Venham pro Bola com a gente, que a gente garante falar muito da Sigami por aqui.
0: Siga-me. Ô, meu, vamos aproveitar o abraço de gol, mandar um abraço de gol especial e

0: para mim, assim, é algo, uma relação que bate profundamente, que é o pessoal da Fundação Tiago Gonzaga.
1: Ah, boa.
0: Né, que o Vida Urgente está completando 30 anos, é uma campanha de valorização da vida. Eu tô com o livro do Tiago Gonzaga, um livro que é um livro feito pela Disa Gonzaga, mãe dele, né? O Tiago é um cara, para quem é mais jovem, de repente não vai entender, mas a galera que é gaúcha, principalmente porto-alegrense, nos anos 90, um menino de 18 anos que estava voltando para casa de uma balada, pegou uma carona furada, não chegou em casa, acabou falecendo num acidente de trânsito. Os pais dele, né, a Disa e o Regis, transformaram a dor numa proposta de vida, né, cara? E o Vida Urgente começou com uma campanha de conscientização que ganhou o mundo, ganhou prêmios internacionais, tudo. E eu tenho a honra, cara, de dizer que eu sou voluntário do Vida Urgente desde 2005, né?
2: Eu ia dizer, eu me formei na faculdade, tinha uma foto tua.
0: Isso.
2: Uma foto tua por toda a PUC.
0: Exatamente.
2: Pedindo atenção ali.
0: E o Vida Urgente, cara, é uma página muito bonita da minha vida, mas eu acho que ela é muito bonita da vida dos gaúchos, cara. Porque a dor do Regis e da Disa acabou salvando muita gente. Inclusive esse amigo de vocês está falando aqui, velho. A Fundação está completando 30 anos. Existem várias maneiras que a galera pode ajudar a Fundação Tiago Gonzaga. Por exemplo, destinar o imposto para o Fundo Criança via Conselho Municipal dos Direitos da Criança e do Adolescente. Pode convidar o Vida Urgente para fazer palestra na sua escola, na sua faculdade, no seu grupo de jovens. Enfim, patrocinar projetos e campanhas. E ó, tu quer saber um pouco mais, é só acessar @VidaUrgente. Quero mandar um beijo especial, obviamente, para Disa Gonzaga, né? O tio Regis não tá mais entre nós, mas eu tenho certeza que ele e o Tiagão estão muito orgulhosos lá de cima, olhando toda essa história bonita. Para Larissa Gonzaga, que é a filha da Disa, que está tocando o projeto. Natasha Gastal, que foi minha parceira durante anos lá, tocando alguns projetos também. Serginho Negler e todos, todos, em especial, todos os voluntários do Vida Urgente, que hoje completa 30 anos. Tu que destinou um pouquinho da tua vida pela causa da Fundação Tiago Gonzaga. Um beijo, um abraço, tamanho da nossa amizade aí. Tamo juntas, tá bom?
2: Que massa.
0: Valeu,
2: massa.
0: Grande Disa. E cara, a Disa tinha uma... O Vida Urgente tem uma relação muito bonita com o Planeta Atlântida e com a Rádio Atlântida.
1: Verdade.
0: Né? Um dos principais incentivadores é o Renato Sirotsky, né? Que também não tá mais entre nós, mas é o cara que abriu espaço pro Vida Urgente dentro do Planeta. E, pô, o Renato é o pai do Gustavão, que segue tocando a barca lá. E, pô, cara, no Planeta Atlântida eu lembro que a gente fez umas ações de guerrilha violenta, assim, né? Botamos camiseta no Armandinho, quando o Armandinho tava no primeiro show dele lá no início dos anos 2000. Artistas mostravam a bandeira, enfim. Foi muito legal, então... Dado o recado, beijo pra vocês, tamo juntasso, Lelê.
1: A gente deve receber nos próximos dias aqui no Bola o Paulo César Tinga pra falar do movimento CT Colorado, né? Só que o Tinga me mandou aqui, eu já postei nos meus stories ali, abriram as vendas pro evento de lançamento da campanha, que vai ser no dia 13 de junho no Coração do Gigante, tá? Que é um evento, vai ser uma feijoada, acho que é, um almoço, enfim. Tem um WhatsApp aqui, para quem estiver interessado, é 98060-1885.
0: Repite!
1: 98060-1885, as informações são ali. E eu botei nos meus stories, se alguém quiser pegar ali o contato, tá ali nos meus stories, no @LeleBortolassi. E olha que legal que o Tinha me contou, cara, que eles montaram lá o evento, as mesas e tal, e ele mesmo foi comprar a mesa dele, né? Porque não, eu tô organizando, mas eu vou comprar, claro, a minha, porque eu quero ajudar. E já tinham comprado a primeira mesa do evento. Sabe quem? Abel e Fabinho.
0: Olha aí, cara.
1: Olha que legal isso aí.
0: Legal.
1: Abel
0: e Fabinho.
1: Né, total, cara. É. Total, total, total. Então, torcida colorada que quer participar da campanha do CT Colorado, que por enquanto ele está restrito a empresas, empresários, mas eu acho que isso aqui vai acabar indo para a torcida depois. Tá ali nos meus stories, a gente recebe o Tinga nos próximos dias.
2: Manda para eu divulgar também, porque eu tô me coçando.
0: Beijo pro Tinga, que também é meu parceiro, né? Também tem fornecedor de material esportivo, a Compass, cara. O Tinga agora também é da Compass. E, pô, eu tô com a Compass aí desde o início do ano, uma marca muito legal que faz produtos, né, para pádel, para beach tênis, a pickleball também, que tá uma febre ali no centro do país também. Então, um abraço aí pro Tinga, tamo junto.
1: E só para acabar minha sessão de abraço de gol, eu não posso esquecer do aniversário desse cara aqui, grande brother, Alex Abel, um dos caras que, né, nosso grande ouvinte, um dos grandes responsáveis por toda a organização ali nas enchentes. Isso. Ali, de toda a função do viaduto da Boqueirão. O Alex tá lançando um livro, inclusive, e eu falei para ele, cara, que legal que é tu que tá escrevendo o livro, porque tu botou a mão na massa.
0: Verdade.
1: Porque tem um monte de gente que posa, que botou a mão na massa e ninguém vê nada. Mas ele botou a mão na massa, tá lançando um livro, a gente vai divulgar o lançamento do livro dele aqui, tá de aniversário hoje.

0: Grande abraço pro Alex.
1: Abraço, queridão. Natan, 9 da noite na Arena do Grêmio. Temos...
2: Precisamos ganhar, né? Ontem o Torque venceu o Riestra por 4-1.
1: O goleirinho aceitou.
2: Por 4-1, então pro Grêmio se classificar em primeiro tem que ganhar hoje, obrigatoriamente, e ganhar na última rodada.
3: Hoje ganha, né? O Lanterna hoje.
2: Eu espero que ganhe, né, cara? Espero que ganhe.
3: Como é que tá na KTO hoje?
2: Eu espero que ganhe ali. Acho que até uma vitória, eu espero pelo menos uma vitória de 2-3-0 do Grêmio. Ah, tem que vencer. Se venceu fora de casa, acho que dá pra vencer dentro de casa também. Mas o Grêmio precisa fazer 6 pontos, senão vai jogar o playoff, né? Vai ter que jogar de novo o playoff da Sul-Americana. E como toda a fase é perigosa, ainda mais que o Grêmio não tá lá jogando muito futebol, pode mais uma vez daqui a pouco cair precocemente na Sul-Americana.
3: Ou em 41, hein?
2: Ainda tem muita coisa pra acontecer. É 2 jogos em casa, os outros 2 no Brasileirão também. Então são 4 jogos... em casa que, pô, tu não vai ter viagem, poderia se concentrar e, sei lá, vencer 3 ou até os 4 desses jogos.
1: Mas, ô Lelê, vê pra mim aí o que tá pagando. Vitória do Grêmio mais 2,5 gols na partida. Pra gente dar uma encorpada, vamos dar uma turbinada, uma vitaminada
3: mas nessa hora. Mais 2,5 gols do Grêmio?
1: Na partida. Vamos começar pela partida.
4: Tá confiante, hein?
1: Não, é que 2,5 pode ser um 2-1 pro Grêmio.
3: Grêmio, né? Mais de 2,5, 1,98. Aí pegou o corpo.
1: Eu acho que essa é a odd pra turma brincar. Entra lá em kto.bet.br agora e põe essa daí, ó. É o Odão do Adams. O provável Grêmio hoje, o Everton, Luiz Eduardo, Wagner Leonardo ou o enamorado, aqui temos uma dúvida, e Vieri. Pavon, Leonel Pérez, Noriega ou Thiaguinho? Pedro Gabriel também vai estar na barca. Mais à frente, Gabriel Meck, Amuso e Carlos Vinícius. Por que tem uma dúvida aqui? O Grêmio tá vendo se vai jogar com 2 ou 3 atrás, é isso?
4: Não, isso.
1: Não, mas se tem Luiz Eduardo, Wagner Leonardo e Vieri, tu já tá com os 3 ali pra formar.
4: Não, mas aí a dúvida é se o Wagner Leonardo pode sair pra entrar o enamorado e aí recua o Pedro Gabriel.
1: Entendi.
4: E o Pavon.
1: Entendi.
4: E aí faz o 4x2.
2: Em GZH tá que talvez o Bright White possa jogar também no provável time. Então,
1: junto com o Carlos Vinícius?
2: Não.
1: No lugar dele. E aí o Vinícius no banco pra começar o jogo.
2: Pois é.
1: Eu tava assistindo o Pedro Jeromel no assado do Duda. E o Pedro Jeromel falou uma coisa ali que eu achei muito interessante que o Grêmio podia começar a aplicar, cara. O Grêmio tem na referência do Carlos Vinícius e às vezes ele tem que sair muito da área. Muito. Né? Até pra recompor, pra marcar e
2: que
1: tal.
2: Que não é muito a dele, né?
1: Aí é que tá. O Jeromel conta quando o Soares chega no Grêmio, pra evitar que o Soares viesse pra marcação, viesse pro combate, tivesse que recuar, o time se doava pra ele, pra que ele ficasse ali, né, do meio pra frente. E aí que o Grêmio fez? O Grêmio subiu a linha de ação da defesa pra quase o meio campo. E ele começa a relembrar alguns gols do Grêmio e realmente, cara, eram de bolas roubadas na linha intermediária do campo já. Era um bote mais do meio pra frente. E aí a bola, né, obviamente o time fazia a estrutura pro Soares. Eu acho que de repente o Grêmio podia começar a aplicar isso, sabe? Se tá jogando com 3 zagueiros, vamos tentar sair um pouco mais pra essa primeira marcação. Jeromel até fala, gente vinha de anos, né, com uma das melhores defesas e naquele ano que a gente é vice-campeão, a gente faz muitos gols. A gente também toma muitos gols, mas era o preço que era pago por tu aumentar a tua linha pra favorecer o atacante.
4: Em tese, vocês têm zagueiros mais jovens, né? Que se tu subir a linha, eles vão conseguir recompor, que na reta final o Pedro Jeromel e o Kahneman não conseguiriam fazer, né?
2: Porque, meu, esse esquema do Grêmio tá acabando com o Carlos Vinícius. Tá acabando com ele, porque ele tem que sair. E aí
3: tá consagrando o Everton.
2: E não é muito a dele, aí ele... Enfim, a bola bate na canela. Eu até acho que, pô, nesse esquema é melhor jogar com o Bright White, porque eu acho que ele consegue recuar e participar mais do jogo.
4: Ou o melhor atacante do Brasil vai pro banco.
2: Pois é, mas aí tu vê. É isso que o treinador tem feito com ele. Tem montado um time que tu expõe o jogador pra ter que voltar. Ele fica fora da área. O cara que, pô, era bola na área pro Carlos Vinícius, sei lá, de 2, uma pelo menos era gol. E, cara, Tá rolando algumas partidas, a bola nem tá chegando pra ele, e é o centroavante que arrancou com muitos gols, mas nessas últimas partidas aí, as oportunidades têm rolado, é só pênalti.
1: Eu tiraria hoje o Wagner Leonardo do time,
4: O esqueleto?
1: É, o esqueleto, e colocaria daí o Brett White, sim. O Grêmio não precisa jogar com três zagueiros hoje. Só se ele quer firmar o esquema
4: para
1: jogar
4: com o Brett White, Carlos Vinícius, Amoso, Mac.
1: É que na real, o que acontece, Gomes? Ó, tu vai ter o Pavon e o Pedro Gabriel de
4: tá,
1: laterais.
4: Vai recuar.
1: Aí tu tem o meio-campo abrindo com Noriega, Leonel Pérez, o Mac um pouco mais à frente. Aí tu tem três caras. Considerando que o Amoso pode recompor um pouco mais, tu pode deixar o Brett White mais, um pouquinho mais próximo do Carlos Vinícius, e o Carlos Vinícius fica paradinho lá. O Carlos Vinícius paradinho, o Brett White fazendo o papel daquele velho ponteirinho, sabe, que pisa na área e tal. Eu acho que dá pra fazer, cara. Acho que dá pra fazer. O segundo atacante, o Zé Alcino.
2: Pois é, eu acho que...
4: Não, pode ser, eu gosto de dois atacantes, eu gosto, mas aí, pra mim, ou o Brett White entra no lugar do Amuso, que hoje não tem como, ou no lugar do Mac, nesse, eu não consigo imaginar os quatro.
2: Não,
4: os quatro
2: juntos.
1: Mac é o que vai fazer a bola rolar.
4: Os quatro juntos é muita gente, velho.
1: Eu acho que dá, cara, acho que dá um jogo como hoje ali, tipo...
2: Mas é que tá,
1: se apertar, daí tu
2: Grêmio
1: fazendo
2: o Grêmio, hoje até tudo bem, mas o Grêmio tem jogado com as linhas pra trás. E aí, qual que tem sido a jogada do Grêmio? Contra-ataque em velocidade, com a música namorado. Aí, por mais que o Brett White consiga jogar...
1: Os caras não vão vir propor o jogo na arena.
2: Ele não é um jogador de velocidade.
4: A fase não tá boa.
3: Cara, mas o Palestino não tem nem chance de classificação mais,
1: Eu sei, mas é que tá. Mas seria uma postura natural, mesmo que tivesse. Tipo, vamos dizer que tivesse. Ele não ia vir pra empurrar o Grêmio pro campo dele.
3: Ah, sim.
1: Então, por isso que eu acho que daqui a pouco, hoje... Beleza, só se ele vai dizer pra gente depois na coletiva, não, eu preparei esse esquema hoje já pensando no jogo contra o Santos no final de semana. O Grêmio tem uma sequência interessante em casa agora, eu quero firmar esse esquema.
3: E tá tudo certo. Papo firme que o Neymar não vem, né?
1: Não vem.
3: Papo firme que ele
4: não joga mais.
1: Ele não joga mais no Santos antes da Copa.
2: Por isso que eu torci pela convocação dele.
3: É brincadeira, né, cara? O cara vai perder ritmo de jogo.
1: Mas te põe no lugar dele, velho.
2: O Grêmio pediu pro Everton jogar contra o Corinthians, mas aí a CBF não rolou.
4: No último jogo... É que não tem, meu. Agora é Copa do Mundo. Com todo respeito, assim, ao Grêmio,
2: joga três jogos,
4: qualquer time.
2: Mas contra o Corinthians,
4: não tem. Vai todo mundo liberar.
1: Eu acho que o Everton ia estar com a cabeça, falando sério.
4: Claro que não.
1: Eu também acho que não.
2: Mas se eu não me engano, o Grêmio tá machucado, não?
3: O futebol brasileiro é o único futebol considerado de primeiro nível do mundo que vai ter jogos do seu campeonato nacional numa data que já não poderia mais.
4: Então.
3: Né? Os caras não conseguem organizar.
4: Tem que liberar os caras.
1: Parado,
4: tem
3: que liberar. É impressionante.
1: Faz essa rodada de meio de semana agora.
4: Ano passado, americano. Ano passado era a Copa do Mundo de Clubes, ano retrasado.
2: Sábado no outro.
4: E a gente adiou jogos. O Palmeiras não jogou, o Fluminense não jogou.
3: Olha aqui, ó.
4: Mundial de Clubes.
3: O Flamengo.
4: Copa do Mundo, dá pra abrir essa exceção.
3: O Flamengo, no último jogo antes da Copa, pega o Curitiba, tá? E o Flamengo tem 9 jogadores que não vão poder estar presentes por causa de seleção. Vocês têm alguma dúvida que o Flamengo vai conseguir adiar esse jogo?
4: Vai adiar, esse jogo vai ser adiado. Fácil.
2: Politicamente...
1: Eu tava vendo, cada clube recebe cerca de 1,5 milhão por jogador convocado, né?
3: De quem? Da FIFA?
4: É. A FIFA paga uma mesada por jogo.
3: Ah, eu não sabia disso.
1: Não, peraí, só um pouquinho.
4: Eu acho que é mesada por jogo.
1: Não, é por jogo, mas o valor poderia chegar a 1,5 milhão. Só que eu quero ver se esse valor é pro Grêmio, no montante o Everton, Balbuena e Vilaçante, numa eventual convocação, ou se era por jogo. Eu li hoje de manhã, mas me passei. Tá na coluna do Gabardo aqui.
2: O Vilaçante, eu vi uma notícia, acho que até em GZH, que ele deve voltar só depois da parada pra Copa.
4: Já era?
2: Então, imagino que não vai ser convocado.
1: No Alba ele tá.
4: Ah, mas no Alba?
2: Agora, se o Vilaçante...
4: Se nós tivéssemos treinado o Natan meia horinha aqui, o Natan ia estar no Alba.
2: Agora o Vilaçante, se ele volta a jogar justamente na Copa do Mundo e não jogar no Grêmio antes, aí tem que dar os parabéns também, né? Mas espero que não.
3: É, mas é.
4: Mas é assim, velho.
3: É o Neymar agora.
2: É. O Neymar jogou pelo menos alguma coisa, jogou jogos no Santos. Imagina o Vilaçante com o tempo parado, vai voltar... Justamente na Copa do Mundo não vai jogar pelo clube Rocher? Antes.
4: Rocher, nós estamos só por vender. Não, eu quero que o Rocher se preserve, tem que preservar o Rocher, porque ele tem que estar bem na Copa. É uma defesa a fuder, a gente faz um DVD, melhores momentos.
3: Espanha e Uruguai.
4: Isso aí.
3: Espanha e Uruguai. Massacre
4: esse é o jogo
3: da Espanha.
4: Não,
1: é
4: um
1: e aí, ó, achei, ó. Eu tava certo mesmo. É 1,5 milhão para cada jogador convocado. O valor médio, o valor aproximado que a FIFA.
3: Por
1: vai...
3: jogador,
1: né? Por jogador. Ah, tá. Cara, olha o que o Flamengo vai ganhar, meu.
3: É. Um milhão e meio de dólares?
1: Um milhão e meio de reais.
4: Não, de rúpias.
3: Não sei, cara.
1: De salecas.
3: Sempre tem que fazer essa pergunta.
4: Ou é o Boninho, é o Boninho que vai pagar.
2: Não, pode ser dólares, euros.
3: Vindo da FIFA, eu sou obrigado a fazer essa pergunta. Não, não é real, é dólar ou euro.
2: Não foi história.
3: Óbvio precisa ser dito, cara.
1: E tá aqui já mesmo, ó, confirmado.
3: Se é reais...
1: O último jogo dele, o último jogo do Everton é dia 26 contra o Montevideo City Torque na Arena. E dia, no outro dia ele já se apresenta para a seleção brasiliana.
4: No outro dia é Torque Me Voe.
3: O que muda na vida do Flamengo? 13 milhões de reais.

0: É, vamos ser sinceros.
1: Pro Flamengo?
2: Ah, bosta, talvez mano. O Grêmio ganhar 3 milhões muda mais do que o Flamengo ganhar 3.
3: Todo o departamento pessoal de um bom tempo ali, cara. É que a gente pensa só em jogador e salário, né?
1: Cara, vocês viram o que tá acontecendo com o Danilo no Botafogo?
3: Cara.
1: Sim. O Danilo do Botafogo, ele não jogou o último jogo, alegou problemas pessoais.
3: Sim.
1: Por quê? Porque ele completou 12. Os 12 jogos.
3: Sim.
1: Tá? Aí agora, ele
3: Palmeiras
1: tá no...
3: e Flamengo estão... No...
1: 30 milhões de euros.
3: Oferecido ou é a multa? A multa acho que é mais, cara. A multa na área de 46.
0: Eu acho que é o que eu, acho que eles estão oferecendo entre 30 e 35 milhões, que dá 200 e poucos milhões de reais.
1: Tá entendendo por que eu tô dizendo que 13 milhões de reais não faz diferença nenhuma?
3: É que eu acho que na vida do, meu. É que na vida do Danilo não vai mudar muita coisa, mas na do Botafogo pode mudar. Porque daqui a pouco o Danilo provavelmente é titular hoje do time. E se ele faz uma grande Copa, como foi o Kleber só aquela vez? Aí o Botafogo pega os 46 dele.
1: Sim.
3: Pega até mais.
1: É que o Botafogo tá...
0: Como é que ele não é titular, né?
2: Não, 46 não sabe.
3: Ele terminou, tá bem atrás. Mas nos últimos jogos ele foi, terminou como postulante, fez até gol ali no jogo.
0: Não sei se ele vai ser titular, velho.
3: Bah, eu boto fé que,
0: acho que é Casemiro,
3: dele.
0: Né, Casemiro, Bruno Guimarães, e aí do meio pra frente...
2: Não, pode acontecer, se o Brasil lá, primeiro e segundo jogo, arranca mal, ele entra, muda o panorama do time...
0: É Matheus Cunha, Rafinha, Vini Júnior e... E aí tem uma vaga, que é, ou pode ser o Danilo mudando o time, pode ser o Wendrick, já foi o João Pedro, já foi...
3: Eu tô tentando ver se tem tweet retrô aqui, produtor.
2: Tem um
0: ali. É só chamar.
3: Boa.
0: Eu tô meio marcha lenta hoje, que houve com a gente?
4: Passado te conta.
0: Frio, né, cara? Falei aquela ganja, não era da boa. Não era da boa, cara.
3: Vamos com o tweet retrô aqui no Bola nas Costas. 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Nathan Nunes.
2: Cara, a gente tava comentando aqui semana passada do feito do Vitória contra o Flamengo. E tem um áudio do vestiário, que é muito engraçado. Vale a pena rodar, do Kaique, que jogava no Juventude e que agora tá no Vitória.
0: Uhum. Volante.
2: Volante.
3: Quase outro grande. Só um pouquinho, Natan, só um pouquinho.
0: Não entendi nada.
3: Tua vida é assim,
0: nessa ali, cara.
3: Não, tá a velocidade. A tua vida é nessa velocidade, Natan. Tu transa nesse ritmo?
2: Eu até transo nesse ritmo.
0: Mas é o Adam Sandler no clique, lembra aqui no finalzinho? Ele parece o Yorkshire transando.
3: Coelhinho, vai.
0: Cola bem. Não deu pra entender, né?
1: Desculpa,
0: o tio.
1: Tem outro, bota outro.
2: O áudio não tava bom.
3: O áudio não tava muito bom, mas tava uma merda.
0: Mas explica, meu.
2: Quem se equivoca,
4: né? O passado te condena. Tweet retrô.
1: Ai, cara, então vamos um tweet retrô.
2: Vai lá.
1: Que não deu tempo, a seleção brasileira, não deu tempo da gente falar aqui segunda-feira, né? Mas no... Que loucura. No dia 16 de maio, que foi sábado... 2h20 da tarde. Contexto. 16 de maio, sábado, 2h20 da tarde. @gremistão1903.
3: Ah, vai tirar merda, Lelê, na boa. Ah,
2: viu? Cria outra.
1: Homenagem com a foto de Renato Portaluppi. O papai vai visitar a casa do filhinho nessa noite de sábado. Papai sempre deita e rola na casa dos bonecos.
2: Ah, eu prefiro meu outro time.
1: Né?
0: Ah, o R4.
3: Só antes do bolão do Bola também, a gente deixou passar essa semana, mandar um beijo, um abraço para todos nossos colegas e equipe do Globo Esporte RS, que estão completando 15 anos de história, né, na grade televisiva do 12 aqui em Porto Alegre, da RBS TV.
1: Globo Esporte RS? Como assim, mano? Não era mais
0: antigo? Antes era só um bloco.
3: Isso, e agora o programa é todo produzido, editado aqui.
2: Então eles não cobriram nenhum título do Inter.
3: Obrigado, Natan.
0: Hoje não é teu dia.
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1: O que é isso, rapaz?
3: Rápido e ejaculação precoce.
2: Fudeu, a piada do cara.
3: Deixa eu tomar um gole aqui meu copinho da... Cara, meu copinho da Killing. Tomar um golinho de água aqui, Natan. Quem entende de proteção, pinta com tintas Killing. O que tu queria falar, queridão?
2: Às vezes, quando o cara vai devagar, tu atropela no rádio, né? E daí eu acho que é porque eu não fiz o primeiro bloco, tá numa outra velocidade.
1: Timing, né?
2: Timing, tu perde o timing. É difícil, gente, é difícil.
0: Esse final é de difícil, programa é de difícil. Cinema.
2: Não me sacrifico pelo entretenimento.
0: Tá meio marcha lenta, mas no final...
1: Entregou, ele entregou.
0: O final entregamos.
1: Eu ia até fazer a piada, mas eu vou ficar aqui.

0: Não,
1: depois para o Eduardo.
2: Boa, Lelê. A gente tem que preservar os nossos.
0: Mas sabe o que, que me pegou, meu? Me pegou aquele. Ó, meu, tem um áudio aqui muito engraçado do Kaique. Aí ele mandou um áudio, não dá pra ouvir nada.
2: Não vimos nada.
0: E aí foda-se.
2: É não explicou. Foi a culhão. Foi a culhão.
0: Aí eu fiquei rindo porque ele parou o programa e ninguém sabe o que que era.
2: Ninguém sabe o que é. Aí eu fui vir com a piadinha pensadinha a semana toda. Aí veio a chance. Sabe? Tipo, veio a chance. Não,
1: e ele, pra melhorar o áudio, ele botou a tela do celular no microfone.
3: Sei lá onde é que é o alto-falante.
1: Porra, cara!
2: Botaram o Rio, fixou o Rio. Botamos com o social media um tempo atrás.
3: Botou desatualizado.
2: Bota o bolão aí, cara.
3: Não.
2: Desatualizado. O cara mandou
0: a vida toda
2: desatualizada. Vai de embora. Não. Hoje eu tô estilo Alexandre Fetter. Tu já tá chegando aqui no Discorama. Te arranca, velho.
0: O Grêmio perde de 1-0.
2: Não, volta, Natan. Quanto vai ser?
3: O Grêmio vai ganhar de 6-0 hoje.
2: Ah, bom, tomara que seja. E tu, Lelê?
1: Ah, cara, 3-0 pro Grêmio.
2: Tá bom, eu acho que vai ser 4-0 pro Grêmio. Tá chegando depois do show do intervalo, Alexandre Fetter, com mais uma edição do Discorama Memória da Atlântida. Não faça como Natan, vá na cautelinha, tá bom?
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6: Vai começar a viagem. Meio dia, 6 minutos. Michael Jackson abre o Discorama pro consórcio do Sicredi. 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Esse sonho.
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Vozaço do Michael Jackson, muito denso. E essa guitarra do Slash, do Guns. Faixa de 1991, do álbum Dangerous. Na verdade, essa faixa só foi lançada como single pro mercado, pras rádios, em 1993, dois anos depois do lançamento do álbum. É o Discorama na Atlântida, tocando música e contando história num oferecimento do consórcio do Sicredi, o melhor caminho até suas conquistas. Arroba Real Fetter, tô aceitando contatos, tô aceitando teu pedido pra gente curtir junto até a uma da tarde. É uma bem o Pretinho Básico. Baita hit dos anos 90 também, Duran Duran, Come and Done.

época dos anos 90, mais uma de 93, Duran Duran, Come and Done, no Discorama da Atlântida, meio-dia e 15. Esse som aqui também tocou muito aqui nos anos 90, na programação da Atlântida. É o som do Crash Test Dummies.

Legal, Discorama na Atlântida. Tava pensando aqui, mas que ano espetacular para música pop esse ano de 1993. Quase tudo que a gente ouviu agora nesse bloco é de lá. Ou seja, a gente ouvia tudo isso no rádio da mesma forma que tá ouvindo aqui agora. Tá maluco? Meio dia e 24, segue a viagem com o Depeche.

uma das maiores referências de música eletrônica pop no mundo, Depeche Mode, disco Ultra, de 1997. O nome desse som é It's No Good. Agora meio-dia 29, podia tocar mais um som aqui na programação do Discordama, mas eu achei um negócio muito legal aqui, é um arquivo de áudio que fala de um evento que a Atlântida promoveu há um tempo atrás, um grande evento, fazendo

0: frente, até mesmo pro planeta Atlântida. E o evento era tão legal que o cara que fez, promoveu, criou este evento, usou também a palavra planeta. Não sei se você lembra desse evento, se você foi nesse evento, mas vale ouvir pelo menos a chamada.
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2: 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E aí, tudo certo? Eu sou arroba Fala Tiaguinho e peço pra você imaginar depender de energia o dia inteiro pra manter uma lavoura. Pois é, e conseguir resolver isso com o sol, pois é, o que o

0: saber mais, acesse a coluna da Gisele Leble em GZH. 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
2: 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Segue a viagem em 24 minutos para 1 da tarde. Mais de 80 mil pessoas na noite de sábado na Redenção em Porto Alegre para assistir a banda mais importante e relevante do rock brasileiro no momento. Fresno. Fresno.

Faixa e Álbum de 2008 da Fresno, tocando no Discorama da Atlântida. 20 minutos para uma da tarde. Abraço pro Lucas e para toda a banda. Mandaram muito. Merecido, muito merecido o sucesso desses caras. Parabéns. Segue a viagem com o Linkin Park. Hoje é aniversário desse disco. 2007. Alcançavam o topo da parada com What I've Done.

todos no mesmo bloco aqui na programação da Atlântida. Avril Lavigne, My Happy Ending. Segue a viagem com CPM 22. Um minuto para o fim do mundo.

Semana do Badawi, Caixa Postal 1022, CPM 22, um minuto para o fim do mundo, 7 minutos para 1 da tarde. Agora tem Green Day, pedido de ouvinte.

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17: Salve, salve, por aqui Thiago Zirbes falando que fruta boa não falta no Brasil. E agora isso também está confirmado em ranking internacional. Um levantamento do portal Taste Atlas. Ele colocou 3 frutas brasileiras entre as 100 melhores do mundo. A jabuticaba aparece entre as mais bem avaliadas da lista, seguida do açaí e do guaraná. São produtos que fazem parte do nosso dia a dia, mas que também chamam atenção lá fora, pelo sabor e pela identidade. O ranking reúne avaliações de usuários de vários países que mostra como a gastronomia brasileira vem ganhando espaço internacional. No topo da lista aparece o morango, cultivado na Polônia, mas o Brasil marca presença com força entre os destaques. No fim das contas, é mais um sinal de que o país não é só potência na produção, mas também na diversidade e qualidade dos alimentos. Quer saber mais? Acesse a coluna da Gisele Leblen em GZH. 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
13: Olá, muito boa tarde, amiga, amiga ligados aqui na programação da Atlântida. Estamos chegando com o teu Pretinho Básico na uma da tarde deste 20 de maio de 2026. 1:07, uns biscoitos Zezé, carinho que vem de família há 58 anos. A gente abre o Pretinho dando boa tarde pro Léo Oliveira. Boa tarde, Léo, como é que
14: boa tarde, Alexandre. Boa tarde, a galera. Que
13: olha,
14: bela quarta-feira.
13: Da voz
14: bela quarta-feira,
13: cara,
14: meu querido.
13: Tudo bem, não? Tudo maravilhoso.
14: Academia, é cedo, né?
13: Programa Futuro Mais, uma parceria entre a Atitus Educação e a Fundacred. Leandro Bortolatti, boa tarde.
15: Boa tarde, Alexandre. Que alegria. Que privilégio estar no PB da Uma.
16: Tá, mas e aí?
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15: Ótima tarde, Alexandre, pra nossa galera aí.
13: 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Rodrigo Adams tá
15: e
13: na
15: aí,
13: mesa.
15: Meu, tudo bem?
13: Deixa eu melhorar o teu microfone.
15: Por favor, teste 1, 2, falando.
13: Aê, agora melhoramos.
15: Eu já tenho uma questão de ordem.
13: 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Rafael Gomes é o produtor.
17: Fala,
13: do Pretinho.
17: Fala, Alexandre, boa tarde.
13: Boa tarde, Rafael Gomes.
17: Tá
13: tudo bem contigo?
17: Tô
13: ótimo, muito bem, muito obrigado.
17: Então vamos nessa.
13: Tem que observar mais, tem que me observar mais.
17: Tenho, né? Mas ontem eu que prestei atenção no teu cabelo cortado.
13: Ah, isso é verdade. Isso é verdade.
17: Ninguém tinha percebido.
13: Tá certo.
17: E tá bacana,
13: cortar,
17: tá bacana, né? O cabelo.
13: Obrigado, hein?
17: Tá bacana.
13: Cortou. Obrigado.
17: Tá meio preocupado, mas tá bom.
13: Tô preocupado. Sei, uma coisa que eu tô preocupado é com o meu cabelo.
15: Questão de ordem.
13: Pois não, Lelê?
15: É, eu não sei se eu interpretei errado, mas eu acho que o Rafinha ficou meio chateado que eu usei o bordão dele.
13: Ficou chateado.
16: Não, só um pouquinho. Tá, o Peter foi... disse que ninguém usa.
13: Não,
16: pode usar
13: não,
16: o bordão ontem.
13: Um para
16: que
13: o
16: programa de ontem. Disse que não pode usar o bordão dos outros. Ele imita o da pena nos vídeos, usa meu bordão.
15: Tá proibido usar o bordão dos outros. Esse programa vai sofrer uma transformação.
16: Não.
18: Se liga, louco.
16: É permitido usar o
15: bordão.
13: Com licença.
15: Não, peraí, por quê?
13: Você
15: tá proibido de usar bordão?
16: Piada do Léo.
15: Com licença.
13: Opa.
16: É, os que já saíram pode usar.
13: Não é, é cara, é que é uma, não deixa de Jairinho, ser uma homenagem a ti. Que tu esquece de usar o bordão de vez em quando, daí o colega te homenageou.
16: Basílio.
15: Firmezinho.
16: Ar-condicionado.
15: Até porque, pô, é um
16: privilégio.
15: Como
16: tu tá bem, Leandro.
13: Vamos dar aqui, então, nos diz...
16: Taques, meu irmão!
13: Taques do Pretinho! Veio bem, veio na energia aí da pena.
16: Academia, né,
13: parabéns, um ano mais velho, né? Agora
16: academia,
13: mais tranquilo.
16: Academia cedo da manhã.
13: Ah, o que que tu faz lá?
16: Malho.
13: Malha.
16: Energético.
13: Arroz.
16: Hoje, inclusive, malhei com o grande brother aqui da firma, o Caju.
15: Caju, é?
14: Caju dos eventos.
15: Legal.
14: Faz academia.
15: Ah, tá explicado. Querido Caju.
14: Com uma camiseta escrita
16: agora
14: X Gaúcho.
16: Entender tudo.
15: X Gaúcho. Que é do X Gaúcho, certamente.
14: Não, é só uma alusão ao X do
15: Rio. X Gaúcho é X. O X Carioca é X. X.
14: X.
15: X. Hoje é dia da abelha.
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15: Cara, só agora me caiu a ficha dessa letra.
14: Que é o Luiz Caldas.
15: Não, não, Luiz Caldas eu sei, mas...
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14: Haja amor.
15: Não, mas eu queria ser uma abelha pra pousar na tua flor. É muita poesia.
14: Porra, gênio, mas ele é genial, cara. É
15: muita poesia.
14: Chegar gravando com o Ferrão. E ele, uh-huh. ele nego velho virou do rock. Ele é metalheiro, é. Luiz Caldas velho, cara.
15: Batuqueiro é batuqueiro e cantador é cantador.
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15: E na colmeia do teu...

0: Acho que tu vai sentir calor aqui durante o programa.
1: Tá calor, meu.
0: Tá 24 graus aqui,
1: eu
0: ó. Alguém
1: botou. Não sei quem mexeu, quem
0: não, eu não
1: tá
0: mexi, nem pra... mexi, não,
1: quem
0: nem
1: é
0: mexi.
1: Quem faz o programa antes do Pretinho?
0: Eu. Fiz o programa, não mexi, fiz o programa com a janela aberta pra entrar ar aqui.
2: Ela continua aberta.
0: E não esse ar-condicionado viciado aqui.
3: Mas o ar-condicionado é pros equipamentos.
0: Pois é, mas é, mas é.
1: Mas não 24, né?
0: Não, 24 não. Não adianta também 24. Tá, olha só, dia da abelha. Hoje também o nosso petinho básico é o Luffy. O Luffy é um gato persa dos tutores Anderson, Natália, Andrei e Lara, de Fortaleza, Ceará.
2: Que gato bicho lindo, cara.
0: Que lindo esse gato, hein, cara?
2: Gato de riquinho.
0: Pô, que bonitaço esse gato. Parecido com o de ontem, aliás.
2: Parecido com o de ontem.
0: Que parecia o Garfield. Que também era persa.
2: Mas era um persa diferente.
0: Era um outro persa.
2: Persa mais cabeçudo.
3: São aí. Belos tapetes, né? Será que é de pelo de gato?
2: Não.
3: Tapete persa. Uma pergunta, senhor.
0: 300 persas.
4: O gato persa é um gato mais
3: caro, né? Não é?
4: Mais
3: não,
4: frágil também.
3: Tem, cara. Esse é pra espetinho.
4: Mais persa. Frágil, tem,
2: mas
4: tem
2: é mais caro, cuidado. Porque ele quebra, ele tem 5 vidas só.
4: Não, ele é mais. Eu já tive dentro.
2: Mas
4: não,
2: é bom. Lembra, como assim um gato frágil?
4: Lembra quando eu fazer um churrasco aí no apartamento lá no meu primeiro apartamento?
2: O gato.
4: Sim. Lembra que tinha dois gatos perto?
1: Ah, não. Esquecemos o gato da grelha.
4: Coisa pra esquecer.
1: Só lembra dos churrascos.
0: Exatamente. Ó, vamos dar aqui no nosso ouvinte, querido aniversariante, é o Alexandre Bertoletti Cesari. Ou Cesare, se fosse italiano, mas é Cesare. Ele é formado em comunicação social na Ubra e colega do Rafinha, de Gramado, fazendo 41 anos. Tu fez comunicação social na Ubra, Rafinha?
1: Aham.
0: Então ele foi teu colega.
1: Não lembro, como é que é o nome dele?
0: Acabei de falar. Alexandre Bertoletti Cesari, perdão, é. Cesari.
1: É que daí o cara lê mais dos apelidos, né? Talvez Sim. Ele era da turma lá da frente. Eu ia pouco na aula.
0: Não, eu acho que ele quis dizer que ele é maconheiro.
1: Ele é maconheiro?
0: É, acho que sim.
2: Que não, ele disse que ele colega foi colega do Rafinha. Não, ele falou que foi colega isso. De verdade.
0: Ah, tá.
1: É que quando o Rafinha então, estudava lá... Olha o preconceito lá, que tu tem, né?
0: Preconceituoso.
1: Quando o Rafinha estudava ti,
3: lá, eu também. Eu estudei nessa época lá, o Bart também estudava. E tal, a turma da rádio estudava sim, lá.
1: O verdade. Juliano Listerini, aí tu lembra dos amigos lá.
0: Nossa, nunca mais foi a mesma coisa a comunicação social da Ubra.
2: Não, só um pouquinho. O Vico...
1: Foi. Fez 10 vestidos.
0: Tá bem. Aniversariantes famosos de hoje, começando com o lateral do Grêmio, Marlon.
2: Aê!
0: Nosso ouvinte, fazendo 29 anos.
1: Oh, tomou uma ruim, né?
2: Mas tá voltando, em breve tá voltando. Ela vai estar de volta. Culpa aí.
1: Tua, né? Tu jogou essa praga aí. Não mesmo,
0: não, joguei a praga. O Rafinha, ele tem o poder de jogar praga em cima de jogadores da dupla Grenal, impressionante.
2: Ele falou neste programa dizendo, bah, tomara que não quebre o joelho do cara.
1: Da onde? Primeiro que não foi joelho, né? Ele torceu, foi o tornozelo ali, e eu não disse isso pra ele. Mas talvez eu tenha elogiado. Falou,
0: lembra do Maurício?
1: Não, o Maurício foi um detalhe quente do jogo, né?
2: Como não melhorou?
3: Ele melhorou a carreira do cara.
2: Ele vai pra Copa.
1: Isso, cara. Ele tá jogando o Palmeiras.
2: Agora tinha que ter então de salário pra ti. Tu ajudou ele. Se ele fica aqui, tá morto.
0: Pois é, pior é que tu foi o cara que incentivou o Maurício a te esfregar na cara.
1: Boa.
0: O que ele tá vivendo.
2: Me chama de merda, Rafinha, vai.
1: Não, isso é ruim falar das pessoas.
0: Cauã Raymond.
1: Ah,
0: o quê?
2: Tô com Rafinha nessa. Ele é meio macho escroto, né?
3: Ele é escroto.
0: Mas é que nós não estamos aqui pra julgar o cara.
2: Eu não.
3: Macho escroto tem que julgar.
2: Acaba o Pretinho. Não. Então não fazer nunca mais isso aqui.
3: Então eu de história, Pitão.

0: programa, então, 46 anos
1: não,
0: hoje.
1: Não pode mais roubar bordão, não pode mais jogar ninguém.
2: Não pode mais dar o bumbum, não.
0: Mas chegando no fim. Estamos chegando no fim.
3: Ele é escroto e tá virando padrão o Juliano Casarré.
2: Não,
3: o Casarré tá se passando.
1: Não, o Juliano Casarré não dá.
3: Bom, o Casarré, ele era legal e perdeu na curva, né?
0: Aquela entrevista dele pra Globo News é constrangedora.
3: Não, dá vontade de faltou um brother pra dizer assim, não.
1: Nossa, o cara tá pagando vale.
0: Talvez não tenha, né?
3: Não tenha, tia, mas não faz isso.
1: Tem que ter os brothers pra dizer que tá pagando vale.
0: Diz que os brothers estão tudo sócios.
1: Mas dependendo do vale, os brothers somem.
3: É. Ou deixam.
0: Ah, meu. Ou daí não é brother.
3: Vai lá, que eu quero ver.
2: Não, quer ver o cara se enredar.
0: O Marcelo Rossi, padre, tá fazendo 59 anos de hoje.
3: E dai glória a Deus. Erguei. E ficou uma bomba, né? O pai do Marcelo Horst, né? Diz
2: que ele é o rei do crucifixo na academia.
3: Que uma vez a gordinha empurrou ele do palco, lembra?
0: É que ele tá fazendo uso daquela coisa que matou os dinossauros, né?
3: Com a bomba?
0: O asteroide anabolizante.
3: Mas tu viu que isso começou? Ele começou a malhar? Boa noite, Alexandre.
0: Boa noite, Ivan. Boa tarde, né, Ivan?
3: Boa tarde. Desculpa, agora que eu vi, eu tô meio no olho do viado. E aí...
1: Fazer o quê?
3: Tô com o olho do viado. E aí... O pai do Marcelo Rossi, a mocinha, meio fortinha, ela empurra que ele entrou correndo.
0: No show ele empurra palco, ele, né?
1: Ele dá uma estilingada
3: com ali, não, ele vai de ouro preto. Sabe o que é?
0: Aí ele resolve botar corpo.
3: Ele começa a malhar.
1: Ah, mas ele já era.
3: Não. Se ele fosse uma bomba, gordinha caía.
1: Não, só um pouquinho.
3: Ele tava ruim com depressão, magrinho.
1: No início da carreira, ele era halterofilista.
3: Essa
1: era a profissão do pai.
3: Tudo bem, mas ele teve depressão, só comia hambúrguer e emagreceu.
2: É isso aí.
3: E aí, nessa daí que ele tava meio barro, meio tijolo, meio Farid, a gordinha vem e empurra ele do palco.
1: Ele andou meio Farid, mas...
3: E aí ele... Ele dá uma cambota e aí ele volta pra fazer.
2: Sabe por que ele não vai entrar no céu, Ivan?
3: Por quê?
2: Ele não consegue mais fazer o sinal da cruz, o bracinho não deixa mais.
3: Não, cruz só na academia, ele vai entrar assim, ó. Padre Marcelo Rossi, um grande amigo do Gugu Liberato.
0: Alguma coisa mais sobre o Padre Marcelo Rossi?
3: A gente pode falar, animaizinhos subiram de dois em dois.
0: Eu tenho um brother lá de São Paulo, grande fotógrafo, tem o mesmo nome dele. Marcelo Rossi.
1: O nome dele é padre?
0: Fotógrafo. Não, ele é fotógrafo. Fotógrafo, inclusive.
3: O cara é padre Flávio.
0: Fotógrafo de. Ele até mudou a roupa dele justamente por isso. Ele tirou. Não usa mais Marcelo Rossi, é M. Rossi.
3: É tipo amigo
0: grande
3: Rossi
0: fotógrafo aqui, de shows, de bandas e tal. Baita cara. Por falar nisso, a gente não falou aqui na segunda-feira e também não falou ontem, terça-feira, sobre a Fresno na Redenção, né?
1: Impressionante,
0: né? Porque os caras meteram mais de 80 mil pessoas pra ver a Fresno na Redenção.
1: Impressionante, né?
0: E a gente não pode ter vergonha de dizer que a Fresno hoje é a banda mais relevante do cenário rock brasileiro.
1: Sem dúvida.
0: Não tem outra banda.
1: Sem dúvida.
3: Levaria tudo isso de gente...
0: 80 mil pessoas não levaria.
1: Estão no momento realmente...
2: Não, mas eu acho que tem o fator local também, né?
3: Não.
1: Sem dúvida.
2: Claro, é um evento aberto.
0: Mas se faz em São Paulo, acontece a mesma coisa.
1: Fator local por não...
3: Aberto na Paulista, Fábio. Seria mais.
1: Aberto na Paulista, Fábio.
2: Não, mas o que eu tô dizendo, eu não tô desmerecendo a banda, vocês não entenderam. Tô entendendo, pega uma banda relevante que faz um evento assim, por exemplo, na Paulista, São Paulo, será uma banda pica de São Paulo, que nasceu lá, talvez tenha essa relevância também.
0: Mas é mais relevante a Fresno, que não nasceu lá, fazer isso em São Paulo.
2: Isso, mas é que
0: o Rafael, acho que eles conseguem fazer.
2: Mas eu tô falando porque foi aqui na Redenção, na casa dele.
0: Quando ele diz fator local...
2: E teve o Papas também.
0: Quando ele diz fator local, tem o fato também de que é uma banda daqui, mas que não mora mais aqui.
2: É isso.
0: E isso induz mais as pessoas a irem ver, porque não é toda hora, né? É verdade.
2: Não tirando mérito.
0: Mas de qualquer forma... E no caso deles, ainda tem toda uma questão especial, porque, pô, cara, eles têm uma música, eu acho que tem um disco chamado Redenção.
2: Né? Então sempre uma música dedicada a Porto Alegre.
0: Sempre foi um sonho da banda tocar na Redenção para um grande público, e esse sonho tá realizado. Cara, e eu vou dizer uma coisa pra vocês, cara, não se espantem se a gente vê a Fresno esse ano, sabe aonde?
1: Onde?
0: No Rock in Rio, cara.
3: Porque merece, cara. O show deles é muito bom,
0: justíssimo. Tem espaços abertos ali ainda, cara, e o Rock in Rio já botou ali o CPM, já botou o NX, eu acho que tá na hora da Fresa e pro Rock in Rio, cara.
4: Concordo contigo, galera.
0: No palco mundo.
3: E honestíssimo. E eles botaram essa galera num sábado à noite.
4: Sábado à noite.
3: Que tinha um monte de coisa.
2: E que tinha um frio absurdo em Porto Alegre.
4: Verdade.
2: Cara, podia virar cultura todo ano, um show aberto, uma redenção, um show foda.
3: Mas eu acho que eles... Tá rolando, não vai ter uns de pagode agora também? Não
0: teve sexta-feira à noite.
3: Sexta. Era a turma do pagode.
0: Era um evento coletivo, teve shows na sexta, show
4: no sábado. Quem é que tava realizando?
0: Fecomércio.
2: Fecomércio, era Semana S.
0: Legal, legal. Baita, pô, presente pra cidade.
4: Né? Muito demais.
0: Só a lamentar o que aconteceu depois, né, do show. Né, o impacto
3: ambiental no local.
0: Ambiental no local.
2: Ah, mas daí...
3: O que, por isso? Sujeira?
0: Sujeira.
3: Ah, não, mas aí...
0: Um descuido, né?
4: Sabe que eu...
2: Ah, o Zemo, né? O Zemo são assim.
3: Capa, né? Não compra com eles. Não compra,
0: não compra. Em 2014...
3: Vai sozinho.
0: Em 2014 eu fiz a primeira edição de um evento chamado Beatles Day. Eu fui um dos produtores do evento, a gente fez ali na rua João Alfredo, no
3: Dia do Cidade Beatles. Baixo.
2: Tocava muito que ele, né?
3: Beatles
0: o dia inteiro, né, cara? E era um evento aberto ao público, né, cara? E a gente teve, na época, eu me lembro que não foi barato o custo da gente contratar empresas para limpar a rua.
4: Depois.
0: E no outro dia, 7 horas da manhã, cara, a rua estava absolutamente limpa. Mas foi um custo. E eu me lembro que até saiu uma nota na Zero Hora, na época, o Túlio Milman, acho que escrevia, elogiando que o evento tinha acontecido. Foram mais de 10 mil pessoas. E a rua estava limpa no outro dia de manhã.
4: Baita.
0: Mas exige um cuidado.
4: Claro. Planejamento.
0: Né? Túlio Milman, ex-integrante desse programa aqui, né?
2: Exatamente. Aliás, no Digital da Atlântida tem uma cobertura muito legal do evento.
0: Boa! Onde?
2: É, não.
0: No Digital.
2: No Digital
0: da Atlântida. Não é digital?
2: Não, cara, tem que saber falar as palavras.
4: Eu adoro, né, quando ele fala inglês.
0: Não, onde é que tá? Tá no ATLTV? Tá na TLTV?
2: Rede Underline Atlântida, no perfil da Atlântida.
0: Ah, no
2: muito
0: Insta?
2: Legal. No Insta.
0: Ah, no Insta, ok.
3: E aí tu pode responder no chat.
0: Ah, e, né? E assim...
3: No ATLTV.
0: Vamos em frente. Com...
3: Ah, vai.
0: Estamos nem na metade da lista.
2: Qual é o aniversário do dia?
3: Marcelo Rossi.
4: É o Lucas da Fresa.
3: Sérgio Mora.
4: Caô Raimon.
2: Ah, não. Nós estamos no...
3: Marlon.
2: Túlio Milman.
3: Não.
4: É o Alexandre Bertoletti.
0: Amarelinho pra ti, pra deixar de ser palhaço, tá? E a Amarelinho pra ti também, que tá merecendo, tá enredando aí, tá? Tá enredando o Alexandre Bertoletti, já falamos, né?
2: O meu colega.
0: Isso, teu colega. Tu não lembrava
2: e
0: dele.
2: E tu citou dizendo que ele era maconheiro,
0: só pra deixar claro. Bertoletti,
2: tu é.
0: Tu é, na verdade. Né?
3: 41.
2: Se eu pudesse falar os maiores maconheiros da rádio aqui, ia cair o prédio.
0: Mas andou mudando essa lista.
2: Mas mudou, tu não tá entendendo, Lelê.
3: Mudou.
2: Ele é que vai nas lojas, compra todos os equipamentos.
4: O ranking tá diferente, Eu sigo fora.
2: Eu sou esse.
0: Eu não me interessa saber a vida de vocês. Não
3: eu
0: quero
3: concordo,
0: saber.
3: Eu acho. Quem faz?
0: Vocês fazem na interna, não me interessa.
2: Só quero dizer que isso é ilegal.
3: É ilegal. É depois ilegal. Vão pedir as coisas. É. Então, vamos
0: seguir. A cantora Cher. Tá de aniversário
2: ai,
0: hoje.
2: Aprenda os aniversariantes famosos agora.
4: Ah, cara, ele já começou.
0: Cara, começou com o Marlon.
3: Do Grêmio de
2: Até que tu voltou na Fresa e no aniversário.
0: Cauã Raimond. É porque a gente não falou da Fresa nem segunda, nem terça, nem hoje. E eu resolvi falar.
2: Essa
0: que eu toquei
2: é
0: hoje no...
3: I believe in love, querido, querido. Não, só na Cher.
0: A Cher tá fazendo 80 anos.
3: A Cher é legal,
4: 80?
3: Cara.
0: 80.
3: Cher é maravilhosa, pô.
2: Igor, é filtro.
3: Eu adoro a Cher Bahia.
4: Cara, legal, 80 anos. Cara, 80, tá bem, velho.
3: Não, e é currículo.
4: Para, vocês tão louco.
3: Vamos falar a verdade aqui, ó. Se a Cher convida qualquer um da criança pra tomar um drinkzinho, vocês não iam?
4: Claro que iam.
2: Eu não.
3: Imagina tu, vai no Diário Gaúcho, ó,
2: comunicação. Falar o quê, Rogério?
3: Mas
0: ela poderia chegar pra ti e dizer, I got you, baby. Manja que essa música é dela, né?
3: Claro.
2: Não, mas eu prefiro no You Be Forte.
3: Claro.
2: I got you, baby. Claro.
0: Renato Teixeira, o músico Renato Teixeira fazendo 81.
3: Prateleira muito alta, né, Leandro? Isso aí
0: prateleira muito alta.
3: Isso aí não atinge o grande público que não é o nosso caso.
0: Não.
2: Mas é legal.
0: Bentivi, será que tem aqui Bentivi? Vamos ver, não vai ter.
4: Não, mas o Ivan canta. O Ivan canta do Renato Teixeira.
3: Eu gosto de Almir Sater. Vem.
0: Renato. Olha, tem aqui,
3: qual
0: cara.
3: Teixeira,
0: só errei o sobrenome, é do Terra. É do Renato Terra.
3: Ah,
0: que pena.
3: Do Renato Terra Samba, o Reinaldinho?
0: Não, nada mal.
3: Curtindo o Terra Samba não é nada mal.
0: Joey Montana! Cocker, o Joe Cocker. Faria 82 anos hoje, pereceu em 2014, vozeirão rouco do Joe Cocker. Pô, ele gravou nada menos que With a Little Help from My Friends, né, dos Beatles.
3: Sim, ele...
0: Tem aí na rádio que ele interpretou esta música no Festival de Woodstock. Né? Na realidade, ele é um grande. Era, né? Não está mais, pereceu.
4: Não, pereceu.
3: Morreu pra ti, foi ingrato. Ele caiu no nosso coração.
0: Ele era um grande intérprete, né? Ele não é um grande. Não tem muita música dele mesmo, compositor. Assim. Pelo menos que eu lembre, sucesso.
2: Vamos ouvir, né?
3: Metamorfose ambulante, puta som. Parece
0: muito.

0: horas começa.
1: Ainda hoje.
0: Tá tocando a trilha do Pretinho, tô ouvindo.
2: Cala a boca, cara.
1: Ele vai te expulsar.
3: What would you do if I sang out of tune?
2: Que tesão.
3: Would you stand up and walk out?
4: O garoto não,
0: Eu não mereço
2: cantar toda a abertura daquela série Anos Incríveis.
5: É. Porra, tem cara, uma versão que ele gravou, certo, cara, que eu acho sensacional.
2: Uau,
5: que muda completamente o original da música. Ele bota a cara dele, que é Could You Be Loved do Bob Marley.
6: Ah, pode que, mas não temos aqui.
0: Não estraga a música do Bob. Deixa como tem que ser.
2: Cara, tu já ouviu o Joe Cocker cantando Could You Be Loved?
0: No máximo o Eric Clapton tocando a Shot the
2: Sheriff.
0: É muito
1: vinil deve ser uma loucura, né?
6: Verdade.
0: Aí tu vai ver mensagem
1: assim,
0: agora.
1: Buca!
5: Never Tears Apart do In Excess, ele gravou também.
0: Deixa as originais.
5: Não, cara.
3: You are so beautiful.
0: O dia vai ser longo hoje. Não, baita dia, né? Eu olhei pra trás agora, solzão.
5: Tu é chato pra caralho, cara. Tu é chato pra caralho.
1: Não, não, nessa aí eu não vou comprar contigo.
2: Aí, ó, perdeu o Lerina. Perdeu o Lerina.
5: José Mujica.
0: Aí, ó.
5: Ex-presidente do Uruguai. Faria hoje 91 anos e pereceu em 2025.
1: Grande Zé do Caixão, né?
5: O Zé do Caixão.
1: Como não?
5: O Zé Mujica. Tu tá confundindo o sobrenome do Zé do Caixão. É Mujica também, mas são Mujicas diferentes.
1: Não, é o...
0: A meia-noite encarnarei na tua alma.
1: Pô, Zé Mujica, grande homem. O homem do Timblin.
5: É, um homem que...
1: Ah, ele era do Fuca.
2: E do Fusca.
1: Fuca e do Timblin.
5: Do Fusca e do Timblin.
1: Fuca e do Timblin. Que vida, hein? E praias uruguaias e mulheres uruguaias e carneceria.
5: Bah.
1: E tu pede um vazio, o cara pega, não tem gelo lá.
5: Eu pego da caixa de madeira.
1: Com a carne. E o Fuca.
5: Carne
1: e
5: o Fuca.
1: E as mulheres uruguaias.
5: Ele tem entrevistas maravilhosas com ele.
0: Ele virou coach agora, depois subiu, né? Tem vários cortes dele aí. É foda isso.
5: Mas é que ele fala coisas bem
0: muito legais, é verdade.
5: Importante.
1: Né? E ele era muito bom na escolinha do professor Raimundo também, era muito bom. E o salário, ó. Não é o professor Raimundo.
5: 1:28, Curitiba é eleita a melhor capital para se viver no Brasil.
0: Exatamente.
2: Eu concordo, Bruno. É um ranking do IPS que analisa 57 indicadores sociais e ambientais ano a ano.
1: Tudo funciona lá, cara.
2: Analisa todos os países, todos os municípios do nosso país. E aí ele elege os melhores estados, melhores cidades e, consequentemente, as melhores capitais. Curitiba é a melhor capital para se viver no Brasil.
1: O Ratinho é o dono lá.
2: Em primeiro lugar, Porto Alegre está em 12º. Das 27 possíveis.
1: Mas um pouco não pegamos nem pra Libertadores.
0: Top 10 nós não
1: pegamos. Sul-Americanos.
2: Floripa.
1: E só vai piorar.
2: Aparece em 8º.
0: É, óbvio.
1: Libertadores.
2: Naturalmente, as cidades mais desenvolvidas, como é na história do Brasil, estão na região sul e sudeste. E as cidades menos desenvolvidas na região nordeste. Pelo terceiro ano seguido, Gavião Peixoto, uma cidade do interior de São Paulo, é a melhor cidade pra se viver no Brasil. Uma cidadezinha com quase 5 mil habitantes.
1: É uma barbada também, né? Só não, 5 mil é uma barbada, tu agitar a galera, tu consegue ir na casa
0: de cada um. É um condomínio ali.
2: Não, porque cidades pequenas também estão lá embaixo.
5: Tem menos arrecadação.
1: Mas é que tá bem conversadinho, 5 mil gente Beleza, boa.
0: Tu
1: não pode botar um lock.
0: Porque 5 mil, tu pega 50 guerreiros que organizam a parada.
1: Agora entrou o Locke, eles expulsam.
0: Curitiba, na verdade, virou tudo que a gente sempre sonhou pra Porto Alegre. Uma cidade com vida cultural agitada, show pra caramba, alta gastronomia,
2: segura. Transporte
0: público funciona, segura. Querendo ou não, tem um outro aspecto que conta muito até pra países mais evoluídos também, questão da altitude, a capital mais alta do país. 1.000 metros de altitude.
1: É frio, né?
0: Muito frio lá.
1: É legal, mas é um lugar muito bonito.
0: Muito legal.
5: É úmido como aqui.
0: Não, é úmido como aqui, mas só mais...
2: E por que eles têm a fama de antipático?
1: Porque eles são exigentes.
0: Tinha aquela fama da Rússia brasileira.
2: Eu nunca fui pra lá.
5: Mas não a ponto de saber se eles são.
1: É mais um argumento dos comediantes.
0: Eu nunca ouvi falar que eles eram
1: antipáticos. É que os comediantes têm a parada tipo assim, se o show funciona em Curitiba, funciona
5: aqui em Curitiba, né, gente? Não esquecendo que nós estamos aqui na rádio... como é o nome da rádio que nós estamos aqui?
0: Parece que mais, não mais.
5: Pode ser? Rádio Mais?
1: Parece que não mais. Rádio Não Mais.
5: Ah, que pena, então não sabia. Obrigado
0: por me avisar. Mas estamos no digital.
1: Mas uma galera nos ouve no aplicativo.
5: Com

0: certeza, mas é que
1: nós estávamos numa rádio física mais. No Dial em Curitiba.
2: Eu fui dezenas de vezes a Curitiba, cara, e fui
3: quantas
2: muito...
3: Quantas vezes, Lelê?
2: Cara, dezenas.
1: Dezenas, é, mais de 10.
4: Muitas a Curitiba vezes, roubou aquilo que eu falo, a Curitiba roubou os shows de Porto Alegre, né?
2: Sim, além de ter ido pra ver show, cara, eu já fui trabalhar também lá várias vezes e tal, cara, esse povo
4: fazia amor.
2: Queridíssimo. Cara, pior que eu acho que eu me lembro, eu nunca fiz amor em Curitiba.
4: Nem na pedreira?
1: Uma e meia da tarde, homem é preso enquanto surfava.
2: É, aí, ó.
1: Aí, onde Rafinha, aconteceu toma isso, cuidado, Rafa Gomes?
4: Toma cuidado. Nem no mar o cara tá livre.
3: Mostra o tornozelo. Cara, não tem um minuto de sossego, nem pegando onda.
4: São Luís, que fica onde?
2: Maranhão.
4: Exatamente.
1: São Luís do Maranhão!
4: A Polícia Civil prendeu o Credilson Costa Barros.
1: Credilson!
4: De 50 anos.
1: No aeroporto ninguém fala.
4: Porque ele tava respondendo a um processo por tráfico de drogas.
3: Mas daí não dá, né,
4: Credilson? E tinha um mandado de prisão preventiva em aberto.
3: Puta.
4: Ele é também conhecido como Cabeça e acabou sendo preso numa operação que contou com uma moto aquática pra ir atrás do Credilson.
2: Ah, os caras buscam.
4: Porque a polícia já havia tentado capturá-lo em outras oportunidades. E eles encontraram a melhor maneira de, digamos assim...
3: Não tinha como fugir do jet ski, né?
4: Exato.
3: O cara com a pranchinha.
4: O cara de prancha não vai fugir.
3: Não vai fugir do jet ski.
4: Então ele acabou sendo preso enquanto
1: surfava. É o que deviam ter feito com o Patrick Swayze no Caçadores de Emoção.
3: É verdade.
1: Entra de moto aquática
3: e lá busca dentro, o cara, busca o cara. Mas ele quis se matar, Adams.
1: É, mas aí o policial que deixou,
3: não. Saudade de filme assim.
1: É, ele morre no Ghost também, né?
4: E já morreu.
1: Também. Foram esses, então, os destaques de hoje do Pretinho Básico. Tinha mais um aqui sobre... Mas é uma deprê falar que a Meta demitiu 8 mil funcionários para priorizar gastos com inteligência artificial.
4: É uma deprê, mas é importante a gente ficar atento no mercado de trabalho, como ele está mudando. Normalmente, a Meta, o Google, a Amazon, essas empresas de tecnologia, elas lançam tendências para o mercado de trabalho. Todas as startups ou empresas vão indo atrás do que eles fazem. A Meta tem, na média, 70, quase 80 mil funcionários. Ou seja, eles demitiram 10% dos seus funcionários no mundo para pegar todo o salário dessa galera e reinvestir. Não é uma economia. É. Eu posso diminuir em 10% os funcionários da minha empresa e reinvestir forte em inteligência artificial para ter mais mão de obra, mais capacidade e mais, consequentemente, economia. Porque se eu vou produzir mais, eu vou economizar mais com o mesmo dinheiro. Então é uma tendência muito louca que a gente vai ver 2026, 2027, que são empresas reduzindo o seu quórum humano para contratar funcionários virtuais.
1: Mas ao mesmo tempo, tu precisa ter um funcionário humano que tenha os conhecimentos aptos para saber arrancar o melhor da inteligência claro. Artificial. O cara que dominar sim. hoje essa arte, ele é uma figura.
3: Sim, mas o cara domina isso e faz o trabalho de oito.
4: É isso aí.
3: É. Essa é a merda.
4: Cara, a gente
1: mas isso aí
4: a gente vive isso no nosso dia a dia. Hoje todo mundo faz um post legal no Instagram. Por quê? Porque é uma barbada tu fazer uma arte bonita hoje. Antigamente tu tinha que contratar um designer, um social media, alguém que manjava de Corel, de Photoshop. Hoje tu bota três frases no chat GPT, no Gemini, e tu tem um Instagram bonito, um feed legal, uma capa bacana. E
1: é que a gente tá vivendo na internet uma revolução que o mundo viveu lá atrás, com a revolução industrial, com a revolução das máquinas, onde tu não tinha esses adventos e eram as pessoas que faziam.
4: Né?
1: Exatamente. Então a gente não está vendo nada que já não aconteceu.
4: Cada vez menos a gente vai ver pessoas em plantas de fábrica.
1: Não é nenhuma novidade o que a gente está vendo, porque isso já aconteceu antes. É que impacta a gente tem espaço hoje para reclamar isso, mas...
4: É a nossa sim. revolução
1: industrial. A nossa revolução é a revolução dos robôs. A verdade é essa.
2: Sabe que...
1: Nos anos 60, desculpa, rapidinho, só para perguntar. Nos anos 60, um carro, ele era montado por seres humanos. Pessoas que iam lá e apertavam os parafusos. Hoje, um carro é montado por um robô.
4: E por nós, hoje, uma pessoa montar um carro é um absurdo. Tipo assim, bah, claro, valeira, bah, olha quantos carros
3: não,
4: dá pra fazer.
3: Não, vamos mas longe. Eu conheço quem desmonta.
2: Desculpa, vamos... Adams, tu tava inscrito.
1: É que na Gramado Summit, agora, tava mais uma vez o pessoal debatendo inovação, essa coisa de conexão, que é realmente os debates que tem que ser feito. E aí, num determinado momento, um colega veio perguntar o que eu achava do evento, dessa pauta. E eu digo, beleza, cara, inovação é importante, conexão.

0: pode ser usado pra manipular a eleição, claro, pra manipular até a frase de colega daqui a pouco.
1: Aplicar isso golpe.
0: É isso, cara.
1: Aí o cara tem o golpe do sei lá, do
0: noite. O debate não é mais o que tudo vai fazer. Isso vai acontecer. Já era. A gente perdeu essa.
2: Sim, já tá aí.
0: Agora é o limite ético da coisa.
3: E estão demorando pra botar um limite, né, cara? Porque isso aí tem que ser organizado, cara.
4: Olha, ele é o marco regulatório da internet pra criançada. Teve que ter um vídeo de um influenciador.
1: Além
4: dos políticos se mexerem.
3: Os políticos estão preocupados com outras coisas. Né?
4: Já com as eleições. 20 anos de
2: internet, Pardal,
4: de banda larga.
2: Né? Nunca vi tanto Pardal em Porto Alegre.
3: 24 pras duas. Vamos dar uma girada na mesa e ver o que manda a nossa audiência, Lelê. Vamos acabar com uma fake news aqui nesse programa? Estamos aqui pra isso.
1: Fake galera. News.
3: Boa Nós tarde. Criamos e acabamos.
5: Boa tarde, galera do Pretinho.
2: Como tu tá bem?
5: Jonathan, da contabilidade do mês, trazendo um dado diferente.
3: Hoje esse cara é bom, cara.
5: Devido às reclamações constantes de parte do Rafinha Menegasso sobre o Lelê votar sempre no Fetter, decidi então...
2: Jamais falei isso. Eu só disse que não me surpreende quando tu vota no Fetter. Calma, o refluxo. Quer olina? Tem ali, Fetter.
3: Que loucura, cara.
5: É que quando eu faço o programa da uma, eu almoço antes, né?
2: Podemos almoçar as duas, né? Junto com os teus amigos.
5: Decidi, então, contabilizar os dados para ter certeza disso. Então, trago aqui os números.
2: Trago verdade.
5: Rafael Gomes votou no Fetter 21 vezes.
2: Não é possível.
5: Léo Oliveira.
3: Talvez eu tenha merecido, né?
2: Ou não, né, Alexandre? É esse o dado que ele tá trazendo.
5: Calma, calma. Léo Oliveira votou no Fetter 27 vezes.
1: Que baita, pessoal.
3: Percebo uma coerência aí até agora.
2: Sim, dois gols e um voto, porque eu tô vendo aqui.
5: E adivinhem, senhores, quem foi a pessoa que mais votou no Fetter nesse ano de 2026?
1: Não é possível!
2: Talvez ele tenha merecido.
1: Rafa!
2: Sim,
3: garotão! Quantas vezes o Rafinha votou no Fetter, Lelê?
5: 30 vezes!
1: Olha que não é possível!
3: Que loucura,
2: vindo desse lado, tu viu, né?
1: É que a gente faz merda e se desculpa votando,
3: que
1: né?
3: Louco. Exatamente o que eu tava pensando.
1: É isso?
3: Era exatamente o que eu tava pensando.
1: Metade desses votos aí é
3: o... É remorso,
1: não. Eles fazem um monte...
2: Incapaz.
1: A gente alopra aí, te olha assim, tu tá muito
2: puro. Eu não.
3: Tô ligado. Mas
2: muitas vezes é assim, ó.
1: Não,
2: posso só
1: desse
2: falar?
1: Lado?
2: Muitas vezes o Fetter não tá bem. É uma maneira de estimular ele.
3: Ah, isso
2: aí
3: é
2: eu
3: verdade.
2: Voto nele.
3: Aí eu tô fechado.
2: Outras vezes, tá cara, muito calmo.
1: Cara, assim. Ele vai te agredir hoje,
4: virou
1: cara.
4: Maior, não deixar. Boa, velho.
1: Cara, o maior puxa-saco do Alexandre Fetter agora é Rafinha Menegasso.
3: Agora vezes eu não tô bem porque vocês não me deixam ficar bem.
2: E aí meu voto é solidário.
3: Por que você não tá bem? Eu não admito mais ser chamado de puxa-saco, né? Porque olha os números.
2: A audiência tá aí.
1: Botou quase o dobro de vezes.
2: Mas são dois programas, né?
3: Não importa, são dois pra todo mundo.
2: Não, sim, não, aí nos não, dois, não. Um tu toma bala, rodar e te despedaça, eu voto de solidariedade.
1: Eu tenho
2: outro tu vem mal.
1: Tem um número, eu vou quebrar o Lelê, vai. Fala, quantos tu votou nele?
3: O Lelê votou
2: no Alexandre. Só um pouquinho, quantos programas tu faz?
1: Ele faz metade, bota que ele fizesse todos, ele ia votar, quanto faz?
5: O Lelê votou no Fetter somente 10 vezes.
3: Acabou o teu argumento.
1: Ele
3: votou 3 vezes mais que eu.
1: Mas porque ele faz duas
3: vezes mais.
1: Então tem a votar
3: então,
1: 20.
3: Então não tem lógica.
5: Aí 20, eu vou desmontar o teu argumento agora.
1: Por que?
5: Porque eu, esse Lelê aqui... votou 29 vezes, sabe em quem?
1: Quem?
5: No Rafinha!
3: Toma, agora acabou a palhaçada.
2: Agora
3: acabou.
2: Tu tem razão, Lelê. Tu sabe quem tá indo bem, tu tem que votar.
1: Acabou.
5: Então...
1: Agora, eu tentei comprar aqui com o meu mongolão, mas não deu. Agora, meu mongolão favorito.
5: Conclui aqui o Jonathan de Joinville.
2: Jonathan.
5: Estamos acabando com a discussão, ou seja...
1: O Jonathan é desempregado,
5: o que mais critica é o que mais puxa o saco.
2: Home office, né, Jonathan? Não, calça Jonathan... de moletom, zero banho.
1: Vai, barba cheia de cheiro.
5: Se ele ainda pede pra gente encerrar, que ele pede pra mandar pra ti, então eu vou fazer.
2: Fala.
6: Que privilégio!
1: Eu acho que esse bordão agora é do Lelê.
5: Eu vou dizer, tá? Eu acho que o mestre do Lelê, a dicção é bem melhor.
6: Não!
1: Não, mas é tua original.
2: Não, eu não tô te pedindo permissão. O personagem é meu. Eu não te perguntei nada.
3: Registrou já?
1: Não. Personagem é do programa.
2: Não.
1: É do programa.
3: Deixa eu te falar. A propriedade intelectual de

0: tudo que é criado aqui é daqui.
1: É da RBS?
0: É da RBS.
1: Eu já falei pra RH.
2: Mas Basílio. Sabe por que eu andei dando uma...
1: Marisa já
2: andei dando daqui, uma... Cara. Sabe por que eu andei dando uma treinada no mestre?
0: É, Lelê.
2: Sabe por que eu andei dando uma treinada? Por causa do elenco rotativo.
0: Perfeito. Daí o Rafinha não vai, tu vai e faz o mestre.
2: Não, não faço o mestre, mas pelo menos larga um...
1: Quanto for, o que eu vou fazer? Eu já sei.
3: Vai rotar.
1: Não posso falar, não. Que grosseria.
3: A gente te contou que a gente fez sexta passada, não? Hein, a gente contou que a gente fez sexta passada?
0: Não,
3: contou. A gente vestiu o Vini de mestre. E o Rafa anuncia o mestre, galera. Ei, levanta o Vini.
4: Passou a temporada.
3: Era a folga do Rafinha. Não, o personagem, o cara não vai, o personagem tá lá, a fantasia claro. Tá lá.
5: Quando o Léo não for, o Ivan vai.
2: É isso aí, vai ser. O Bozo não eram vários caras?
3: Claro, era, o Ricardo, então, o outro lá que
1: Arlindo
3: Barreto.
1: É, tinha um Bozo mesmo.
3: O Chiquinho da Eliana foi Bozo.
0: Mudando, um recado, mudando de assunto, quero te perguntar uma coisa, Ivan. Como é que tá pra acordar de manhã nesse friozinho?
3: Terrível.
0: Terrível.
3: Tô nem dormindo direito.
0: É mesmo?
3: Terrível. Tô dormindo mal, rapaz.
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0: 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O que tu quer falar?
3: Não. Perna de anão.
0: Perna de anão por quê?
3: Fizeram um buraquinho e levaram o picotinho.
0: Não foi. Só fui eu que sem querer.
2: Saí, sabe o que era?
3: Perna de anão.
2: É que rolou o um cafezinho da hora ali e os caras não resistem. Eles abrem o
0: picotinho. Fui eu que bati
2: pra
0: sem
2: mergulhar
0: querer.
2: O biscoitinho Zezé no.
0: E tirei aí, cara.
3: Eu divido com as pessoas.
2: Esse aqui mergulhadinho no café preto.
0: Qual é que é esse aí, galera?
1: É isso aí.
3: Esse aqui, cara, tu mergulha aqui no leite.
2: É o furabolo, que ele é naquele estilo bolacha champanhe.
0: Bolacha champanhe, só que chocolate, né?
2: Isso.
0: Puta,
2: cara,
0: que delícia pra fazer um pavê com esse negócio aí. Uma outra sobremesa chamada cassata, com que vai com esse negócio
3: é bom,
0: aí, que
3: é bom. Cara, jogar sinuca com cassata de redinho, eu gosto.
0: Caçapa, aquilo é caçapa, burro. Caçapa.
3: Quase matou o velho lá engasgado. Quase matou o
0: Desculpa, né?
3: Muito bom esse.
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3: Esse aqui, olha, é maravilhoso.
0: É bom, né?
3: Maravilha. Alejandro,
0: bom,
3: não sou de agradecer as pessoas.
0: Eu sei.
3: Mas a tia vou te agradecer. Vou te dar um beijo.
0: Obrigado por me agradecer.
3: Dá um beijo no intervalo.
0: Eu dispenso beijo.
3: Um abraço.
0: Só um obrigado, já tá ótimo.
3: Bonito brusão.
0: Obrigado.
3: Quando não servir mais,
1: vai virar uma fronha pra gente.
0: 16 minutos pras duas. Rafinha, bota uma pra nós aí.
1: Livre da chinela. Vamos ver aqui, Alexandre. Lelê.
3: Tá em outra rotação.
0: Tá, tô completamente fora do giro.
3: Quem?
0: Ele tá.
3: Parece que o disquinho tá em 48.
0: Eu? É, tu tá completamente fora da batida do
1: Qual
0: programa.
1: Qual é o problema?
0: Hoje.
1: Qual é o problema?
0: O problema que tu é o problema. Não, eu não tenho que ter. É pro tu. Vamos ver quem tá amarelado ali.
1: Redar?
0: Eu não tô amarelado, é tu que tá amarelado.
1: Não. Pois não, Rafinha. Bom, quem tá amarelado é o Gomes ali na tela.
0: Tu também. É só olhar
1: Injustíssimo.
0: Direitinho.
1: Injustíssimo. Injustíssimo. Lelê.
2: Pois não.
1: Que sorte que tu deu ontem, né, Lelê?
2: Sorte que eu dei ontem? Depende.
1: Não, tem que dizer por quê, Lê.
2: Por quê?
1: Porque assim você não precisa dar hoje, né, Lê? Isso é o Jari Neto que mandou essa baita piada aqui pra nós.
3: O super neto do seu Jari, galera!
1: Lá veio o sommelier.
0: A proposição da
1: hoje
0: piada.
1: Hoje é comigo mesmo, né? Hoje é
0: nada,
1: comigo.
0: Nada.
1: Não, vamos se redar hoje mesmo.
0: Que trico do Neco, nada, cara.
1: Que trico do Neco, cara.
0: A proposição, ela não foi legal. Ele não entrou com tanta determinação assim.
1: Quer fazer?
0: Quero.
1: Então fazer.
0: Daí deixa eu fazer.
1: Vamos lá.
3: Tá de óculos, hein?
1: Ele tá de óculos.
0: Oi, aqui é pra ti, Lelê.
1: Vai. Isso aí.
0: É
1: a do meio, né?
0: É a do meio. Calma, tem três, não, eu vou procurar uma. Lelê!
2: Oi!
0: Que sorte que tu deu ontem!

0: Hein?
1: Ah, mudou. Ah, olha ali! Ele chega a salivar quando eu tô lendo.
0: Porque não, assim, tu não precisa dar hoje, né?
1: Ah, foi muito mais legal.
0: Porra, velho.
1: Dá meu lateral.
0: Toma aí. Adams, vem.
2: Por falar em biscoito Zezé...
1: Livre da chinelagem.
2: A bolachinha, aliás, o bolachinha recheada, passava todos os dias em frente à casa do Bolachão Maria e gritava... Eu sou uma bolachinha, eu sou uma bolachinha. Uma
0: rebolando assim?
2: Sim.
3: Nossa, como tu faz bem.
2: Até que um dia o Bolachão Maria ficou irritado e avisou.
4: Se tu continuar gritando assim, eu vou te dar um tiro bem no meio.
2: Passou uns 3 dias, o Bolachinha voltou e começou. Eu sou uma bolachinha,
1: O corte, hein?
2: Isso aí. Bolachão ficou puto dos beiços, entrou em casa, pegou uma 12 e pá! Deu um tiro bem no meio do bolachinha recheada. Bolachinha recheada olhou pro meio do peitinho, respirou, levantou e saiu gritando. Agora eu sou uma rosquinha, eu sou uma rosquinha. Quem mandou? Foi o Alex de Itapema.
0: Muito bom, cara. Eu gostei demais da tua interpretação. Obrigado. Tanto da bolachinha quanto da rosquinha.
2: Obrigado.
0: Acho que tu tem mais a ver com a rosquinha. Com a dancinha essa
5: acho
0: aí.
5: Acho que achamos as piadas, Matinho. Achamos.
1: Piada de rosquinha.
0: Sobre a lista do Electro Summer Hits de ontem.
1: Pai, eu tava no carro.
0: É Summer Electro Hits.
1: Eu tava no carro ouvindo que aí quase bateu. É horroroso, né, Lelê? Mas obrigado.
5: Tinha uns negócios bons. Vocês são muito inteligentes.
1: Tinha hora que deu um stop.
0: Buenas, pretinhos, sempre escuto vocês no Spotify, pois não consigo conciliar os horários com o meu trabalho. Quando estou em deslocamento, aí então escuto vocês. Estava escutando o programa de ontem, às 18, e passou então as 10 melhores do Summer Electro Hits. Sobre a geração Y, Rafinha. E escutava direto mesmo, estas músicas.
5: Era o programa que tinha o papai. Ela
1: galera que ouviu o programa aí. Ah, entendi, geração Y.
0: Não, é geração Y, cara.
5: Programa Y.
1: Eu te perguntei, qual é a idade? Programa Y é uma coisa, geração Y é outra. Qual é a idade da geração
0: Y?
1: Quem
0: é que falou em programa Y?
1: É esse tantã do teu lado aqui.
5: Entendimento, né?
0: Mas não tem a ver. A geração Y não é uma geração que chegou a pegar o programa Y?
1: Não, ele tá falando da geração Y.
0: E não tem a ver o fato, qual é a
1: não, não tem a ver com o programa, louco, cara.
0: É, vocês estão muito malucos.
1: Não, você não, eu fiz a pergunta não. Ideal. Não,
0: qual é a tua pergunta?
1: É a pergunta que eu fiz, qual é a idade da porra da geração Y?
3: Qual é a idade da geração Y? A geração Y só um tem em torno de 40 anos.
5: Ô, amiguinho, vamos embora que hoje tá violento.
1: Mas não é esse o debate.
0: Mas é uma coincidência, cacete.
5: O papo tá de louco, eu, amiguinho, tô assustado. Deixa eu ver que o troço tá errado.
0: O que pegou o nosso ouvinte Daniel, que é colorado.
5: Ele vamos então! Aqui,
0: foi que eu normalmente escuto o programa no 1,2 vezes, né? Ele bota ali, acelera.
1: Acelerado.
0: E estas músicas nessa velocidade, imaginem o estouro. E o Léo dançando, tive que tirar do Bluetooth do carro pra poder ver as imagens e chorei de dar risada. Que figuraça esse gordo Léo, sou teu público.
5: Muito obrigado.
0: E outra, o número 2 em casa é pelado.
5: Não, também, cocô é nu. Cocôzinho é nu.
0: O que é vestido?
5: Problema é que às vezes os pulsados dão toque-toque, então tem que cuidar.
0: Valeu, meus queridos, por fazerem o dia de muita gente mais leve e engraçado. Legal, obrigado aí. Puta, eu falei Daniel, cara. Agora faz todo sentido ele ter dito que é colorado, porque o nome dele é Danley. E eu li Daniel, é Danley.
1: Normalmente é bom ler antes o material, né? Pra gente não ajudar o ouvinte, né? Que é o que tu nos
0: tu não lê, cara, aqui. Antes.
1: Mas eu trabalho com
0: eu li vida. Antes, cara. Fui traído pela minha visão.
1: Então...
5: Oftalmo.
1: É, não é.
3: Já leva o Rafinha.
1: O colírio. É que é o... Ótica Ferbes, né? Mudar a lente ali.
0: Pelo amor de Deus.
1: Ah, vou chegou o dia, intervalo. Né?
0: Ivan, tem uma piada aí, Ivan?
5: Não. Mas eu vou.
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18: Estamos de volta com o Pretinho. Vai, qual foi a palavra hoje, Rafinha?
19: A palavra é empatia, Alexandre, que a gente tem que ter no programa. Agora tá falando do elefante letrado?
20: Isso, tô falando da palavra do dia, acho que a gente aprendeu.
19: De ouvido aí, é, tava pagando uma conta do Banrisul.
20: Opa, tá sempre pagando conta, né, cara?
19: Uma coisa através da Banriway pra Lívia.
20: Impressionante. Mandar um abraço pra galera da 23ª Festa da Bergamota e das Flores de São Sebastião do Caí. E vieram aqui agora na Atlântida e nos bem trouxeram legal, bergamotas e flores.
19: Eu ganhei flores.
20: Legal, obrigado, um abraço pra todo mundo, parabéns pela festa. De 29 de maio a 7 de junho. Em São Sebastião do Caí, no Parque Centenário, clássico em São Sebastião.
21: Vai ter DJ Guzanotto.
20: Fala patrão. Isso, entre outras várias atrações.
21: Corpo e alma. Perigosa e linda, jeito de bandida.
20: 3 minutos para as 2 da tarde, tem um e-mail aqui, sugestões para mim, antes do sugestões para mim aqui, legal. O nosso ouvinte manda. Por favor, Fetter, antes de largar, ou de ter um colapso no ar, oficialize 2 quadros no programa. O primeiro, a piada portuguesa do Jory. Que foi espetacular.
22: Foi boa, eu ouvi.
20: Foi ótima a piada do Jory.
22: Eu ri.
21: A primeira.
22: Eu ri no carro.
21: A primeira piada.
22: A do papagaio, né?
20: E os destaques do Rafinha no Pretinho de sexta-feira, 6 da tarde.
19: Ah, ruim pra mim.
20: Ruim pra ti,
19: né? Pra sexta é um corre, né?
20: É um terror, né?
19: Bah, o Armandinho é um terror.
21: Sexta-feira é um terror,
19: né? Pô, tá aí um show que podia pra redenção, imagina?
21: Bah, eu tava.
19: O Armando num domingo de tarde, início de tarde.
21: Que sereno, hein?
19: Pão que iam vender de seda!
21: Mas esse show tem que ser na orla ali, meu. Quem nunca imaginou.
19: Não, nós estamos falando da redenção agora.
21: Grosseria tua,
20: velho. Grosseria tua, mas eu gosto. Não, eu gosto da grosseria. Eu gosto da grosseria. Grosseria.
21: Tá lá, larga.
20: 2 minutos para as 2 da tarde, cara de mal. Poderia ser só uma pizzaria temática, mas é a pizzaria Cara de Mal. Azulzinho pra ti, Rafinha. Vai lá, 4 minutinhos lá fora.
19: Vai dar tempo de botar?
21: Não, eu não vou.
20: Não, tu é o último a botar, lembra aí, infelizmente.
21: Alemão,
20: 4 minutinhos lá fora, vai. Tchau.
23: Você ficou cocô.
20: Pô, ele ia ganhar hoje de novo.
23: Impressionante. E saia do Pretinho.
21: Ele ia ganhar?
20: Pode sair, Pode sair votando, Lelê.
21: Ah, não tem como.
22: Pô, agora tu me...
20: Por quê? Tu ia votar no Rafinha? Ele ia ganhar?
22: Ele foi bem.
21: Eu não ia votar nele.
20: Não, não foi bem, cara. Encheu o programa inteiro.
21: Pô, o Joey Cocker ali, o pai da cantora, nós queremos ouvir a música.
22: É verdade.
20: O mal do cacete.
21: O pai da... Tu, ele enredou com todos os assuntos do programa.
20: Sério, nada é bom pra ele.
21: E ele me olhava e eu falei, não vou com
20: Joe Cocker não é bom pra ele, Cher não é bom pra ele, Elton John não é bom pra ele, só o Rap e Chili Peppers é bom pra ele.
22: Só pra melhorar esse número aqui, eu vou votar em ti.
20: Obrigado, Leandro, muito obrigado. Obrigado pelo seu voto.
21: Cara, o Joe Cocker é uma sketch clássica do falecido John Belushi, imitando ele igual.
20: É mesmo? Não tem essa referência.
21: Vou te mandar o vídeo, é maravilhoso, cara.
19: Eu adoro
21: o
19: Cocker, a raça de cachorro, muito bonita.
20: Isso.
19: Matar em desuso.
20: Eu vou ter um Cocker chamado Joe.
22: Boa.
20: E tu, Adams, vota em quem? No teu tempo, cara. Fica tranquilo.
21: Vou botar no Ivan.
20: No Ivan.
21: Muitíssimo obrigado.
20: Muito obrigado.
21: Mas eu sou bem do Merchan.
20: Que Merchan? Do biscoito. Do biscoito, Zezé, claro.
21: Entreguei. Ganhou. Zezé, entreguei.
20: Vai votar em quem, Ivan?
21: Hoje eu vou abrir uma exceção e vou votar no Rafael Gomes.
20: Tá. Muito
21: obrigado. Não gosto dele, mas vou votar nele.
20: Tá bem, não tem problema. Isso demonstra teu caráter. Não gosta do cara, mas vota no cara. Legal, gostei disso.
21: Porque eu tenho caráter. O caráter.
20: Mais ou menos. Gomes vai votar em quem?
19: Ah, eu vou votar no Lelê.
20: Tá.
19: Hoje ele estreou um novo bordão, né?
21: Qual?
24: Que privilégio!
21: Que é muito melhor na voz dele, né?
20: Eu vou contigo no voto no Lelê só porque deixou o outro puto. Ele ficou visivelmente puto. Puto que
22: primeira
20: tu imitou o mestre,
22: vez
20: cara.
22: Que eu vi alguém ficar puto com um roubo de bordão.
20: Impressionante.
22: Eu acho que ele deveria continuar o roubo de bordão.
20: Deveria se tratar.
21: E sabe o que é o mais doido? Que eu me admiro de um cara que foi de música e

0: sabe que tem músicas que são muito melhores com outros que com o original.
1: É verdade.
0: Sozinho é muito melhor que Caetano e com o Veneno.
2: Can't you be loved?
1: Ó, era isso então, 2 da tarde, ficamos por aqui, mas temos um compromisso marcado para logo mais às 6. Esteja conosco de novo no Pretinho. Que romantinho o quê? Esteja conosco de novo no Pretinho Básico, vem se divertir e dar risada com o nosso entretenimento. Um abraço, boa tarde de quarta, tchau.
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5: Tô chegando no ar pra gente começar a tarde de músicas com a trilha sonora oficial. ATL DJ Banrisul chegando pra fazer a sua festa aqui na tarde da Atlântida. Seja muito bem-vindo, muito boa tarde pra você. Eu sou arroba Guzanotto, bora começar de músicas pra gente seguir até as 3 da tarde, direto. 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Antes de abrir de música, ainda quero deixar o convite pra agenda deste final de semana. Sexta-feira, eu toco no Meio Médico da ATM 29 da UCPEL. No sábado, eu toco no casamento da Paola e do Rodrigo na cidade de Gramado. E no domingo, a gente fecha o final de semana com uma sunset muito especial. Farei a minha estreia no Sunset da Carrer, na vinícola André Carrer, no Caminhos de Pedra, a partir das 14 horas. Bora começar de sons, a gente abre a tarde com Alessu, Pendulum e a faixa Fate.

0: Este é o som de Shabuzi com a Bar Song. Pra fechar o primeiro bloco, toquei na sequência minha música com o Marco Antônio Mac, chamada Te Encontro. Antes disso, tivemos Armin Van Buuren e Norma Jean Martin. Ainda Ray com Where Is My Husband. Na sequência, Sabrina Carpenter com Man Child. Também rolou Gwen Stefani com Give It To Me. Antes disso, Rihanna com Where Have You Been. E abrimos a tarde com Capital Cities e a faixa Safe and Sound. E a gente não para por aqui. Bora abrir com Memories.
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0: Bora abrir com Memories por aqui. A sonzeira do francês David Guetta, gravado pro seu quarto álbum de estúdio, chamado One Love, inclusive álbum que é recheado de hits, mas a gente tá falando da participação dele junto com o Akon, na faixa que foi lançada em 2009 e

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Spotify. Ainda rolou a versão de Snap, também Taylor Swift com Opa Light. E assim a gente fecha mais uma tarde de músicas do ATL DJ Banrisul. 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Eu sou arroba Guzanotto, vou ficando por aqui nessa edição. Quero agradecer a sua parceria e a sua companhia. Para seguir com a gente, conferir a playlist na íntegra, arroba ATL DJ Oficial. Voltarei aqui na programação logo mais, às 8 da noite. E pra gente fechar a tarde, a versão de Fall e Wads para Forever Young. Uma excelente quarta-feira para você, até mais.

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2: E olha só a dúvida da Ana. Doutor, quando eu me sinto muito só, recorro ao chat GPT para conversar, só que muitas vezes fico pior ainda. O que que eu faço? Olha só, Ana, isso que você tá contando pra gente não é uma situação que acontece só com você. Cada vez mais gente ao redor do mundo tem recorrido aos chatbots, às inteligências artificiais, para dividir emoções, para fazer uma espécie de terapia online, só que a gente sabe que isso pode ter um efeito bastante limitado. Por quê? Primeiro, porque é importante, quando a gente busca a resolução dessa nossa solidão, é que a gente tem uma reciprocidade, ou seja, uma via de mão dupla, aquele olho no olho em que você fala, mas você ouve, em que você pode ter uma troca afetiva, uma troca emocional, o que não acontece com essas inteligências artificiais. E aí fica aquela sensação que ela só fala aquilo que você quer ouvir e acaba ocorrendo uma espécie de aumento dessa sensação de solidão. É um ciclo vicioso. Minha sugestão, talvez buscar uma terapia, nem que seja online, mas com uma pessoa de carne e osso, um terapeuta do outro lado, e que você invista no fortalecimento das suas relações humanas, mesmo que você tenha poucas, mas que você cultive essas relações, que você busque trocas, que você procure grupos em que você possa, de alguma forma, ter contato, conhecer novas pessoas. Isso tudo pode ser mais impactante, mais importante para resolver a tua solidão do que conversar com um ChatGPT, uma máquina, uma inteligência artificial que tem uma série de benefícios, né, para a humanidade, mas que também pode trazer alguns problemas.
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0: ou não, com rinite, sinusite, bronquite, todas as ites que você imaginar.
1: Cara, não pode ser tudo. Tu não poderia ser um cara rico, bonito e saudável. Alguma coisa Deus ia te tirar, entendeu?
0: Tudo no caso, né?
1: E
0: tudo.
1: Foi a beleza, a riqueza e a saúde.
0: E a saúde, exatamente. Eu sou o arroba Naigorland, apresento ele, Marcos Carvalho, muito boa tarde.
1: Muito boa tarde, família, boa tarde, Rio Grande. Eu também não sou exemplo pra nada, porque eu não tô elegível pra nenhum desses critérios aí. Mas pelo menos da rinite, meu irmão, na rinite eu tô ok, tá? Lá em casa temos uma representante master da rinite, que é a minha noiva, Thaís, que tá quase ficando igual o Voldemort do Harry Potter ali, arrancando o nariz fora pra não precisar mais fungar. E Priscila, cenas lamentáveis assim lá em casa, mas é a pessoa que eu escolhi me casar, então tô pronto pra, né, enfim, apoiar, né, nos melhores e piores momentos também.
0: Vou falar uma coisa nojenta, mas é bom quando começa a soltar aquele negócio ali, cara, que sai, sabe? Começa a sair.
1: É bom pra quem, cara?
0: É bom pra quem soltar. Tá com aquilo tudo entupido no nariz, né?
2: Fica tudo
0: tá
2: trancado, aquilo, né, cara?
0: É. Então, assim, no momento que...
1: Pra quem tá perto, é...
0: Enfim. Não. É, não pra ti, não. Mas vou te dizer, né? Cara, hoje de manhã eu tava numa reunião ali, eu tive que assoar o nariz, né?
1: Entendi.
0: E aí eu esqueci que eu tava com o vídeo aberto. Aí eu botei o papel, assim, no rosto, né? E aí quando eu lembrei, eu só fui um buladinho, assim, ó. Saí da tela e depois voltei.
1: E aí saiu aquele rastro de muco...
0: Meu, não, mas daí eu poupei a galera.

0: De ver e ouvir, fechei Perfeito. O microfone pelo menos a tempo. Boa tarde, Priscila Fagundes, como é que você está? Tudo bem?
1: Boa tarde, meninos. Boa tarde, Nairo, Marcos e todo o interior do Rio Grande do Sul que tá junto com a gente. Nesta quarta-feira, a gente tá vazando na rede. Cara, olha, eu sofro, na verdade, de sinusite, rinite. Semana passada me gripei e aí quando a gente se gripa, a sinusite e a rinite, elas atacam ainda mais forte, né? Então, tô me recuperando ainda, tô um pouquinho fanha, mas tô me cuidando aí, tomando bastante chá de gengibre, mel e limão, que ajuda bastante pra quem tem isso, ajuda a dar uma soltada. E fazendo, né, vaporização ali pra ajudar a soltar bastante, porque tá saindo bastante coisa, Nairo. Tô no mesmo time que tu.
2: Ó, é isso aí. Na última onda de frio que teve, eu dei uma dica aqui, Priscila, que todo mundo riu da minha cara. Ninguém acreditou em mim. Mas é a buchinha do norte. A buchinha do norte resolve. Ferve a buchinha do norte e aspira aquele vapor ali. Vai te dar até um barato, vai ser legal. Não, tô brincando. É um negócio que vende na farmácia totalmente legalize. E ajuda, descongestiona legal.
0: É uma erva
2: outra
0: natural.
2: Coisa,
0: né?
2: Não é erva. É um... Não? Nem sei o que é aquilo ali, cara. É um troço que dá da natureza. E a galera usa. E outra coisa é pimenta. Quem gosta de pimenta, bota bastante pimenta na comida que abre as vias aéreas.
1: Aconteceu isso. Eu fui pra minha cidade no Dia das Mães, que eu já estava gripada, né?
2: Pinheiro Machado.
1: E a minha mãe fez uma... Isso, Pinheiro Machado, né? Sempre falo friso aqui no programa, sempre que eu participo. E aí a minha mãe fez uma sopa com muita pimenta e já ajudou a dar uma soltada também. Então, fica a dica pra galera.
0: Fui pesquisar aqui, sabem aquelas buchas vegetal que se usa pra tomar banho? Sabe aquelas compridas?
2: Isso, isso.
0: A buchinha do norte é igual, só que ela é pequenininha, ela dá numa, bem legal, ela dá numa plantinha assim, meio espinhosinha, e por dentro é uma buchinha, então realmente é a buchinha do norte, é a buchinha isso que deve dar no norte do Brasil, então bem interessante mesmo. Muito bem, galera, hoje vamos de trio, né? Eu, Marcos e Priscila, temos também a presença de Felipe Silva aqui em Santa Maria, e Ariel Zucco tá conosco aqui em Caxias do Sul, representando a Serra Gaúcha, e também lembrando os nossos parceiros, Lojas Regla, 40 lojas, 50 anos da maior multimarca do estado, vestibular de inverno ideal, inscrições em ideal.com.br, Santa Maria tem Conheça Viva, invista no coração do estado. Eu sei que a gente já falou de Copa ontem, né, mas eu queria dizer que Marcos Carvalho, adorei tuas postagens, muito obrigado pelas postagens do álbum, e queria dizer pra amiga do Marcos que tem um Messi repetido, pô, troca ali na parceria com ele.
2: Eliane Pinto, é o nome da minha colega de RBS, que não quis trocar o Messi comigo. Eu tinha várias figurinhas ali do Senegal, do não sei o quê. E ela, não, Messi só troco por Brilhosa. Eu digo, mas que longe, né?
0: Mas assim, então faz o seguinte, já... compra umas novas, vier Brilhosa, daí tu troca, né? O que que tu tirou aí? Mostra pra gente.
2: Eu, no Brasil, por exemplo, eu já tenho o Vini Júnior. E que presta só ele. O resto eu tenho o Bento, que não vai pra Copa.
0: Eita.
2: tem o Bento e tem o Rodrigo, que também não vai pra Copa. Tá ruim a minha escalação do Brasil. Mas enfim, cara, tamo aí firme e forte. Ontem, aqui no Tá Vazando pra Passo Fundo, eu e a Júlia Ortiz, a gente fez um chamado público pra audiência que quiser fazer o álbum junto com a gente, porque uma galera não quer, às vezes, comprar o álbum, fazer sozinho e tal, então nós estamos aceitando ouvintes que queiram participar conosco. Aí o que a gente vai fazer, ó, nós vamos pegar o álbum aqui que o Nairo deu pra nós, a Panini deu, e aí a gente vai escrever o nome dos ouvintes aqui na capa, né, vai mandar gravar.
0: Opa.
2: E vai ser o álbum coletivo da Atlântida Norte Gaúcha. Então quem teve um ouvinte que já demonstrou interesse com a gente, que foi a Érica. Quem mais quiser participar com a gente aqui, ó, só mandar @marcos.carvalho no Instagram, entra em contato que a gente te coloca nessa aí junto.
0: Que legal, Marcos. Parabéns pela iniciativa aí, cara. Bem legal mesmo. E é isso, né?
2: Faz o jeito que a gente achou de pedir figurinha de graça, né?
0: É, eu não quis falar, mas foi, né? Eu quis exaltar, não quis te queimar, mas foi isso aí, né? Manda um abraço pro Walter, que é o nosso camarada que mandou pra nós.
2: Eu falei em voz alta.
0: Tu falou em voz alta, né? Walter Seidel. Aliás, Walter, manda umas figurinhas pra mim aí. Tô precisando. Tá cara essa figurinha.
2: Caiu a conexão aqui, hein, gente? Caiu, pera aí.
0: Caiu o gastão do Lolo.
1: Voltou?
0: Pera aí, segura aí. Segura aí que deve ter dado o Darth Vader.
1: É. Não estamos ouvindo o Marcos Carvalho.
2: Ó, voltamos. Aê, agora sim, voltamos. Foi breve, né?
0: Vamos lá.
2: A Panini me derrubou brevemente aqui, mas já voltei.
0: Não, bem na hora que nós fomos pedir, foi pedido, é o problema. Bom, vamos para as pautas, então vamos falar de Senhor dos Anéis. Se você gosta da trilogia, do universo, né, de Senhor dos Anéis, vai gostar de saber que tem um novo game que foi anunciado, Priscila Fagundes. É um novo game de RPG e vai ser em qual plataforma?

0: Tudo isso nos conta agora.
1: É isso mesmo, então, galera. O universo, né, de O Senhor dos Anéis vai ganhar um novo RPG de mundo aberto. O jogo tá sendo desenvolvido e deve apostar em exploração, combates e também em uma narrativa imersiva, colocando os jogadores em novas aventuras inspiradas no universo que a gente conheceu nos livros e nos filmes. Mesmo com poucos detalhes divulgados até esse momento, o anúncio já chama a atenção dos fãs. Por quê? Principalmente pelo estilo mais realista do estúdio e também pela promessa de um mapa amplo pra explorar. Vocês estão jogando alguma coisa, meninos Marcos e Nairo Orlando?
0: No momento, vai primeiro, Marcos, que tu tem o play lá que tu não me quis me vender.
2: Tu não tá, tu não tá jogando?
0: Não, eu vou joga. Deixar tu falar. Não, eu não tô.
2: Não, eu vou deixar que tu fale. Fala, fala.
0: Não, ia dizer que no momento eu não tô jogando nada.
2: Porra, era pra isso.
0: Era pra isso, é.
2: Não, cara, eu tô jogando um jogo extremamente irritante no PlayStation, que se chama Returnal. O que que acontece? É um estilo de jogo que eu ainda não tava familiarizado. Quem tá me ouvindo agora e já jogou essa bomba vai se identificar. O que que acontece? É o estilo de jogo que quando tu morre, tu perdeu tudo o que tu fez até morrer. Que é o estilo de jogo chamado roguelike. É uma categoria de jogos assim, roguelike.
0: Mas que então, é RPG?
2: É um jogo, meu, que tu cai num planeta estranho e tem que sair matando, tiro e tal, beleza, até aí tudo bem, coletando itens. Só que ele é feito pra te sacanear. E quando tu cai na cilada, tu perdeu tudo e volta do zero, meu irmão. Não tem choro nem vela. Então ele é extremamente frustrante, punitivo e irritante.
1: E o que te prende nesse jogo, se ele é frustrante?
2: Ele é viciante, Priscila. Por quê? Porque quando tu volta do zero, o cenário não é mais o mesmo.
1: Mudou, olha,
2: então
1: aí
2: nem isso o jogo te ajuda. E aí tu fica, não, pela minha honra, eu vou voltar e eu vou fazer. E assim tu perde 12 horas no teu dia.
0: Cara, eu fui procurar aqui, não achei, mas eu tinha um joguinho no celular que era bem parecido com isso aí, Marcos, de RPG. Que ele era em, como é que se chama, em, de pixel assim? 2 bits,
2: acho que se chama, né? 64 bits.
0: E era assim, ele era um jogo de RPG que tu podia escolher ali o início e tal. E era um labirinto. Só que toda vez que tu morre, tu, além de perder tudo, tu muda o mapa também. Muda tudo.
2: Não, cara, isso aí é pra matar o cara.
0: É. Aí tu não sabe onde é que...
2: Mas é legal, o gráfico é bom. É tipo, pô, tu joga em 4K no escuro, é um jogo assim, tenso, tem uma trilha sonora. O que que eu faço? Boto fone, né? Boto fone.
0: Ah, não, se eu quero levar susto, eu olho minha conta bancária. Tá louco.
2: É um jogo pra levar susto. É isso aí, exatamente. E tu te sente em perigo, vem ali e tal. Mas é legal. E eu tava jogando também o jogo do Asilo Arkham, do Batman lá, que ele é mais infantiloide, né? Depois tu começa a jogar o outro mais adulto, tu fica, tá, beleza. Mas é um jogo difícil também.
0: É legal um jogo.
2: Cara,
0: eu sinto falta disso, assim. Eu confesso que hoje eu não tenho tempo de jogar jogos de campanha que eu gosto, assim, sabe? De mais tempo, tipo Red Dead, que eu gostava bastante. Eu sinto bastante falta. Uh-huh. Só que toda vez que eu pego um desses jogos hoje, por exemplo, aquele do Harry Potter, que lançaram algum tempo atrás. Ah. E, cara, é um jogo muito pesado e muito longo. Daí tu começa a jogar.
2: Ortiz, acho que jogava, né, Ju?
0: Jogava. Eu comprei ele pro Nintendo Switch, o Vita em Nintendo Switch, só que daí chega uma hora que não. Aí esses dias eu comprei, tem um que eu gosto muito, que é o Hollow Knight. Esse eu zerei.
2: Aham,
0: uhum,
2: tô ligado.
0: E aí eles lançaram um novo, que é tipo 2 desse. E só que eu joguei um pouco também e parei. Foi o último jogo que eu cheguei a jogar, assim, mas não tô mais jogando também.
2: E a Pri Fagundes?
0: E Pri, tu joga?
1: Cara, não jogo, gente. Não me chama atenção, nunca me chamou, na verdade, tá? Mas acho legal quem joga, acho legal escutar sobre, né? Porque é um assunto que, pra mim, eu não tenho tanto conhecimento, né? Ficar ouvindo vocês falarem aqui e outras pessoas, amigos, enfim, pessoas da vida, falando sobre, eu acho legal, o pessoal gosta bastante, o pessoal é bem fanático, né? Inclusive, os fãs de O Senhor dos Anéis devem estar super empolgados pra esse novo jogo aí que tá por vir.
2: RPGzinho.
0: Falando nisso, tem novidade também na saga Star Wars, né, Pri?
1: É isso mesmo, gente. Também segue expandindo seu universo nessa semana. O filme O Mandaloriano e Grogu vai levar a dupla famosa da série para os cinemas, acompanhando novas aventuras do caçador de recompensas Din Djarin e do pequeno Grogu, o Baby Yoda. A ideia é que o filme funcione tanto para quem já acompanha a série quanto para os novos espectadores. A estreia oficial é amanhã, então o pessoal aí já fica ansioso para amanhã, mas já tem pré-estreia rolando no dia de hoje em alguns cinemas aí do Brasilzão. Então a galera já fica ansiosa aí, né, que é fã.

0: de Star Wars, que amanhã tem novidade.
1: Ele que é o nosso sommelier de filmes, vai fazer uma cobertura dessa pré-estreia? É fã de Star Wars ou não?
0: Verdade.
1: Marcos Carvalho.
2: Cara, eu assisti uns 9 filmes de Star Wars e não cheguei nem perto desse do Mandaloriano, porque o universo do Star Wars se expandiu tanto, né, pra série, desenho animado, pra... Eu tô muito por fora,
0: sim.
2: Eu não entenderia nada, eu acho, se eu fosse lá. Mas o que eu vi é que é o Pedro Pascal, né?
1: Isso, é ele.
2: O protagonista aí. Mais uma pro Pedro, no colo do Pedro Pascal, né?
1: Já
2: foi
1: de máscara.
2: O Senhor Fantástico. É. Yeah. Já foi o Senhor Fantástico, já foi o The Last of Us, o Joel... E muitos outros, né? E agora a gente tem a impressão que tudo cai no colo do Pedro Sampaio. Eu ia dizer do Pedro Sampaio, do Pedro Pascal.
1: Pedro,
2: né?
1: Sampaio, vai!
2: Pra fazer. Então tá aí mais uma pro cara, né? E acho que vale a pena ir pelo Baby Yoda, né? É um fofíssimo. Baby Yoda.
1: Muito,
2: é muito bonitinho, né?
0: Fofinho demais. Muito.
1: Uhum. A criançada gosta bastante também. Ô Marcos, aproveitando que tu tá com a fala aí, o que que tu tava fazendo em 2002? Tu lembra?
2: Em 2002, cara, claro que eu lembro. Em 2002 eu tava na terceira série.
1: Meu Deus.
0: Olha aí.
2: Eu lembro de uma manhã de domingo de 2002, muito específica na minha vida. Aham. Uhum. Foi uma manhã no final de junho, frio pra caramba.
1: É. E a Priscila?
0: E aí... Eu tinha um ano de vida, não lembro de nada.
1: Olha aí. Um ano, cara. Meu Deus do céu.
2: E o Nairo já tava na Atlântida.
1: Não, eu não tava. É a primeira vez, hein? Eu acho que eu vou dizer que não estava na Atlântida.
0: Olha,
1: eu tava
0: aí, hein?
1: Tava num aniversário do meu irmão. Tava no aniversário do meu irmão.
2: Já podia beber ou não em 2002?
1: Não podia.
2: Entendi. Então não é tão
1: podia bem. Oficialmente, né? Aquela coisa. Marcos Carvalho, como que era o mundo, então, em 2002, quando a gente ganhou a última Copa e ele era bem diferente de hoje,
2: né, cara?
1: Ah, cara,
2: é uma delícia essa pauta aqui, que a gente vai entrar num túnel do tempo pra muita coisa.
0: Que massa.
2: E mesmo a Priscila, que tinha um ano só, acho que ela vai se identificar, porque muito disso aqui foi reverberando pelos anos seguintes. Vamos falar,
0: sim,
2: do começo dos anos 2000, né? É, quando a gente foi pentacampeão, eu falei daquela manhã específica de domingo de manhã fria, porque foi a final da Copa do Mundo. E por incrível que pareça, eu lembro que na minha casa, como a Copa era no Japão, acho que foi 8 da manhã, né? Foi bem cedinho, assim, no domingo. Na minha casa ninguém acordou pra ver a final da Copa. E eu acordei sozinho, criança... E fui pra sala sozinho, liguei a TV e lembro de assistir sozinho a final da Copa, assim, adorando, né, enfim, encantado.
0: Quantos anos tu tinha, Marcos?
2: 9, acho que era 9 anos.
0: Caraca, e qual foi a sensação de ver o Brasil ser campeão com 9 aninhos de idade, tu lembra?
2: Porque aí meus pais foram acordando com o jogo em andamento, né?

0: estava estreando um tal de Big Brother Brasil.
1: Olha aí, primeiro ano
0: na TV Globo. É, 2002, estava estreando o Big Brother Brasil. Também estava sendo lançada a nota de 20 pila. A nota,
2: olha,
0: a cédula
2: aí,
0: de 20
2: pila.
0: Reais.
1: O mico leão dourado, né?
0: E eu lembro muito, cara, quando chegou essa nota, que era uma nota bonitona, diferente, né? E aí, depois disso, a gente já teve outros lançamentos. Por exemplo, a nota de 2 pila. Não, a nota de 2 foi antes, a nota de 20, né?
1: Eu não lembro o que
0: e agora?
2: Foi. Cara, eu não lembro, porque falhando. Tinha uma quando eu era criança que foi lançada, eu não
1: tu
2: lembro.
1: Tu nem lembra o que era dinheiro, tu não lembra o que é dinheiro físico, né, Priscila? Priscila
0: lembra.
2: Não
0: lembra.
2: Ela
0: lembra.
2: Não,
1: tô
2: capaz,
1: brincando.
2: Gente.
1: Tô brincando.
2: Sou do interior, sou do interior, claro que eu sei.
0: Não, e aí a nota de 20 pila pro tio Mico Leão Dourado, e aí depois, muito depois, veio a nota essa de... Que eu nunca vi essa nota grande, que é mais de 100 pila, é 500 pila, né?
1: 200, que é o lobo
2: 200.
1: Barato.
2: 200. 200. Eu cheguei a ter uma vez essa daí. Depois nunca mais usei dinheiro. E aí
0: teve uma nota de plástico. Quem é que lembra da nota de plástico de 10 pila? Vocês lembram disso? Que
1: sim,
0: era uma
1: era
0: nota
1: horrível.
0: Toda colorida do Marechal Deodoro da Fonseca. Um negócio
1: tinha uma
0: assim,
1: bola,
0: né?
1: Vermelha na nota.
0: Isso,
1: de 10.
0: Isso, tinha uma bola holográfica,
2: gente.
0: Vermelha. Era primaça aquela
1: exatamente.
0: Nota, cara.
1: Exatamente.
0: É, bonitona. Enfim, não, mas em 2002 disso. Foi BBB estreando, lançamento da nota de 20. Fim do relacionamento da Britney Spears e do Justin Timberlake.
2: Polêmico.
0: Em 2002, né? Era um casal que tava em muita evidência. Estreava o filme Homem-Aranha em 2002.
2: Ai, amo, gente. Gosto muito de Homem-Aranha.
0: É.
2: Sou muito fã.
0: É,
2: cresci assistindo,
0: né?
2: Homem-Aranha. É.
0: Muita gente considera o Homem-Aranha do Tobey Maguire como o grande Homem-Aranha, né?
2: Sim.

0: Com certeza. Na minha opinião, melhor.
1: Realmente é muito bom. E era um filme que trazia muitos efeitos visuais diferentões, aquela Nova York, assim, com o sol caindo nos prédios. Maravilhoso, maravilhoso.
2: E né? o que tem também, o filme do Homem-Aranha foi um dos primeiros de super-herói que realmente emplacou, assim. Porque até então os filmes de super-heróis não viravam, assim. Eu acho que foi uma leva ali que começou a emplacar os filmes de super-heróis, sabe? Que não, antes não era muito bem feito, era uma coisa assim. Aquele ali, pum, emplacou e aí foi, né, enfim, né, um sucesso.
0: Cara, eu acho
1: era
0: que
1: um
0: o...
1: filme cool, né? Um filme cool.
0: Cara, e o Homem-Aranha é um filme tão legal, na minha opinião, tá? Que ele traz mensagens de vida ali muito legais. Ali quando o Homem-Aranha, ele perde o tio dele, ele fica querendo, né, por um baita tempo ali a vingança e tudo mais. E depois ele entende que a vingança não vai levar ele a lugar nenhum. É um filme de super-herói que nos leva, assim, as situações do cotidiano da nossa vida, a interpretar e trazer aquelas situações pra nossa vida real. Então, eu assisti quando eu era pequena, quando eu era criança, quando eu tinha meus 4, 5 anos. Então, aprender essas filosofias de vida com o Homem-Aranha foi muito legal. E são coisas que eu lembro até hoje, que inclusive, volta e meia, eu volto a assistir Homem-Aranha e tenho essas percepções ainda, sabe? E eu acho isso muito legal. E é um dos filmes de super-herói, assim, que eu acho que soube trazer muito isso, sabe? Essas situações que a gente consegue aplicar na nossa vida real de uma forma positiva, de uma forma pra fazer o bem, sabe?
1: Exatamente. A vingança nunca é plena, mata a alma e envenena. Já diria o bem, né? Naquela cena marcante lá com o Peter Parker, maravilhoso. É impossível pensar nesse filme do Homem-Aranha de 2002 e não pensar depois na paródia que fizeram do Libélo, né?
0: Bata louco, não. Filme. Gente, isso aí é muito engraçado.
1: Do Libélo. Bom, em 2002 também tava nascendo a apresentadora Maísa. Quem lembra da Maísa do SBT?
0: Gente, eu cresci tentando ligar pra ela e ela nunca me atendeu.
1: Bom dia, companhia.
0: Sim, né? Não eu é? Cresci.
2: Jogo da vida, ganhei o jogo da vida.
0: E vendo ela fazendo lá as coisas engraçadas que ela fazia no programa do Silvio Santos também, né? Ali, era muito engraçado. Enfim, e hoje ela é totalmente diferente, né, gente? Ela era uma espontaneidade em pessoa e hoje ela já é mais controlada, assim. Esses tempos até eu vi ela dando uma entrevista. Onde perguntaram pra ela como que ela se assiste, né, hoje em dia, né, essa pessoa calma que ela é hoje, ver aquela criança que ela era. Ela disse que ela não lembra porque que ela era assim, que ela só era, e aí ao longo do tempo ela foi vendo que, né, ela tinha que se acalmar, enfim. Então foi isso.
1: Aquela coisa de criança também muito exposta, né, ao trabalho, aos holofotes. Inclusive, fazendo um parênteses, vocês assistiram o filme do Michael? Todo mundo aqui viu o filme do Michael?
2: Não, eu não vi. Tu viu?
0: Eu ainda não fui ver.
1: Cara, fui ver no cinema.
2: E aí?
1: Cara, tem que ver no cinema. Aproveita que tá no cinema e vê no cinema, cara.
2: Porque é mais legal, assim?
1: Não, o filme é um abacaxi, mas são músicas do Michael tocadas praticamente da íntegra. Aí tu pega, faz assim, ó, tu pega uma daquelas salas que tem Dolby Atmos no som, que é aquele som espacial, e tu vai ouvir as músicas do Michael Jackson no talo. E as coreografias que o sobrinho dele faz, eles recriam clipes e apresentações quase assim inteirinhas, iguais o Michael Jackson. É muito divertido. O filme é delícia. Pra quem é uma homenagem, tá? O filme é um abacaxi em termos de roteiro, mas em termos de homenagem é 10 de 10. Quem gosta de Michael Jackson tem que ver no cinema o filme Michael, ok? Faça isso pra você que gosta de música, vai ao cinema, paga o ingresso.
0: Tu gostou do filme, Marcos? Tu gostou do filme?
2: Não.
1: Cara, adorei. Eu acho que o roteiro é a melhor parte, as coreografias eu gostei muito. O cara fala tudo ao contrário. Não, gostei. Filmaço. Tem que ir. Na dúvida, vá. Em 2002, pra fechar aqui, o cantor Claudinho, da dupla Claudinho e Buchecha, falecia, infelizmente. Então isso também aconteceu em 2002, né? O Santos foi campeão brasileiro em 2002. O Euro começou a valer na Europa em 2002. O filme Cidade de Deus estreava nos cinemas brasileiros também.
2: Caramba!
1: Foi em 2002, né? Considerado por muitos o melhor filme da história do Brasil até hoje, né? Em muitas listas e tal. E a música mais ouvida do ano de 2002 foi aquela How You Remind Me, da banda Nickelback, em 2002.
2: This is how you remind me.
1: Era essa aí, né?
2: Rasgadinhas aí, né?
1: É, exato, sempre tinha.

0: É. E o mais curioso é perceber como todos esses acontecimentos, ou a maioria, parecem tão vivos ainda, né, na memória da gente. É, ao mesmo tempo que bate uma nostalgia enorme, o ano de 2002 foi bom pra caramba, meus amigos.
1: Oi, muito né? Bom, meus amigos, falamos bastante por aqui, 27 para as 4, vamos curtir uma música, vamos curtir Olivia Rodrigo, e a gente já volta com o Tech Trends. Bora!

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1: Estamos de volta com o Tech Trends hoje com a Priscila Fagundes, que vai falar sobre o robô humanoide que virou monge budista em cerimônia. Meu Deus do céu.
2: Peraí.
3: Essa história é boa.
1: Meu Deus, cara, mal nasceu já tá iluminado.
3: Exatamente, gente. Vamos falar dessa pauta. Na Coreia do Sul, tá? Um robô humanoide chamado Gabi participou de uma cerimônia budista e foi oficialmente apresentado como monge em um ritual simbólico realizado em Seul. Vestido com roupas tradicionais, tá? O robô fez reverências, juntou as mãos em sinal de oração e até respondeu aos votos budistas durante a cerimônia. Algumas regras também precisaram ser adaptadas, né, para a realidade das máquinas, incluindo orientações como não causar

0: anos e economizar energia. Mas essa história, além de ser bem diferente, né, bem assim surpreendente, faz a gente pensar em uma coisa: será que a tecnologia não tá passando um pouco dos limites? Porque uma coisa é a gente usar a inteligência artificial no dia a dia, né, auxiliar nas nossas tarefas, e mesmo assim ter a noção de que ela não vai poder fazer tudo por nós. Ela pode nos ajudar a otimizar o nosso dia a dia. E outra coisa é ver os robôs entrando até em espaços que são ligados à espiritualidade e à fé das pessoas. Algo que sempre foi tão humano, né, gente? Pois então, é. Pra mim, essa pauta foi bastante chocante, sabe? Eu confesso que eu entendo que a tecnologia, a inteligência artificial, ela esteja avançando, né? Ocupando espaços que a gente nunca pensou que ocuparia. Mas esse com certeza, eu pensei que ela não iria ocupar aí, de fato, né? Aí a gente tá vendo o negócio aí acontecer. Está.
1: Na verdade, tem que entender os motivos, né? Porque, na real, alguém programou ele pra fazer isso. Tipo assim, não foi uma escolha dele. Cara, vou virar um monge, sabe? Não foi... Então, tem isso também.
0: Partiu de humano,
2: Mas, esses dias viralizou aí uma pessoa que pediu pro ChatGPT orar pra ela, né? Vocês viram isso, né?
1: Sim, aham. É. E aí?
2: E aí, a internet opinou.
0: Né?
2: Tipo assim, não mistura, né, o Lé com o Cré. Ao mesmo tempo, alguém que faça isso também tá pensando, mas qual o problema? O que que tem, né? Não se tem uma resposta. Não se tem uma resposta definitiva sobre isso, né? Mas que é estranho, é?
1: E vocês viram as primeiras palavras do robô depois que ele virou monge?
2: Não.
1: Ele falou, nós temos aqui, peraí. Ele falou, ó.
3: Pô, que conhecimento.
1: Que legal.
2: Então tá aí, galera. 10 para as... Agora 20 para as 4.
1: 20 para as 4. Parabéns. A gente vai pro show do intervalo. Esse depois é dessa. E a gente depois já volta. É. Bora.
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1: Essa é a Atlântida, rádio das nossas vidas, 16 para as 4, estamos de volta. Segunda parte aqui do Tá Vazando na Rede, sempre um pouco mais curta, mas com muito conteúdo também. Hoje em trio, eu, arroba Nair Orlandi, arroba Priscila Fagundes, arroba Marcos.Carvalho. E é ele que vai fazer a pauta do momento. Marcos, vamos falar sobre uma pesquisa que mostra. É o Grêmio na... Ó, eu sempre trago pra Copa, né? O Everton mandou bem ali, né? Tá na lista,
2: mandou
1: merece.
2: Mandou bem demais, cara.
3: Bah, gente. É. Cara, eu me emocionei vendo o vídeo da felicidade.
1: Legal,
3: dele.
1: Né? E merece.
2: Falando em, mandou bem, massa. Deixa eu mandar um abraço pra dois ouvintes aqui que mandaram mensagem pra gente participando das pautas. O Luciano Villanova mandou, já ainda sobre os videogames, né, que a gente tava falando no início do programa, se a gente já tentou jogar um jogo chamado DayZ. É um mundo apocalíptico pós-acidente, onde precisamos aparecer quase sem nada no litoral e subir o mapa buscando itens e tomando cuidado com zumbis, doença, clima. Cara, isso aqui me lembra muito 2020, viu? A pandemia era assim. E até outros jogadores com má intenção tentando roubar teus itens ou quem sabe fazer aliança. Cara, parece legal, muito legal, Luciano. Obrigado pela dica aí, ainda não joguei, mas é o tipo de jogo interessante. E o Jackson Vargas mandou aqui, baita iniciativa pelo álbum da Copa, coletivo com audiência, né, no caso. Só uma sugestão, no final, depois de completo, sorteia com aqueles donos do álbum. Achei legal também.
1: Boa!
2: Achei legal também. Justo,
3: massa,
2: né?
3: É, que por aí. Legal.
2: Quem apoia essa ideia vai participando ali no arroba marcos.carvalho pra gente fazer um álbum da Copa junto com a audiência da Atlântida. Obrigado.
1: Bom, deixa eu mandar um abraço também aqui, ó, pro Luiz Amaral, que a gente falou sobre a Copa em 2002.
2: Ô, Amaral,
1: no dia...
2: quanto tempo, meu?
1: É, ele disse que já tava longe, ele tava mais pra lá do que pra cá. Ele disse que já tava meio...
2: Pô, mas
1: meio
2: 2002
1: comemorou aí, demais, irmão. Comemorou demais.
2: É que ele tava no fuso horário do Japão.
1: Ai, não, ele disse que era 10 pila, dava o 10 pila de plástico que a gente falou, dava 4 cerveja, 4 latas, ele falou na época. Olha, ele sabe até dos valores aí. Valeu, Amaral, tamo junto. Vai lá, Marcos.
2: Muito bem, o que que tu tinha me perguntado mesmo?
1: Eu?
2: É, o que que era a pauta que tu tinha me perguntado?
1: Pediu pra falar sobre algo. Pauta era, é verdade, né? Pesquisa mostra que brasileiros acumulam assinaturas e gastam mais do que imaginam. Desculpa, eu tava assinando o Telecine aqui bem na hora.
2: Ah, entendi, beleza. Tu tava cancelando a tua...
1: Os 7 dias de graça ali pra não renovar, tá ligado?
2: Ó, streaming, academia, armazenamento na nuvem, clubes de produtos e até papel higiênico.
1: Caramba.
2: Uma pesquisa mostrou que 56% dos brasileiros, ou seja, mais da metade, pagam entre R$ 51 e R$ 200 por mês com serviços recorrentes, muitas vezes sem nem perceber o quanto estão pagando na fatura, meus queridos. Aí o cara chega lá na fatura do banco, ué... Eu gastei isso aqui, não pode. O que, que é isso aqui? O fenômeno
3: que é
2: ganhou até um nome, Priscila. O nome deste fenômeno é fadiga de assinatura. Ok? É aquele cansaço de acumular assinaturas que seguem cobrando automaticamente, mesmo quando a gente nem usa mais aquele serviço, né? E tem um detalhe que muita gente já reparou. Assinar costuma ser mais fácil do que cancelar, meus amigos. É claro que é mais fácil, né? Enquanto a entrada acontece em poucos cliques, sair às vezes exige formulário, pesquisa, confirmação por e-mail, facial e até às vezes ligação telefônica, né? No fim, a praticidade das assinaturas acabou criando um novo desafio no consumo moderno, controlar pequenos pagamentos que somados pesam muito mais do que parece.

0: É sim. Tchê, tá entre as piores sensações do mundo, tá. É tu perder o período de um teste grátis e te dar por conta que tu assinou agora aquilo lá por um ano. E tu não tem mais como voltar.
1: Tá. É. Cara, vou...
2: Vai, fala, vai, Pri. Vai, Pri.
1: Tá, não, o que eu ia contar é que ano passado o Gemini ali do... O Google, na verdade, eles lançaram ali um negócio que eu não vou lembrar o nome, tá? Que tu cadastrava o cartão de crédito e sendo universitário, estudante universitário, tu tinha direito a um ano de todos os planos premiums ali do Google, de tudo, inclusive Gemini. Inclusive Gemini. Só que agora vai vencer mês que vem, o meu, entendeu? E eu tô monitorando, porque a mensalidade é R$200. E eu tô monitorando toda hora pra eu não me esquecer e não vencer, eu cancelar antes. Porque já pensou, eu tenho que pagar R$200 por mês, gente. É muito caro. É muito, pra mim é muito caro, assim, entendeu? Por uma única assinatura.
0: Se acontecer isso, claro, a gente não pode garantir que vai ser padrão pra todas, mas já aconteceu no mínimo umas 2-3 vezes nesse ano, entre o final do ano passado e esse ano. Deu perder esse prazo de teste grátis. E aí, pô, 99, sei lá quanto, né? Tu entra na plataforma e pede o reembolso. E eles fazem o reembolso.
2: É.
0: Pra ti.
1: Olha aí.
0: Eu acho que as empresas até meio são obrigadas. Porque tu tem o direito de desistir, né?
2: Mas aí que tá. Consumidor, tem que ver o tempo. Porque se eles te dão 7 dias de graça, teoricamente é os 7 dias de desistência. A partir do 8º dia, tu não pode mais desistir. Então eu não sei como é que funciona isso. Se o período grátis é menos tempo, tipo 3 dias, ok, aí acontece. Já assinei no 4º dia, eu consegui reembolso. Acho que
0: vou te dar um exemplo. Eu tinha pegado ali um negócio, um aplicativo de edição de foto.
2: Tá.
0: E aí era 1 mês grátis. E depois era aquele Scroll, o nome do aplicativo. Talvez até alguns de vocês já tenham usado.
2: Conheço.
1: Ah,
0: e aí depois
1: de
0: 1 mês ficava, tu tinha que assinar por 1 ano. E aí eu, me esqueci. E aí entrei em contato no saque deles ali. E eles me reembolsaram 1 ano.
2: Foi no mesmo dia?
1: Ah, que bom.
0: Acho que no mesmo dia.
2: Outro dia.
0: É,
2: ah, não, assim. Tem que ser. Acho que talvez, é que depende da empresa também, né?
0: Ô, meu, na dúvida pede o reembolso. Porque às vezes o cara não pede achando que, já perdi esse dinheiro. Não perdeu.
2: Cara, eu vou falar um negócio pra vocês que eu fiquei chateado agora na Book Friday da Amazon, que é o seguinte. Eu tinha o Kindle Unlimited, que agora é quase R$25 por mês. R$24,90 por mês pra te ter vários livros de graça ali, tu baixa, né? No Kindle ali, né? E aí eu cancelei, porque, tipo, cara, eles tinham me dado 3 meses de graça. Usei mais um meio ano, assim, pagando. Cancelei há uns 2 meses atrás, 2-3 meses. Na Amazon, na Book Friday, a promoção era o Kindle, esse Unlimited, tava tipo R$1,99, eu acho que pra ou 3 meses. Só que pra mim não apareceu a promoção porque eu tinha pago. Cara, por que não? Porque, sabe, tipo, isso é uma sacanagem. Então, eu que paguei um tempo, agora há pouco tempo, não recebi a promoção porque os outros que não pagaram, que estavam há muito tempo sem assinar, receberam. Cara, isso eu achei uma sacanagem, sabe? Pensei, poxa, né? Mas enfim, é cada um.
0: Uma bruta falta de sacanagem, né?
2: Exatamente, uma puta falta de sacanagem. Vamos agora curtir um som. Vamos curtir
0: aquela.
1: Bora.
0: Lá a última, lá é a menor.
1: A boa, a boa.
2: Vamos curtir então.
0: Ah, não, tu quer uma boa? Não, peraí. Julia B é boa. Faz tempo que a gente não
2: ouve. Vamos tocar Julia B, então, ou Julia B com Too Bad. E a gente já volta com Mandando Bem. Bora! Você é muito querido.

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1: E pra gente encerrar essa edição aqui do Tá Vazando na Rede, tem Mandando Bem hoje com ela, Priscila Fagundes. Manda bem aí, Pri.
2: Vamos lá então, galera. Olha só essa história que massa. Dois estudantes de 17 anos do Rio Grande do Sul criaram um curativo biodegradável feito com babosa e camomila e conquistaram a etapa regional do The Earth Prize 2026.
3: Cara, eu
2: uma
3: adoro
2: das principais
3: a
2: premiações.
3: Que a trata qualquer assunto.
4: É. Ela tava falando de um curativo, cara, é biodegradável.
2: Mas isso é muito legal, amigos. Isso é muito legal.
3: É demais.
2: Muito obrigada, amigo. Aqui, ó, coração para você. É uma das principais premiações, né, o The Earth Prize. Ambientais para jovens no mundo, gente. E como é que surgiu essa ideia? Bom, depois da dupla perceber a quantidade de lixo gerada por curativos tradicionais, principalmente nos esportes. Esse projeto, então, né, propõe uma alternativa mais sustentável, ajudando na cicatrização sem causar tanto impacto ambiental. Então, se tu te machucar, tu podes usar curativo, pode trocar várias vezes porque tu não vais estar poluindo a natureza. Além do reconhecimento internacional, esses jovens também receberam apoio financeiro para continuar, né, desenvolvendo a tecnologia que pode futuramente ser usada nas escolas, nos hospitais e também em outras áreas da saúde. Geniais, gente, que pauta bem legal, né?
1: Muito legal, e assim mandamos bem para encerrar essa edição aqui do Tá Vazando na Rede. Muito obrigado à parceria, muito obrigado à audiência dessa galera querida que nos acompanha sempre de segunda a sexta aqui, das 3 às 4 da tarde. Lembrando que a gente nunca vem sozinho, mas vem com marcas legais que colam aqui conosco, né, que acreditam nesse programinha premiado pelo Grupo RBS. 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São as marcas que, né, enfim, estão conosco aqui durante essa tarde. Então, agradeço a parceria também de Ariel Zucco e Felipe Silva, que ficaram aqui nas operações, e passo a bola agora para Marcos Carvalho iniciar a despedida de hoje.
3: Considerações finais, muito obrigado, candidato. Foi um debate de alto nível, mais uma vez aqui neste nosso programa querido, né, de todas as tardes. Você está convidado a perder uns minutos comigo ali no Instagram, @marcos.carvalho. Valeu, grande abraço e até a próxima. Tchau.
2: Galerinha, eu tô lá no @PriscilaFagundes, me segue, segue também o @AtlântidasS, meu colega @MarcinhoRádio. Em breve teremos novidades na zona sul do estado.
3: Ah, é?
2: Aguardem, aguardem, só digo isso. Acompanhem @AtlântidasS, acompanhem, daqui uns dias vai ter novidade, novidade, já tô empolgadíssima aqui, né? Mas coisa boa aí, enfim, vou deixar no ar, não vou falar mais nada, porque eu acho que eu nem podia estar falando isso, mas tá tudo bem, tá tudo bem. Okay.

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2: E olha só a dúvida do Silva. Doutor, recentemente fiz um exame de herpes e ele veio com resultado de IgG alto e de IgM não reagente. O que isso significa? Olha, se o IgM veio baixo ou não reagente, significa que não houve uma infecção recente. Já o IgG mais alto mostra pra gente que em algum momento da sua vida você pode ter tido uma exposição ao herpes vírus. O IgG é uma espécie de cicatriz sorológica. Ele mostra pra gente que você já entrou em contato com o vírus causador da herpes, que aliás é um resultado muito comum, muito

0: frequente na nossa população. A maior parte das pessoas na idade adulta já teve contato com o vírus causador da herpes. Isso pode acontecer através de um beijo, isso pode acontecer com as crianças que estão brincando juntas, por exemplo, na escola, no berçário e por aí vai. Então, o IgG positivo ou alto é um anticorpo sinalizador de uma infecção remota que aconteceu em algum momento da sua vida, no passado. Já o IgM baixo ou não reagente mostra que você não está nesse momento com uma infecção aguda pelo herpes. Na dúvida, se tiver com algum sintoma, se tiver com alguma dificuldade, não hesite em procurar ajuda do médico. Tá com dúvidas? Escreve pra gente no arroba Jairo Bauer Oficial.
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7: 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Boa tarde.
8: Oi.
7: Quase nada.
9: Tá bom.
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9: Vamos nessa, quarta da criançada. Um dos dias mais legais aqui de fazer o quase nada. O telefone é o 51 26 494 3. Estamos no ar pontualmente, ou quase isso. 14 minutos para 6 horas da tarde. Boa tarde, Natan.
10: Boa tarde, Rafinha Menegar.
9: Já quer lançar a pauta?
10: Vamos lançar já.
9: Vamos lançar.
10: A tua comida de aniversário favorita.
9: A comida de aniversário favorita da criançada com a Lager Zero Carbo. 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Obrigado aí, Hidronorte, então, e também a Cervejaria Imigração. Que barulho foi esse, cara? Ah, não, eu acho que é meu telefone aqui que... Pô, deixa eu ver aqui. Ixi, Maria. Deu um xabu aqui.
11: Quer que eu chame o Gomes?
9: Não. Tá tudo sob controle. Não, deu um xabu porque o telefone, ele captou a mensagem aqui, meio inteligência artificial, e mandou uma mensagem do nada. Oi, quem tá na linha? Caiu a ligação. 26.494 e 3, daqui um pouquinho tem um recado.
11: Que já tivemos um momento desse no quase nada, né? Que
9: qual?
11: Saiu o Gomes assumir.
9: Ah, é verdade, né?
11: A natureza chamou.
9: Natureza. Quando a natureza bate.
11: É.
9: Alô, quem tá na linha?
12: Alice.
9: Oi, quem fala?
12: Alice!
9: Alice!
11: Oi, Alice! Quantos anos tu tem?
12: 8!
9: 8 aninhos. E tu liga de onde, Alice?
12: Santa Maria.
9: Santa Maria.
11: Qual a tua comida de aniversário favorita?
12: Coxinha.
9: A coxinha de galinha, aquela, Alice?
12: Sim.
9: Ah, que legal.
11: É bom.
9: E quando é que tu faz aniversário? Já fez ou vai fazer?
12: Já fiz.
9: Já fez. E qual é o dia do teu aniversário?
12: 26 de abril.
9: 26 de abril. Tu quer mandar beijo pra alguém, querida?
12: Quero.
9: Pode mandar.
12: Um beijo pro mestre.
9: Não acredito, mestre. Chegou agora aqui no estúdio e a primeira ligação é de Alice.
11: É.
9: Alice, gafanhota, hoje diz pro papai azar do pai e da mãe, a janta é coxinha de galinha.
11: Boa,
9: só que feita na hora, Alice. Nada de pegar aquela pronta e ligar e botar no micro-ondas.
11: Tem que botar.
9: Mamãe, faz agora.
11: Exato.
9: É isso,
11: óleo.
9: Alice. Um beijo pra ti, gafanhotinha. Mestre ama as crianças.
12: Beijo,
9: querida.
11: Isso é aquele cheiro agradável em casa.
9: Não, mas, meu, a fritura, tudo que é ruim é bom.
11: É.
9: Já ouviu essa? Tudo que
11: não,
9: é ruim é bom.
11: Não, tô ouvindo agora.
9: Não, vou te dizer isso, mas qualquer coisa milanesa fica bom pra caramba.
11: É bom pra caramba.
9: Só que depois vem aquela azia.
11: Com açúcar também.
9: Mas
11: então,
9: o mestre falou pra guria, tô comendo coxinha, né? Oi, quem tá na linha?
13: Oi, meu nome é Maria Júlia.
9: Oi, Maria Júlia.
11: Maria Júlia.
9: Tu liga de qual cidade?
13: Eu moro em Pelotas.
9: Pelotas.
11: E quantos anos tu tem?
13: 8.
11: 8 aninhos.
9: 8 anos. E qual a tua comida de aniversário favorita?
13: Um bolo de morango cheio de merengue.

0: marshmallow.
1: Ah, um bolo de morango cheio de merengue com muito marshmallow. Esse aí tu come, Maria Joana, né?
2: Maria Júlia.
1: Maria Júlia, desculpa. Tu come esse aí, tu chega assim, ó, tu dá pirueta no ar do doce que é.
2: Dá um pico.
1: Ô, Maria Júlia. Oi, tu quer mandar beijo?
0: Sim.
1: Pode mandar, querida.
0: Eu quero mandar beijo pro meu pai, que eu já tô aqui com ele no carro.
1: Tá.
0: Pra minha avó, pras minhas amigas e pro médico.
3: Ai, Maria Júlia, hoje é dia de confeitaria em família. Papai que tá ouvindo no carro, o problema é teu, seu gafanhoto. Vai na confeitaria e um baita de um pedaço de um bolo de morango com bastante chantilly.
2: Várias fatias.
3: E marshmallow pra essa gafanhota maravilhosa. Um beijo, querida, mestre. Umas crianças.
2: É, mestre.
3: Mestre se emociona, porque ele jamais pensou. Que as crianças adorariam,
2: ué. Vê só, né, mestre? Vê só.
1: Mestre, hoje
2: tu
1: tá...
2: Tu achou que teu público ia ser só outro.
1: O mestre tá mais sensível nos últimos dias. Oi, quem fala?
4: Oi.
1: Oi, quem tá falando?
4: Eu sou o Lucas.
1: Oi, Lucas.
2: Tu liga de qual cidade?
4: Porto Alegre.
2: Ah, e quantos anos tu tem?
4: Eu tenho 9.
2: 9 anos. Ô, meu, e qual é a tua comida de aniversário favorita?
4: Ah, depende, se for doce ou salgado.
2: Vai nas duas.
1: Uma de cada, então, uma doce e uma salgada.
4: Tá, ó, doce eu vou de neguinho.
1: Tá, o famoso brigadeiro, aquele bem feitinho. E salgada?
4: Salgada eu acho que pastel de carne.
1: Pastel, eu tô contigo,
2: é o meu
1: Lucas.
2: Favorito também.
1: Eu adoro um pastel de carne. Pô, mandou bem. Quer mandar abraço, um recado, um beijo pra alguém, queridão?
4: Sim.
1: Pode mandar.
4: Pra minha mãe.
1: Uhum.
4: Pro meu pai.
1: Tá.
4: E pro mestre, né?
3: O mestre tá aqui. Eu falo que as crianças adoram esse guri. Qual é que é teu nome, seu merda?
2: É Natan, mestre.
3: Natan, vai te a merda. Lucas, hoje pede pra mãe pastel nada de air fry. Azar, é no óleo mesmo. Uau. Pastelzinho de guisado com ovo dentro, que é maravilhoso. E 4 brigadeiros antes de dormir. E se não quiser escovar os dentes, não tem problema. Um dia não tem problema.
2: Outro dia, né?
3: Um abraço, Lucas Gafanhoto. Mestre ama as crianças, adora vocês.
2: Não sei se ama, mestre. Tá dando uns hábitos alimentares
1: bons para as crianças. Não, é que, mas eu acho que tem o dia do lixo, né? Que a gente chama o dia da exceção. Acho que o mestre tá nessa aí.
2: Pode ser.
1: E tu tá falando, pelo que eu entendi, é do aniversário. O aniversário tem uma liberdade maior pra criançada, mas o mestre não tá bem. Oi, quem tá na linha?
4: Luíde.
1: Oi, desculpa, quem?
4: Luíde.
1: Ah, o Luíde.
2: Luíde.
1: E fala de onde, meu amigo?
4: Pelotas.
2: Pelotas também, mais um de Pelotas.
1: Que legal.
2: Que idade tu tem, meu?
4: 11 anos.
2: E qual a tua comida de aniversário favorita?
4: A mini pizza.
1: Qual?
4: Mini pizza.
1: A mini pizza. É difícil não gostar de uma pizza, né, mano?
2: É bom.
1: Uma mini pizza, bem demais. Tu quer mandar um beijo, um recado pra alguém?
4: Sim.
1: Pode, pode mandar.
4: Um beijo pro meu pai, Fabiano, pra minha mãe, pro Lúcia e pro irmão Matias.
1: Legal, querido. Obrigado pela tua ligação. Um abraço especial pra galera aqui de Santa Maria, de Pelotas, Passo Fundo, Santa Cruz, Litoral Norte, Porto Alegre, Grande Porto Alegre, Serra Gaúcha, todas as antenas da Atlântida em todo o Rio Grande do Sul. Me perdi alguma mais aí? Santa Maria, Pelotas, Passo Fundo, Santa Cruz, Litoral Norte, Grande Porto Alegre, Serra Gaúcha. Isso aí. E obviamente para quem para quem nos acompanha pela TLTV, pelo podcast e também no aplicativo. Oi, quem tá na linha com a gente?
4: Arthur.
1: Ô, Arthur. Arthur,
2: que idade tu tem, meu?
4: 7.
2: 7 anos. Tu liga de qual cidade?
4: Pelotas.
1: Olha aí.
2: Mais um de Pelotas.
1: É a quarta ou terceira ligação de Pelotas?
2: Ô, Arthur, qual a tua comida de aniversário favorita?
4: É um bolo.
1: Ah, bolo. Bolo qual? De chocolate?
2: É, qual o teu sabor preferido?
4: Chocolate.
1: É isso chocolate. Aí, aquela...
2: É
1: aquele
2: bom.
1: Bem recheado.

0: Dão assim, né? Ô Arthur, tu quer mandar beijo pra alguém, meu amigo?
1: Pro meu, pra minha mãe, pro meu pai e pro mestre.
2: Gafanhoto, Arthur, é nome de jogador de futebol, baita craque. Eu gostaria que mamãe e papai hoje saíssem da hora agora do trabalho, passem no mercado, pode ser no Stock Center da região, compre os insumos para fazer um bolo de chocolate. Boa. Para o Arthur. E se eles disserem que não, diz o mestre, mandou. Um beijo, gafanhoto.
0: Mestre, agora deu pra isso.
3: É, tá dando dica pra galera, pros pais. Gostei, gostei.
0: Não, é legal, né?
3: É assim, o dia do lixo.
0: Fazer a alegria da criançada, okay. Né? A Lívia, a sexta-feira tem um lanche livre, assim, que a gente deixa ela comer umas coisinhas mais trecheiras, né?
3: O mestre indica pra ela e daí ela...
0: O mestre aparece, às vezes, na menina Lívia. Oi, quem fala?
4: Oi, Ana Lu.
3: Oi, Ana Lu.
0: Ó, que nome legal, Ana Lu. Ah, não, Ana Lu era uma música do Armandinho. Tudo bom, Ana Lu?
4: Sério?
0: Sério.
3: Sério.
0: Tudo bom, Ana Lu?
4: Mas meu nome não é Ana Lu.
0: Não.
4: É Ana Lu.
0: Ah, é Ana Lu?
4: É.
0: Ah, legal. Tem a... Pô, é só Ana Lu? É Ana Lu mesmo o nome?
4: É só Ana Lu.
0: Que lindo o teu nome. Tu sabe que tem uma série no canal fechado, que é Nalu pelo Mundo, de uma família muito...
4: A minha mãe era muito... A minha mãe gostava desse série.
0: Ah, tá. Então ela se inspirou, porque é uma menina que nasceu junto ali nas viagens do Pato e da Fabi. E aí estiveram a Nalu e ela cresceu junto. Hoje é surfista profissional. E hoje tem um maninho chamado Zion, se eu não me engano. Mas enfim. Enfim, Nalu. Aham, é verdade. Ô, Nalu, quantos anos tu tem?
4: Eu tenho 8.
0: 8 aninhos.
3: Qual a tua comida de aniversário favorita?
4: Depende do doce ou salgado.
0: Um de cada, meu amor, eu quero saber.
4: Ah, do doce eu gosto do bolo.
0: Do bolinho de chocolate mesmo?
4: Sim.
0: Tá, e do salgado?
4: Do salgado eu gosto de bolinho de queijo.
3: Bolinha de queijo.
0: Bolinha de... Ah, é verdade, tem aqueles bolinhos de queijo. Que legal. Deixa eu falar uma coisa pra ti. Tu é muito simpática e comunicativa. Parabéns.
4: Obrigada.
0: E tu quer mandar um beijinho, um abraço pra alguém, Nalu?
4: Sim, eu quero mandar pra minha mãe, pro meu pai e pro mestre.
2: Ai, gafanhota, pelo amor de Deus, esta menina, ela tem o potencial pra ser uma comunicadora de rádio melhor do que tu, Natan, que tu é um sarope.
3: Eu também não precisaria muito.
2: Oi, Nalu, pode falar.
4: Beijo.
2: Um beijo, gafanhota maravilhosa, adoro esse muito nome, bem. Nalu, muito me bem. Lembra surf, me lembra o templo budista, me lembra meditação, me lembra muitas coisas boas.
0: 26.494.3, o código diário é o 51 pra galera, pra criançada. É um dia especial que a gente libera aqui, caiu a ligação pra gurizadinha ligar pra nós na construção e na reforma. 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Oi, quem tá na linha?
5: Opa! Alô?
0: Oi, quem fala?
5: Oi! Vinícius!
0: Ô, Vinícius!
3: Fala, Vinícius! Que idade tu tem, meu?
5: Porto Alegre!
0: Ah, tá. Não, beleza. E qual a tua idade, amigão?
5: 12. Fiz essa semana.
0: Oh.
5: Semana passada.
0: Parabéns, mano.
3: Parabéns, meu. Velho, obrigado. Qual a tua comida de aniversário favorita?
5: Bolo e salgado.
0: Tá, e qual é? O bolo é de chocolate?
5: Negrinho e branquinho.
0: Ah, o bolo aquele de negrinho e branquinho. E qual é a tua comida preferida no salgado?
5: Salgado é qualquer um.
0: Qualquer um, tipo pastel, coxinha, empadinha. O que vier, vem bem, mano.
5: Sim.
0: É, não, de guri nessa idade.

0: uma pauta pra criançada, mas todos os dias a gurizadinha pode ligar pra gente. Oi, quem tá na linha?
1: Davi.
2: Fala, oi, Davi. Oi. Que idade tu tem?
1: 10.
2: E tu liga de qual cidade?
1: Canoas.
2: Canoas. Ô, velho, qual a tua comida de aniversário favorita?
1: Tô muito de bolinha de queijo.
0: Ah, bolinha de queijo. Pô, boa demais. Ô, Davi, quer mandar um abraço pra alguém, amigão?
1: Sim, eu quero mandar pro meu pai, Thiago, pro meu irmão Heitor, pra minha mãe, Bruna, pro meu irmão Gabriel, que fala que tá lá em Portugal, e pro mestre.
0: Ai, o teu irmão está em Portugal! Que privilégio! Um abraço! Como é que é o nome do garoto mesmo?
2: O garoto, mas me esqueci.
0: É o Davi?
2: É Davi, verdade.
0: Davi, cadê o Golias? Cadê o Golias? Um abraço, Davi. Desculpa, mestre. Mestre, fica frio. Volta aí no Pretinho Básico. Já voltamos.
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6: Olá, muito bom fim de tarde, amigo ligado na programação da Atlântida. São 6:04 deste fim de tarde bacana, beleza, de quarta-feira, nesta tarde de outono, de céu azul aqui na região da Grande Porto Alegre. Uma delícia. Muito obrigado pela sua audiência.

0: 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Muito bom fim de tarde, Léo Oliveira.
1: Ótimo final de tarde, Alexandre, que vibe é essa?
0: Boa,
1: que
0: vibe deliciosa, a redação agora há pouco ali tava uma delícia, a tarde inteira a redação deliciosa, todo mundo numa vibe bacana,
1: cafezinho,
0: numa vibe FIFA. Sunshine, fifinha rolando, som do Rafinha, do programa do Rafinha tocando na caixa de som ali, uma delícia.
2: Legal, obrigado pela audiência, galera.
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1: Muito bom fim de tarde, Alexandre.
0: Coisa linda. Tá bem? Tudo lindo, tudo maravilhoso. Os destaques do Pretinho estão chegando para Zagonel da Pena. 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Bom fim de tarde para os amigos.
1: Boa tarde.
0: Bom fim de tarde. Amarelo, Alexandre. Um por um dos últimos três apresentados, estão os três amarelados.
2: Cara,
0: por
2: tava
0: favor,
2: no ar antes,
0: coloca na,
2: ali pegar
0: coloca eu na live pra gente lá, não tem justificativa,
1: justamente o astral.
2: Tem razão,
0: todo mundo sentado, sabe que não. Tava não. Sentado na tua estação de trabalho ali, Gil, vendo um jogo na TV,
2: não.
0: Arrotando e comendo alguma coisa. Eu vi.
2: Tem razão.
0: Eu vi.
2: A ordem é errada. Ordem errada.
0: Bom, tá. A ordem.
3: Primeiro eu comi, depois eu dei uns
1: arrotinhos. Eu não sei porque tu insiste, nunca bem. Tem justificativa. Não tudo adianta bem. A gente não, ficar aqui argumentando.
3: Ele falou no início do programa que a vibe tava maravilhosa na redação.
0: E, tá, e segue, e segue.
3: Agora deixa eu perguntar pra vocês. Eu estava imbuído dessa vibe e não me liguei no início do programa.
0: Que legal, Lelê, não tem problema. Agora deixa eu perguntar pra vocês. Digamos que no vestiário do nosso time lá, esteja essa mesma vibe. Ah, vamos entrar, vamos ganhar, vamos amassar, vamos não sei o quê. O jogo começa e o atleta não tá em campo ainda.
2: Não, tu tem razão.
0: Como é que
2: mereceu?
0: Fica daí?
3: Tem atletas que decidem o jogo vindo do
2: tu
3: banco
2: tem,
3: de reserva.
2: Tem razão.
0: Multa não.
3: Tem, Lelê.
0: Não me faz te expulsar, Lelê. Lelê, mas isso aí não. Quando começa o jogo, os 22 estão lá dentro, Lelê.
1: É, Lelê. É. O Vini Moura deu a ideia ali que ela ia acabar com todos os atrasos.
0: A multa?
1: Qual? Uma caixinha mexeu no bolsinho.
2: O Vini não vai receber salário, então.
3: Olha quem falando.
2: Não, eu não tô atrasado, eu tava no ar.
3: Seu programa acabou assim.
2: E outra coisa, eu queria mandar um beijo, já te atendo. Eu queria mandar um beijo pra todas as crianças que ligaram pro Quase
3: eu não
2: Nada.
3: Te aguento mais.
1: Eu sei, postei vídeo do treino atrasado.
2: Muito obrigado ali pra criançada, que carinho dessa gurizadinha. Uma nova audiência da Atlântida.
0: Aí sim, olha só, né? Agora falou uma coisa decente. Pô,
2: foi, eu falo coisa decente. Eu sou outro cara quando atendo a criançada.
3: Agora nem precisa colocar o só pra baixo.
0: A audiência do rádio tem pesquisas que mostram, estudos que mostram, a audiência do rádio está se renovando, sim. O rádio segue firme, forte, também entre a gurizada, a juventude.
1: O Rafinha tá lançando o show dele.
0: Qual é o show dele?
1: Na Mala Maravilha.
2: Mestre só para baixinho. E as crianças adoram o mestre.
3: Tem ouvintes infantis.
0: Como é que é o mestre, Lelê?
3: Tem ouvintes infantis.
0: É o
1: pequeno gafanhoto. Imitou o Joãozinho, imitou o mestre.
0: É o Joãozinho que imita o mestre.
1: Como é que é?
4: É que privilégio!
1: Alexandre!
4: Adora as crianças!
1: Que privilégio, meu irmão!
4: Que privilégio, meu irmão! Quem é esse garoto? Tá com o olho vermelho?
1: Que privilégio, Alexandre!
4: Tu é drogado?
1: Que privilégio, meu irmão! Privilégio!
0: Privilégio, meu irmão!
3: Que privilégio!
0: Vamos dar.
3: Alexandre, antes da ordem estabelecida.
4: Que fala, meu olho, queimou alguma coisa?
1: Que privilégio!
0: Só um pouquinho. Não, tu tá morto.
1: Olha o Tony da mulher.
3: Ressuscitou, vivo o Reggae!
1: Que privilégio!
3: O Cocota e o Cocota.
0: Olha só.
4: Ai, que privilégio.
0: Eu não ia nem vir.
3: É verdade.
0: Eu não ia nem vir.
1: Que privilégio!
0: Então, vamos tentar se acalmar. Fala, Vinícius.
3: Não, meu microfone tá estranho aqui no...
1: E é o retorno que tá estranho.
0: Meu microfone tá estranho.
3: É, às vezes tu consegue dar uma ajeitadinha aí.
1: O retorno. O retorno tá um sozinho de
3: grave,
1: lata,
3: tá
1: um
3: grave,
1: né?
3: Agora, não, meu, o retorno tá alinhadinho aqui.
1: Não, meu tá... Não, agora ficou bom.
0: Eu nem mexi.
2: O que houve com o teu olho?
3: Então é a sensação. Olha só que coisa louca.
2: É a sensação da...
0: Não, é a sensação do
3: mar. Não, não. Que isso, cara.
1: Mereceu agora. Não, o que aconteceu?
0: Já senti. Quer sentir?
1: Que isso? Que caiu no teu olho, cara?
3: É que eu descasquei a bergamota ali e aí cocei o olho.
0: Ah, ficou vermelhão.
1: É, comeu a bergamota.
2: Ô, Alexandre, o teu microfone deve estar com um ganho muito grande.
1: Isso, aí tá com
0: 8. Não, não tá.
2: Tá em 8.
0: Então, 8 é o ganho
2: desse microfone. E os outros?
0: Ele é ganhador. Não me empareda. Não me empareda. O

0: os outros estão baixos, alguém baixou.
1: Ah, bom.
2: Não manda nada, meu.
1: Quem é que tá apresentando?
3: 5.5, se puder bochar.
2: Não, bochar, se é bochar.
3: 5.0, tu botou?
0: É.
3: Agora melhorou, Vini.
0: Olha como melhorou, Vini.
1: Ah, ô, meu.
3: Olha aí, ó.
2: Nem sabe.
3: Ele nem mexeu.
0: Não, agora aqui eu mexi.
3: Ah, bom.
0: Então. Um toquinho faz diferença, né?
3: Ah, é verdade.
1: Um tu vê toquinho. Um toque abre porta.
0: Toda a diferença.
1: Mas eu fiquei preocupado que o Vini descascou e ficou...
3: E ficou com olho vermelho, né?
0: Vai,
2: tá bom certo. Tá bom certo, hein, Jarrara?
0: Nosso ouvinte aniversariante de hoje, aliás, são dois neste programa, o Lucas Rosa. O Lucas Rosa tá fazendo 30 anos e a Daniela.
1: Foi mal. Desculpa.
0: Daniela. Ah,
2: ele quer.
0: A Daniela tá fazendo 31.
2: Dani!
3: Eu fui exposto porque eu joguei uma bolinha de papel.
0: Só, hoje. Só Daniela? Ela deve ter um sobrenome, né? Pô, Lelê, aqui tá escrito só Daniela, Lelê.
2: Só Daniela.
0: Ela mandou só Daniela?
1: Ele mandou, né?
2: Só Daniela.
0: Ah, ele não quer dizer o sobrenome dela.
1: É que é o aniversário do casal, aí. Como seria muita informação das pessoas?
0: Como assim,
1: abriu
0: aniversário do casal? Como assim?
2: É aniversário
0: de relacionamento? Aniversário hoje, dois no mesmo dia.
1: Relacionamento.
0: Que legal.
1: Não, os dois estão de aniversário.
2: Dani, meu irmão.
3: Ah, só penso nela. Quem é ela? O nome dela
2: é Dani.
0: Eles devem economizar na festa de aniversário.
2: Biquíni Cavadão. É.
0: Uma festa só.
2: Biquíni Cavadão é incrível, meu irmão.
0: O teu microfone tá um pouquinho embaixo dele, assim, ó.
3: Ah,
2: tu gosta,
3: sim, ó.
2: Tu gosta, Leandro?
3: Lelê, fica tranquilo que ele vai buscar um
2: oi?
3: Café.
2: Tu gosta de Biquíni
3: tá,
2: Cavadão?
3: Agora tu baixou
0: depende
3: o meu.
0: Depende do corpo.
2: Tô conversando com o Leandro.
3: Sobre não, só não, um pouquinho,
2: até na banda.
0: Ah,
2: tá banda.
0: Ah, grandes sucessos, cara. Grandes sucessos.
1: Eu acho que agora ficou legal.
2: O que foi, meu irmão? Eu não quero café, Alex.
1: Ah, sim, tá ótimo.
3: Mas aí. Não, tá ruim, meu. Tu quer que eu vá aí equalizar o mas, meu?
0: Cala a boca! Ruim pra mim.
3: Faz a mão aí pra lá.
0: Baba, tô abusando
2: do guri. Não, o Arex.
3: Não, tô abusando dele, é Arex, cara.
0: Eu não sei quem é que mexe aqui na bola.
3: Não, ninguém. Eu não mexi.
2: Hoje, quem que operou hoje,
3: mano? Galera do bola, né?
2: Quem operou a mesa hoje?
1: Na mesa tarde toda.
0: Sério, agora tem mesa tarde toda. Imagina se isso aqui é um avião. Imagina se isso aqui é um avião. E o comando, o comissário de bordo resolve entrar na cabine e apertar os botões ali. Cara, que vocês pensam da vida.
3: Sabe quem é que mexe ali?
0: Vocês pensam da vida.
3: Lelê, ele acha que aquilo ali é forno.
2: Vou defender.
3: Ele vai ligando
0: o Lelê. Com licença, sério.
2: O Lelê não operou a
0: primeiro
2: mesa
0: que
2: hoje.
0: Eu não operei hoje.
3: Não, foi
0: segundo,
3: o
0: as poucas não, vezes que eu vou... Hoje, as poucas vezes que eu vou naquele botão lá, aquele lá que estava agora, geralmente é pra aumentar este microfone aqui.
1: Certo.
0: Porque é bem
3: ele
0: frequente
3: sabe qual este... que é, Lelê?
0: Pela cor.
1: Tem,
0: se não fizeram isso, errado, é
1: cor,
0: a cor significa... O botão de lá,
3: tu tem
0: o
3: microfone
2: da eu tenho uma dúvida.
0: E principalmente no caso do bolo nas costas, que quem usa esse microfone geralmente é a Carolzinha.
1: Certo.
0: Que, aliás, um beijo pra Carol, tá de aniversário hoje.
2: Carol Freitas,
0: e a Carol Freitas, né, ela fala mais baixinho. Então eu vou ali e aumento um pouco o volume. É só no bolo.
1: Okay. Quando
0: a Carol está. Hoje já eu não estava.
1: Obrigado, Lelê.
0: Valeu! Só um pouquinho, desculpa. Qual é a tua questão, Ivan?
2: Ah, primeiramente, uma ótima noite pra gente, Alexandre.
0: Ah, é uma educação do Ivan.
2: Segundamente, já não é da primeira vez, eu venho aqui desde abril do ano passado.
0: Tá.
2: E há reclamações para com aquele microfone.
1: É verdade.
2: Nós não podemos abrir um chamado para alguém dar uma gira nesse microfone, trocar o cabo.
0: Ah, agora
2: porque
0: eu vou
2: assim,
0: ver. Ivan, agora tu veio.
2: É
0: muito.
2: Porque faz meses que alguém faz, esse microfone tá ruim. Pô, nós temos dinheiro.
0: Se der para equalizar, aproveitar o pedido
3: acho.
0: No mesmo chamado, dá. Pra equalizar,
3: mas é o
0: equalizar as torneiras do
3: é
0: banheiro.
3: É que normalmente é a Rodaica que tá ali.
0: É que esse,
3: dá
0: um... esse microfone aí, cara, que é uma questão interna. O nosso ouvinte não tem nada a ver com isso. Esse microfone ele tem um ganho um pouquinho mais baixo que os demais. Então eu só vou ali e corrijo.
1: Tá, então tem
3: mas olha o que é a qualidade.
0: O teu tá baixo, Vini?
3: Olha aí, a qualidade do equipamento que a RBS nos bota na roda, que tá de isso sacanagem.
1: Ah, e só craque operando,
2: ele,
1: né?
2: É isso. Ah, equipamento não, depende. Que bota na roda,
1: e aí, meu irmão, tá bom?
0: Tá bom agora?
3: Isso aí, isso aí.
0: Vai,
3: o meu tu baixou, mas tu
0: não,
3: baixou de
0: não
3: propósito.
0: Não mexi no teu, Rafael. Não mexi no teu.
3: Tá querendo boicotar aí.
0: Olha aí, tá bom do microfone.
2: Relaxa, meu irmão.
1: Boicotar.
2: Grande goleiro, né?
0: Deve boicotar.
2: Boicotar, grande goleiro.
0: Boicotar é o que o boi faz com a vaca. Um boicote.
3: Já viu o touro?
0: Coita.
3: Já viu o touro?
0: Você já viu um touro? Cara, onde é que eu vi um touro?
2: Ah, não faz isso. Não veja que canta assim.
0: Onde é que eu vi um touro? Vi um filme que
2: ai,
0: o cara tinha
2: responder.
0: Um uns touros.
1: Ah, veio umas 10 piadas aqui na
2: cabeça. Veio, mas não vou fazer.
1: Quieto.
0: Ah! Vocês viram a série Berlim, o spin-off da Casa do Papel? É, foi lá.
2: Não, não a primeira ou a segunda temporada?
0: A primeira.
2: Já tem a segunda.
0: Já tem a segunda? Não tem a segunda.
2: Tem. É, dia 15 de maio. Boa.
1: É boa.
2: Agora ele tá em Sevilha.
1: É que o Berlim é mais legal, né?
2: Não, o Berlim, ele é...
0: Tá, então agora chama Sevilha.
2: Bom, meu, ele vai...

0: E ele vai, na
1: e ele é tão macho que ele é bissexual.
0: Não, só um pouquinho, Belino.
2: Não, ele é bissexual.
1: Ele tem um relacionamento.
3: Porra, 3 anos de
2: parede. E outra, é impressionante como a mulherada cai em cima dele, né?
0: Os dois agora ele vai tentar conquistar a Duquesa de Sevilha pra.
2: Cara, eu vi a segunda temporada, então, não vi a primeira.
1: A primeira é que fica.
2: Eu vi a segunda que estreou agora, então essa é a segunda.
0: É a segunda.
2: A Duquesa de Sevilha.
4: Lendo ali, tu vai ver. Temporada 1.
2: Às vezes eu não consigo.
0: Ele vai todo bobo de barco
1: e morre.
0: Ele chega numa balaca.
1: Ele rouba um francês, ricaço, e rouba também a mulher dele.
3: Que no fim o cara é filho dele.
1: Exatamente.
2: Tá, então eu vou começar a ver.
0: A primeira é legal.
4: Legal, Vini. Obrigado aí.
2: Vamos dar ele aqui.
0: Eu vi o filme do Tim Maia, ele morre no fim.
1: Tim Maia.
2: Nos destaques do Pretinho Básico.
1: Na Paixão de Cristo.
2: Para este fim de tarde.
1: Está agitado.
2: Álbum de figurinhas da Copa tem o pior aproveitamento de jogadores da seleção brasileira em 40 anos.
1: Desde 1986, o álbum da Copa não tinha tantos erros. Por quê? Por motivos óbvios, as detentoras dos direitos do álbum, atualmente a Panini, na época não era, elas fazem muito antes. Elas pegam os jogadores mais convocados e colocam eles nas suas respectivas seleções. Em 1986, Leandro, lateral direito.
4: Oi.
1: O zagueiro Moser, o volante Toninho Cerezo e os atacantes Renato Gaúcho e Eder, numa das maiores presepadas da história das Copas, não foram convocados.
0: Detalhe por quê, gente? Na verdade, o Leandro foi convocado e na hora H não foi.
2: Não.
0: O Leandro, sim.
2: Não, ele foi cortado e os outros foram em solidariedade a ele. O Leandro do Flamengo?
0: Só um pouquinho.
1: Vamos buscar informação,
0: vamos lá, informação.
2: Foi o episódio aquele pular
0: o
2: muro?
0: O episódio é o seguinte. Isso. No final das contas, o Tele corta só o Renato e o Leandro fica. E aí o Leandro se sente culpado.
2: Isso.
0: E aí ele, no dia ele não viaja. Tanto que tem a matéria do Zico e do Júnior saindo do aeroporto, indo pro apartamento do Leandro. E aí quem é convocado é o Josimar.
1: Então no álbum de 86, a gente teve 5 erros no álbum de atletas que não viajaram para a Copa. Novamente foi o que aconteceu em 2026, quando o goleiro Bento, os meio-campistas,
0: Militão,
1: o zagueiro Militão, o atacante João Pedro, o meio-campista Rodrigo e o também atacante Estevão, estão no álbum, mas vão ser substituídos. A Panini já revelou que vai fazer figurinhas novas, anunciou que a figurinha do Neymar estará entre as novas figurinhas.
4: Tá no lugar do João Pedro, né?
1: E...
2: A gente cola em cima dos que não vão?
0: Não, cola até o cobrar.
1: Não, eu acho que tem que colar.
4: Não, só pra trás.
1: Cola o Neymar na Argentina.
2: Não, seus abobados.
0: Cola virado. Cola em cima do Messi.
4: Não, vai. No México.
2: Ontem um jovem aqui...
0: Cola nos Estados Unidos, ele vai acopelar.
2: Algum jovem aqui ontem falou...
0: O quê?
2: O negócio de fazer uma página pra se colocar dentro do álbum com novos
4: novos
2: convocados.
4: Jovem não tem que falar
0: jovem
4: isso.
0: Jovem não quer levar a sério.
2: Foi a ideia que eu dei ontem, me chacotearam agora.
1: Essa ideia é antiga, bem simples. Faz pelo menos umas 4 Copas do Mundo que a Panini já faz isso.
0: Que lindo que foi isso.
1: Acho que foi a Copa de 2014.
4: Filho, para de ser imbecil, seu merda.
1: A Copa de 2014, se não me falha a memória, foi a primeira que teve isso, que o Robinho era uma figurinha que estava no álbum e acabou não sendo convocado.
4: Tá guardado.
0: Agora tá no álbum de Tremembé. Tu pode...
4: Robinho só lá guardadinho.
0: Não, guardadinho, né? Vem a segunda temporada de Tremembé, ele tá lá. Tremembé tá lá.
1: Tremembé é legal.
0: Tremembé é legal, segunda temporada. Escuta, ô garoto.
2: Dá pra pintar a figurinha dele.
0: Mas assim, ó, se o cara quiser dar uma colher pra Panini, dos 5 na real, da real, eles erraram 3 que não foram convocados, porque o Estevão e o Rodrigo se machucaram.
1: Não foram, né?
0: Não, mas assim, se tu
1: mas é
0: que o Bento é um tiro, o Militão é um tiro.
1: O Rodrigo tá machucado há bastante tempo.
2: Tá, olha só.
4: É isso, né?
2: Tudo bem.
4: Mas eles vão fazer isso nas outras seleções também.
2: Já? Olha que legal, o Léo Oliveira já completou o álbum.
1: Ele é ansioso, né?
2: Já é um doente mental, né? Não degustou o troço, comeu sem ver, né?
4: É o Rivotril em pessoa.
2: Chegou e saiu dando, né?
0: Faz uma semana.
2: Ele tá andando pelos corredores da Reversa com uma sacola de pano, aquelas Eco Bag cheia de figurinha, cara.
1: Ele parece um vendedor de vinil na Reversa.
0: E o que que diz a sacola?
2: Hein?
1: Brizola vive.
0: É o Brizola com a catronca na mão. É a foto que ele tá de terno com a quadrada.

0: Silva.
1: Muito bom. Próximo destaque aqui, meu irmão. Os destaques do Pretinho para Zagonel. Siga o arroba eletrozagonel nas redes sociais. Golpistas usam o nome do menino Ney para aplicar golpes na internet. O menino Ney, desculpa, que logo após a sua convocação, faturou 30 milhões de reais assim que ele foi anunciado, convocado pelo Ancelotti.
2: E tem várias críticas também em relação a isso, porque o Messi foi convocado e colocou lá a bandeira da Argentina. Cristiano Ronaldo foi convocado e botou os seus colegas todos com a convocatória. E o Yamal também foi convocado e
3: botou... O Mbappé foi convocado e botou a bandeira da França.
2: É, o Yamal botou a... acho que foi a...
3: O Neymar botou a publi.
2: Isso, e o Neymar botou 6 publis.
1: É, isso, eu só queria voltar pro Rafinha ali, qual é o merecimento do Neymar?
0: Mérito dele.
1: Qual o mérito?
0: Ele é
1: qual
0: um
1: é
0: cara...
1: o mérito do Neymar? Tipo assim.
0: Ele conquistou o tamanho que ele tem, goste ou não. Se alguém paga pra ele, problema de quem paga.
1: Ok, não, mas eu tô pensando, tu falou do mérito dele ter sido convocado.
0: Não, de ter ganhado essa grana aí.
1: Ele convocou,
0: é o que ele já aparece com o bonezinho daquele.
1: É que pra ser convocado ele não teve mérito, né?
4: Não, ele só foi porque o Estevão e o Rodrigo se machucaram.
0: Eu acho que é um apelo da.
1: Não, sem dúvida. É um apelo maior, apelo popular.
4: Estevão e Rodrigo iam ser convocados.
2: O golpe do Pix, que é famoso já, que a gente sabe que as pessoas... aqui em Erechim teve a senhorinha que acreditou no do Brad Pitt, tem o cara que acreditou que estava com a Alessandra Ambrosio, que é basicamente alguém se passando por outra pessoa, dizendo que precisa de um Pix.
0: Aí virou várzea. Aí é uma várzea, né, Lelê? Tu não te aguenta, fala o nome de uma mina, tu te jogas, hein?
3: Ah, é entretenimento, né? Rádio?
0: Agora o nome é entretenimento, tá
1: bom? Só nós. Continuando, Gomes.
2: Então, as pessoas estão compartilhando prints de uma suposta conversa onde o Neymar pediria um auxílio de R$200 no Pix pra ele comprar uma chuteira.
1: Não é possível, cara. Não é possível, cara.
0: Quem caiu tem que perder o dinheiro.
2: Mas ele estaria precisando de uma chuteira pra disputar a Copa do Mundo.
4: O meu print é do caralho. Oi, aqui é o Neymar, eu preciso de 200 pra comprar chuteira pra
1: cá. Ah, cara, na verdade, no primeiro momento dá uma irritação. No primeiro momento dá uma irritação.
0: E depois dá uma peninha.
1: Mas logo depois dá uma pena.
0: É carência,
4: né? Não é carência.
1: É burrice. É ingenuidade. Tudo bem, carência entra nesse balde aí também. Mas
0: esse aí quando nasceu, o tapinha não foi na bunda. Foi bem no meio da testa aqui pra ver se chorava.
2: Não foi nem tapinha, né?
4: Tijolada, né?
0: Porra, não tem como, cara!
2: É o peninho e o tijolinho, né?
1: Como é que é?
4: Não. Isso é um tapa na cara da sociedade, né, meu irmão?
1: É o tapa na cara da sociedade.
4: Ah, isso é uma vergonha, meu irmão. Ajudar
1: da sociedade.
4: Mas pra ajudar a seleção de outro país, ok. Já até acredito que talvez precisasse, meu irmão.
2: Vamos parar.
0: Mas assim... uma seleção de Congo, por exemplo.
4: Eu ia falar da seleção mexicana que tá sem patrocínio nas chuteiras, né?
0: Ah, não, mas...
1: Médico prescreve sexo para paciente e é notificado pelo Conselho Regional de Medicina.
4: 3 horas de coisa?
1: Onde isso?
2: O mais inacreditável é que eu mudei as palavras, porque a Prefeitura Municipal de Alagoinha...
5: Onde é que fica a Lagoinha?
1: Olha a live,
0: esqueceu da live.
1: É um mangolão, cara, sério. Tem muito mangolão.
2: Eu tô vendo como... Na verdade...
4: Vagina! Fala o órgão reprodutor feminino.
0: E aí?
1: Amarelinho,
4: Amarelinho
1: ou azulzinho? Tu prefere o vermelhinho, talvez? Qual tu prefere? Fala pra mim.
0: Tu disse que vai comigo.
1: Amarelinho, azulzinho ou vermelhinho?
0: Daquele compromisso que é antes?
1: Só olha pro meu olhinho, olha aqui no meu olhinho. Amarelinho, azulzinho ou vermelhinho?
4: Teus olhos são azuis. Mas eu quero...
0: Não, são verdes que nem o meu.
1: Não, tu não tem os olhos verdes, tu não tem os olhos verdes,
2: o olho não é meu.
0: Calma, amarelo. Me alça com essa jaqueta hoje.
4: Eu errei.
1: Então fica quietinho.
4: Não vou falar mais vagina.
1: Então fica quietinho.
0: Cala tua boca.
1: Qual é a cidade que aconteceu? Lagoinha.
0: Alagoinha. Lembra do Alá.
2: Ele prescreveu para um paciente que estava indisposto. Ele prescreveu, não foi 3 horas de sexo. Ele prescreveu ao paciente 3 horas de...
4: Vai dar!
2: Não.
1: Vai dar três horas
2: de chá. Não.
1: De chá?
2: Vá tomar 3 horas de vulva, ele prescreveu ao paciente.
1: Então,
4: chá?
1: Ai, paizinho.
5: 3 horas?
2: É.
1: Não, apareça um pouquinho.
2: E aí o paciente achou a recomendação.

0: São ruim. Não, curiosa.
1: Curiosa.
2: Se e fosse aí, isso, Lele, o freio estoura aqui.
0: E aí tirou,
1: estoura não.
0: E aí tirou uma foto.
1: Tá. Esta, da receita.
0: Da receita. Esta foto que tem lá o CRM do médico, que tem lá os dados do local onde o médico acabou receitando, que foi na Unidade Básica de Saúde da Prefeitura Municipal, fez com que o Conselho Regional de Medicina procurasse o médico. E perguntasse, olha, doutor, não importa qual seja a doença que a pessoa tem, mas essa não é uma prescrição médica.
3: É sim!
0: Não, é sim! Claro que é!
3: Pega o cara com depressão, larga 3 horas de pepeca.
0: Não, ele pode olhar e sair correndo.
3: Aí 3 horas de rola.
1: Continuando.
3: Não, a palavra então,
1: foi teve alguma penalidade pro médico?
0: Que sim, viu? Ele recebeu uma suspensão. Ele disse que ele
3: era muito, de rolo,
0: ele era muito próximo do paciente e disse que era uma brincadeira para com o seu amigo.
1: Certo.
4: Mas tu nunca foi. E o paciente botou em prática o tratamento?
0: Eu não sei, Lele.
4: Quero saber se ele tá curado.
3: Não, eu não tinha dinheiro pros remédios. Elas pediram o baldinho.
2: Barbaridade.
3: Mas não pode falar nada. Tudo é barbaridade.
2: Ih, vai ficar brabo?
3: Vai ficar brabo?
2: Quando sou eu, tu não fica brabo.
3: Vai, tia
2: merda.
1: Rachou o grupo. Rachou.
2: Não. Quando é eu, não vou falar nada.
1: Vai, azulzinho.
2: Ah, de novo?
1: De novo.
2: Vai, tia merda.
1: O quê? Eu?
2: Não.
1: Mas assim, vamos. Pode ir mais cedo lá pra Campo Bom. Tchau. Vai lá.
4: Vai pra Campo Bom?
3: Ele tá muito estressado.
1: Muito estressado.
3: Ele não percebeu.
1: Mas tu também
3: ele...
1: é uma mala.
3: Eu sei.
1: Tu é uma mala.
4: É, tu.
1: Mas ele tá muito estressado. Ele tá fora de controle.
4: É, não, mas é que, né? Mas é. Eu tô com o Ivan agora. Exagerou.
1: Quem, eu?
4: Não, Rafinha.
0: Ah, mas é tudo combinado, né, gente?
1: Não, tem nada combinado.
0: Claro que é combinado.
1: Não, tem nada combinado.
0: Ele me falou. Ele me falou o que ia fazer.
1: Olha só, bichona, não tem nada combinado.
0: Ô, tu vai ver o bicho também, vai saber também.
3: Mas é um grande programa. Hoje a gente falou só a verdade.
4: Tá aí o velho da Lagoinha ali, cara. Eu tô curioso saber se ele curou. Tá curado?
1: 3 horas. E aí, o que que acontece?
0: Eu não sei o que que acontece.
1: Acabou assim, então.
0: Que merda essa produção. Receitaram 3 horas.
4: Como é que tá uma notícia dessa?
1: Cara, 6h27 e o abobado conseguiu ser expulso do programa.
4: Mas eu vou te falar, já 3 horas se dedicando pro negócio.
3: Que privilégio, Alexandre. Eu vou dizer o que seria uma grande punição pra ele. Trazer ele de volta agora. Quando ele voltar, chama lá ele de novo.
4: O bar, hoje ele consultou
3: isso,
4: o bar.
3: Isso, ó. Okay.
1: Não, mas daí abre um procedente violento, né?
3: Não, mas ele pegou uma pilha pra...
1: Eu fiquei com saudade. Chama lá, vamos ver se ele volta pro taço.
3: Chama de volta. Puta que pariu, hein?
1: Mas é pra tirar do chão de novo. É pra tirar do chão de novo. Sim, vamos irritar ele. Vamos expulsar ele de novo.
3: Mas esse estresse desse foi lá na chinelinha, nego.
1: Ah, que loucura. Volta, Rafael!
4: E aí, Júnior?
3: JR, nego.
1: Sim, Júnior. É que eu fico pra não alertar os...
0: Vai voltar? Eu ofereci favores.
1: Volta aí. Mas volta, pianinho.
2: Eu ia ficar até as 19, como tu sempre diz.
1: Não, é que tu tem que ficar até as 19.
4: Temos esse programa, o nosso Pato Abondanzieri.
3: Por quê?
4: Porque na Libertadores 2010, o Pato Abondanzieri foi no árbitro e desmarcou um pênalti. Agora nós temos aqui o cara que foi expulso.
1: Te ajudou.
2: Eu não fiz nada, eu só disse, só fiz isso.
0: Eu acho melhor de parar de analisar o VAR, senão nós vamos reanalisar
1: o VAR.
3: É que nem Grêmio River Plate. Vou achar coisa que não quero.
1: Próximo destaque, 6h29, homem.
0: Um homem
1: esquece onde estacionou o seu carro. E registra um boletim de ocorrência furto.
0: Quem nunca, né?
1: Onde foi isso, Gomes?
0: Santa Catarina.
1: Querido.
0: Campos Novos, que é região oeste de Santa Catarina.
2: Serrana, né?
0: Um rapaz, lá pelas tantas, liga pra polícia e diz, olha, roubaram meu carro. E aí a polícia militar disse, não tem problema nenhum, nós vamos achar esse carro, né? E aí começaram as buscas pela cidade, começaram a analisar as câmeras, e aí encontraram o carro... estacionado em frente à prefeitura da cidade.
2: Basta.
0: Com a chave na ignição e ligado. E aí avisaram o proprietário, o seu carro tá aqui na frente da prefeitura com a chave, inclusive. E aí o rapaz diz, bah, É verdade.
2: E ligado.
0: Tinha esquecido.
1: Aconteceu isso uma vez com a Narcisa Tamborindeg.
0: A gente deu essa notícia.
1: A gente deu essa notícia aqui, é verdade. Só que ela não se lembrou que ela esqueceu o carro.
0: Não, não.
1: Ela não perdeu o carro.
0: Não foi assim.
1: Alguém lembrou ela que ela deixou o carro.
0: Não, o restaurante ligou pra ela e disse...

0: Dona Narcisa, encontramos um... Eu não vou lembrar qual é o modelo.
1: Era uma Land Rover.
0: Isso. Encontramos uma Land Rover de tal cor, placa tal, tal, tal.
1: Zeradinha.
0: O seu carro tá aqui. Ela, não. Não, tá louco? Não tem esse
1: tá
0: carro.
1: Tá louco? Ai, não pode.
0: Ai, E aí o dono falou, não, Dona Narcisa, esse é o seu carro. A senhora veio com ele na última sexta-feira. Já passou uma semana que o carro tá estacionado aqui.
2: Que beleza.
0: Não tem um carro desse.
2: Imagina, aí, tu não dá conta de uma Land Rover faltando na garagem. Não,
0: aí o...
3: Que privilégio.
0: E aí o restaurante disse, ela tava tentando convencer o dono que ela não tinha este carro. E o dono, não, é que como o carro tá uma semana no nosso estacionamento, a gente chamou o chaveiro abriu o carro, procurou no porta-luva, encontrou o documento e tem o seu nome no documento. E nesse exato momento ela fez assim, ela tinha comprado o carro naquele dia e esqueceu do carro.
2: Que loucura.
0: Esse é o tamanho do poder aquisitivo da Narcisa.
2: Que loucura.
1: Ele é muito rico. É um negócio absurdo.
4: Mas o Jordan não esqueceu o carro ligado na Gaúcha?
3: Não, foi o Rodrigo Oliveira.
4: Ah, o Rodrigo Oliveira.
3: Ele tava atrasado.
2: Pode dizer.
4: Boa tarde.
3: Eu já perdi no centro de Capão o carro já.
4: Ah, mas aí tu tava...
1: Aí é chapuletagem.
0: Não, é o andar do shopping.
4: É porque a corote palito...
3: Não é, meu. Aquelas ruas assim, tudo parecido, cara. Daí tu sai pra dar uma banda pra
4: ir lotado. Não, tem essa aí, irmão. Tudo parecido
1: as ruas de Capão. Tu volta azul de metileiro.
2: É tudo parecido.
4: Ah, tá. Pra tu perder teu carro.
2: Ah, eu sentei de Capão na zona nova ali.
4: Estacionamento de shopping.
3: Parecido, assim, cara, tu confunde a quadra que tu deixou o carro.
2: Mas tu tava
4: não tava purinho, né? Não, claro que não.
3: 100%
2: puro. Ah, eu vou fechar com o Vini essa aí. É. Vou fechar com o Vini já.
1: Em Capão não vou ficar
2: já passei
1: puro,
2: alguns então. Verões ali em Capão ali. Então. E tem umas coisas também parecidas. Não, mas é que às vezes as ruas são parecidas mesmo. Tu bata nessa quadra aqui, vai, não tá, tá na outra.
0: Ah, estacionamento no shopping eu já fiz algumas vezes. Ah, tá no D3. E aí tu ali para o outro da, andar,
2: tá no D4. Na praça ali, a Boia Nova.
0: Gosta dessa faca.
4: Ah, é legal, é legal.
2: Essa foto. Ó, 29 minutos para 7 desta noite de quarta-feira. Vota uma pra nós aí, Vini Morá.
3: Ô, sabe por que duas irmãs siameses foram
2: Vai no pelo, vai no pelo, assim, sem olhar, sem
3: mesas. É isso aí, não, é que o Rafa botou no
2: material. Que
3: eu falei siameses, porque tava
1: mais
3: siamesas, né? Porque duas irmãs.
2: Sim.
3: Duas irmãs siamesas, sabe por que duas irmãs siamesas?
0: Peraí. Vamos de novo.
1: Não, tu chama sabe
2: ele. Não fica nervoso.
3: Não, eu não tô nervoso. Mas,
4: o jogo é difícil.
3: Sabe por quê?
1: Né, irmão?
2: Vai começar a incomodar o cara de novo.
4: Só eu. Só hoje
2: tu.
4: É comigo.
2: Só tu.
4: Não, bom, eu vou te esperar na saída 19.
2: Que horas?
4: Às 19.
3: O cara quer dar um migué. É. Sabe por que duas irmãs siamesas foram pra Londres?
1: Eu sei.
3: Por quê, irmão?
1: Porque é um belo lugar.
3: Também.
1: É um lugar muito fino, tem a rainha lá.
3: Tem a rainha.
2: Duas irmãs siamesas foram pra Londres.
3: É, por que duas irmãs siamesas foram pra Londres, Lelê? Tu que teve lá no passado.
5: No retrasado.
1: Queremos te acordar, só.
2: Não, mas é que eu tô focado.
4: Tá pensando, né?
2: É difícil. Por que duas irmãs siamesas
1: foram?
2: Não, Big Bang, Tamiza.
1: Não, peraí, o que é a segunda coisa que você falou? Desculpa, que é o
4: Big Bang.
1: Não, Big Bang eu conheço. As Tamas, o que é isso?
2: É o rio?
4: É o
2: rio que cruza o
1: Eu não conheço, desculpa, cara.
3: Ele sabe se o Leandro foi convocado ou não.
2: Thames River.
3: Mas o
2: rio. É a London Eye também. London Eye, tô pensando nas coisas lógicas, né? Mas,
5: o Tamiza, né?
1: Beatles, nós foram ouvir Beatles.
2: Não. Beatles é Liverpool, né?
5: Mas eu não vou conseguir.
4: Os cavalos, né, Lelê?
1: Por cavalo.
2: Porque duas irmãs siamesas
3: foram pra
2: Londres. Porque uma não pode ir sozinha. Porra, é uma baita resposta.
4: Não, mas vai e é um estouro. Se só dizer assim, ó. Porque ela não pode ir sozinha.
1: Então, se foi isso, é uma das melhores
2: piadas. É verdade.
1: É uma guerra das piadas do Johnny.
3: Não, mas se for isso, nós vamos dar nele.
1: Não.
2: Mas é uma das melhores piadas.
1: Não, assim, do ano.
3: É boa, mas não é isso.
1: Por que que ela... Então, por quê?
3: Repete a pergunta.
4: Puta,
1: meu. Por que que as irmãs siamesas foram pra Londres?
3: Pra dar direito a aprender a dirigir.
4: É boa.
2: Por causa da mão inglesa, né? Porque né? Muda o lado da direção. Baita, Vini. Muito bom, Vini. Muito sagaz, eu diria. Sagaz homem fumaça.
4: Planet Hell.
2: 26/7. Leandro fez hoje a uma, né, Leandro?
1: Fiz.
2: Fiz. Então bota uma aí, Rafinha.
4: Ah, Alexandre.
2: Já que voltou, teve a chance de voltar.
3: Também fez uma.
4: Inédito,
2: Olha, voltou, hein?
4: Mas tava errado, né?
2: Não, foi tava. Injusto. Tanto que tu voltou.
4: Sim, tava errado eu ter sido expulso. Se a Rodaico e o Rafinha puderem ler e der suas respectivas opiniões em
1: intervalo, intervalo, intervalo, intervalo.

0: Parou.
1: O ouvinte agradece aqui, ó, Rodaica não tá no programa, não faz.
2: Mas vocês são o mesmo público, né?
1: Não, a gente tem mais. A gente é muito coerente, ó, Rodaica. Não, mas o público gosta muito da gente.
3: Mas tu anda bem inesperado.
1: Venho criticar nosso magnânimo Alexandre Fetter, todo regadinho.
0: Cara, te trouxe de volta.
1: O boss, o Justin Bieber, mas eu ouvi estar falando do Justin Bieber.
4: Pode bater, não dá nada.
1: 50 mais, o terror de Canoas. Saudade.
0: Ele pegou, né? Tu viu que ele falou um monte de coisa.
1: Um monte de detonação. Quando chegou o terror de Canoas, ele lembra do estacionamento.
0: O terror de Canoas é o gordo teu, né?
1: A perseguição dele com o Rafael Menegazzo sem filtro tá demais. Aí ele me elogia, eu não gosto disso.
4: Não gosta disso, né? Então não lê. Se tu não gosta, não lê.
0: Eu posso ler.
1: O garotão tá voando baixo, flertando com cancelamento, que...
4: E se mas vem... não é flertando com cancelamento.
0: Ele tá namorando.
4: Exatamente, é beijo na boca com cancelamento.
1: Ele tá arrastando todo mundo pra perto da hélice com três palavras. O nosso Alê não dá oportunidade. Ou a qualquer motivo, ou piada, ou frase... que o Rafinha fala, o nosso boss imediatamente o amarela, sem nenhuma margem pra interpretação.
4: Pô, hoje botei, difícil, botei, né? O cara pra dentro, de novo.
1: Enquanto os outros, ele releva, isso é verdade, pensa, reflete, usa o bom senso, e o pior é que o Miniman fica, não se acadela, é verdade, não vamos se entregar. Ontem mesmo o Rafinha conseguiu ser expulso às 19h03, exatamente isso, porque ele desferiu a seguinte frase em direção ao Vini. Tu tá sempre chapado, né, Vini?
2: Do que não
1: que
2: é erro verdade,
1: foi essa? Que...
4: Yes. Que isso, cara? Como é que tu acusa o teu colega de estar sempre chapado?
1: Não,
4: cara.
1: Não é sempre. Não,
4: tu acabou de falar, chapado. Mas tu falou tá sempre chapado. Tu não ouviu o que tu falou agora?
2: Tu é a contradição e passou.
4: Tu acabou de dizer que tu falou
1: sempre chapado. Pode
4: não,
1: ser.
4: Não é mó dizer.
1: Hoje, por exemplo, tu não tá, ontem tu tava.
2: Hoje é bergamota.
4: Então já não é sempre.
1: É.
0: Mas tu tá fumando,
4: bergamota. Que isso? Não.
1: Dito isso, ele rapidamente foi expulso. Olhando assim, até parece que essa frase está pesada. Mas vou colocar aqui algumas frases que rolam no mesmo programa por outros participantes. E o garotão ali diz: segue o jogo.
4: Que volta que tem que dar pra defender.
1: Calma.
4: Nossa senhora.
1: Ele não pode me defender.
4: Se não tiver nada pra hoje, já tem aí.
1: Não curto.
2: Ah, o VAR errou.
3: Tá, mas eu quero ouvir as frases.
4: O VAR errou.
1: Ao minuto 18:18. O Sandrinho me solta a seguinte frase com alto teor sexual. Ah, eu vou até mudar o termo. Dá pra colocar o pulso inteiro. E o garotão, o sem risada ali, só risadeira. Minuto 18:26, enquanto o árbitro ali se interte com música.
4: Se interte não, se interte eu vou te expulsar.
1: Foi o que ele botou.
4: Agora se interte, deixa eu te falar, é se entretém. Não é se interte.
1: Ele botou se enterre com a música. Olha só.
4: Não, que tu falou se enterte.
1: Tudo bem, eu tentei mudar porque tá terrível.
4: Se entretém com a música.
2: Que te entretém ou que te enterre?
1: Com a música, o Fetter. Vini Moura, me larga a seguinte frase em meio à loucura do momento. Bah, pior que eu vou ter que ser honesto. Me vê um MD.
2: Não fui eu
1: que falei.
2: É.
4: Foi tu que falou.
2: Vai ver.
4: Não, honesto tu é.
2: Não,
4: isso é. Olha só.
1: É que tava
4: uma coisa que nós não temos dúvida que tu é honesto. Isso aí é certo.
1: Tava tocando uma música e eu disse, só falta o MD.
4: Isso.
1: E aí eu falei que é o Mini disse que a gente usava nas antigas.
4: Isso, tentou sair por essa tangente aí.
3: O cara tá te defendendo, dizendo que o Vini merecia ter sido expulso por isso.
4: Por algo que tu falou.
0: Cara, o advogado dele se perdeu.
1: Só um pouquinho. Eu não vou dizer que o outro fez, sendo que eu fiz.
4: Não, mas tu acabou de dizer.
1: Fiz. Não, eu fiz. Eu usei essa frase. Ele disse que foi o Vini. Pasmem. O garotão não fez nada, deveria ter feito, o Fetter, mas tu entendeu o que eu quis dizer.
4: Mais ou menos.
1: Minutos após o mesmo, Vini vendo que o árbitro tá deixando o jogo rolar, ele solta a frase ao minuto 18:29. Cinquentinho embaixo da língua, o cara vai loucura. Foi tu que falou.
2: Ah, isso foi o Vini.
1: É isso
4: céu,
1: aí.
4: Cara.
1: O que Deus tu acha céu, dessa cara. Análise aí, galera? Eu anoto todas as frases.
4: Eu não ouvi isso, cara.
2: Isso foi tudo ontem com o Eurodance.
1: Tudo. Cara,
4: a vantagem de tá ficando surdo.
1: Não, aí era tão ruim aquelas músicas que a gente pirou o cabeça.
4: Eu tava ouvindo, eu baixei o volume.
1: Do cara. O Muniz de Floripa.
4: Valeu, Muniz. Falou isso mesmo.
1: Mas, falou.
3: Mas isso é legal. O Muniz disse que anota... Não, calma. O Muniz disse que anota todas as frases passíveis de expulsão que tu não expulsa.
4: É que eu não ouço, né?
3: Tá, mas isso aí não é pra expulsão.
4: O juiz não pode ver tudo, né?
0: É. Ah, tu não pode fazer apologia à drogadição.
3: Mas isso
0: não
3: é drogadição. Vini, isso é uma medicação que as pessoas usam
1: pra ter um desempenho
3: melhor na hora do ato.
2: Vinícius,
1: Não, 50? Não, não, não. De Viagra o cara morre.
3: Cara, não, mas... tem...

0: Reinícios.
1: Quem falou das duas Reinícios Chagas?
0: A produção tá pedindo.
1: Fica quietinho, que é melhor.
0: Ah, não pode falar dessas medicações.
2: Não, não pode. Hoje eles estão dizendo, o cara tá chato, não pode falar nada.
3: Não, é que tu não pode prescrever medicação no rádio, né?
2: Eu não. O que que eu falo?
3: Tu não.
2: Ele botou cinquentinha embaixo da língua, foi ele.
1: Isso eu não tô prescrevendo. Isso tu tá falando um negócio que é com.
3: Cala a boca!
4: Cara, pelo amor de Deus, agora deu.
2: Mas o Feta deu o amarelo.
4: Agora deu.
2: Ah, vamos deu amarelo.
4: Agora deu. Verdades.
0: Vamos dar assunto. Vamos falar de coisa legal.
4: Qual é o assunto que tu quer propor?
0: O que tá acontecendo com esse programa?
4: Eu não sei, cara. Não era nem pra eu estar aqui. O que que tu quer propor?
0: Ah, vamos falar de uma coisa mais leve, mais tranquila.
4: Vamos ver.
0: Os Estados Unidos, que loucura, né?
1: O que tu acha do ICE?
4: O que é que tu quer falar sobre os Estados Unidos?
0: Não, o preço do dólar tá absurdo. Hoje em dia,
1: caiu o preço do dólar.
0: E o galão do diesel.
1: Quanto tá o galão do diesel?
0: O dólar tava 7.
2: Barril. Foi assim que tu tá reclamando. Aí não
4: dá. Por falar em Estados Unidos aqui, ó, o verdadeiro significado da expressão 6-7.
1: Ah. Até isso o garotão errou também.
4: Não, isso eu não errei.
2: Não.
1: O que tu falou que era?
4: Eu falei que é a altura da cesta de basquete.
1: Tá errado, vai.
0: Tu tá pegando no pé, desculpa, tu tá pegando muito no pé do rapaz ali. Tá,
2: e
0: tá,
2: tu
0: tá
2: gravou vídeo explicando isso que eu vi.
1: Não, isso não
0: explica. E eu não entendi
4: nada. Vamos ouvir o e-mail, quem sabe a gente tem a informação correta.
2: Ele gravou errado o vídeo, né?
4: Vamos lá.
3: Eu prefiro o cobre.
4: Escutei no programa a explicação do meme americano 6-7.
0: O meme americano.
4: E seu significado. A verdade não é a altura da tabela ou do aro.
2: Ah, não.
4: Tabela é uma coisa, aro é outra.
1: Por que ele tá certo?
4: 10 pés é a altura do aro. O meme vem de uma música do rapper Skrilla. Skrilla.
1: Não. Pensei alto pra caralho.
4: A expressão 6-7, os números 6-7, aparece repetidas vezes na música Dut Dut do rapper Skrilla. A relação que é atribuída à altura de jogador de basquete de 6 pés e 7 polegadas, aproximadamente 2 metros de altura. Do jogador de basquete LaMelo Ball.
1: LaMelo Ball.
0: Eu acho que tinha grupiro nesse meio aí.
1: 6-7.
0: LaMelo Ball aí,
1: é verdade. 6-7 é mais ou menos 2 metros de altura. Mas cesta de basquete
4: olha
1: é
4: só,
1: muito mais
4: olha que só, isso. Primeiro, ele não tá falando. Ele disse que é da música, não é da música. A música já se apropria disso, que é uma gíria do basquete. Do basquete street, de rua. No basquete street de rua, o 6 e o 7 é a altura da cesta de basquete.
1: Não é, velho.
2: Sim, street é rua.
0: Se é street, é de rua, né?
4: Ele continua dizendo.
3: E bem, Rafinha, agora,
4: street é rua.
2: É isso aí.
4: Ele continua dizendo. O vídeo de um adolescente viralizou fazendo o movimento das mãos falando isso e LaMelo fez o mesmo em uma entrevista.
0: Quem fez?
4: Uma situação foi puxando a outra e viralizou a ponto de qualquer motivo para falar 6-7 ou falar sem motivo mesmo. Tudo é motivo para 6-7 ou sem motivo mesmo. No placar, quando chega a 67 pontos, se escutam gritos enlouquecidos dos adolescentes nos jogos, gritando 6-7! Espero ter ajudado. Mandem um abraço para minha esposa, a Maria Lapuente, e outro para o meu cunhado, Gabriel Martins, que mora em Vila Velha, no Espírito Santo. Escuta vocês todos os dias, é o maior fã do programa. Abraço do Giancarlo.
1: Soninho, pai.
2: Tá, mas o que quer dizer então o 6-7?
1: Nada, a graça pros adolescentes é essa.
2: Ah, é que eu achei que era algo assim meio, mais ou menos.
1: É que agora tá pra isso.
2: Mesmo, tá pra isso? Mas eu te falei isso ontem e tu disse que não.
1: Não.
2: Cada hora tu falou uma coisa.
1: Eu disse que não, é a origem. Assim como a origem não é da música. A música também se apropria de uma gíria que vem do basquete. Ou
0: então, tá errado, me desculpa. Então tu tá
2: não,
0: certo.
2: Não,
0: mas
2: peraí. Tu falou que era a altura da cesta do troço. Tá não é?
1: Sim. Não. É sim, ele tá falando não, que ele vem tá falando da música.
2: Altura.
1: Ele falou que veio da música.
4: Isso aqui deve ter. Isso aqui eu não sei, tá? Eu não sei qual é a origem mesmo, tá? Mas isso aqui é muito famoso. Deve ter relação com a altura do jogador de basquete na hora de ele enterrar a bola. É essa a relação que deve ter. Daí o cara olha e diz, pô, mas também 6-7. O cara tem 2 metros de altura, como sentido. É que não vai enterrar?
2: Pois é. Entende? Pois é o quê?
1: Mas não é a altura da
4: cesta. Mas o cara falou que vem da música, tá errado também.
3: O que me pega nessa história toda é que um jogador de basquete que é o sobrenome dele é Bola.
4: Ball, né? Ball.
0: Lamelo Ball.
4: Lamelo Ball. Agora, no basquete atual, 2 metros de altura, o cara tem uma altura média.
5: É o Rafinha do basquete.
4: Altura média, 2 metros de altura.
2: Porra!
4: Não é aquele

0: tem 2,30 metros.
1: O Jangolão.
2: O grego?
0: Pô, o nome dele.
3: O Jangolão.
0: Antetopoucos.
3: Qual o grego?
2: Antetopoucos.
3: Mas no caso eu tento muito, né? Porque é alto pra caralho.
1: 2,30, cara.
2: Imagina
1: dois
2: o tamanho da. Da
4: mas, cara, mas é que.
2: É o Yao Ming.
4: Sabe qual a altura
2: ele
4: do.
2: De suma, não, falando sério. Um
4: lembra o Serginho do vôlei? Que era o líbero?
2: O escadinha.
4: Sabe qual é a altura dele? 1,84.
2: Ele era baixinho.
4: Ele é o baixinho do time.
1: Não, mas pro vôlei não, ele é baixinho.
4: Não, mas pra tu ver.
1: Mas por isso que ele é líbero.
2: E sabe qual é a altura do Roberto?
0: Ele é uma formação. O basquete brasileiro tinha jogadores que eram os armadores, que eles não eram muito altos também, para os padrões do basquete.
2: Que aquele é aquele alemãozinho do Chicago Bulls, o Steve Kerr. E era pequenininho, bem baixinho,
0: existe. Informação.
4: Ah, informação.
0: Olivier Rio é um cara, do basquete da NBA, o basquete americano, ele tem 2,36 metros de altura.
1: Meu Deus.
4: Que a fuder.
0: Imagina que se... a fuder.
4: Imagina, meu, o Lucianinho que é gigantesco, velho, a gente tem 2,5.
2: Mas gera uma expectativa.
4: Mas eu acho que tá bom,
2: moça,
4: hein?
2: Né? 2,5.
0: Não sei, cara.
1: Se o cara não tem nem carro.
2: Então, tu olha o cara com 2,30 metros, se o cara tiver um tiquinho, é muito azar.
4: Fica chato. Não tem como, é impossível o cara ter um time com 2,30 metros.
2: Não, não é.
0: Já, e a relação
2: é. Eu já vi.
0: A relação ela é simples. Quanto maior o cara, maior o tamanho do pé. Quanto menor o cara, menor o tamanho do pé.
4: Até 1,90
0: é óbvio.
4: Até 1,90 tem
0: o pé. É que assim, é óbvio.
2: Eu vou te mandar um vídeo do Pistolinha. Tu anão Pistolinha, tu vai ver. Vou te mandar é hoje. Tu vai ver que
4: essa tua tese. Aí tua tese cai pra não.
2: O anãozinho parece aquele triângulozinho quando o cara estraga.
4: Não, o anãozinho parece um L. Ele parece um porta-retrato. Que tem
2: ele foi fazer a volta na moto e chegou a trupicar de tão longe.
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0: Muito bom mesmo.
2: Fizer uma feijoada hoje lá no Baratinha, eu, Joia Rara, amiguinho. Oito dedos. Entendeu? Tiquinho de estátua, a nossa turma toda lá.
0: O Joia Rara tá bem saidinho, né, Joia?
2: Eu, Nego? Tá louco, Nego? Onde vai parar no Chinelinha, Nego?
0: Onde?
2: Chinelinha.
3: Mas tu tá liberado de novo? Não precisa voltar?
2: Não, Nego, agora eu tô liberado uma semaninha, Nego.
0: Uma semaninha? Mas como assim?
4: Tem que ficar preso uma semana.
0: Sabe como? Que barbada é essa?
2: Eu tô de volta pra sociedade, né,
0: Nego? Certo.
1: E aí, reabilitado,
2: e aí, né? Vai me conseguir uma vaquinha no Chinelinha, Nego?
0: Isso. Tá trabalhando lá.
2: Tô trabalhando lá de segurança, né, Nego?
0: Tá. E tá com o Apple Watch no.
2: Tô com ele ali, né, Nego? Tá pegando, pega batimento cardíaco.
0: Certo. Tô ali,
4: e quanto é que tá o Valdinho?
1: Pega o batimento.
2: Valdinho, cinquentinha, Nego.
4: Quantas, hein?
2: Vem quatro. Tu me arruma pra colocar um reggae lá no...
0: Meu reggae aí, meu irmão. Jimmy Clean.
2: Não, Jimmy Clean não, é dupla nova, meu irmão. Vitório e Adão.
0: É bom nome.
2: Viadão do reggae.
1: Viadão do reggae.
2: Eles têm o sucesso, macho regueiro, tu não conhece?
0: Não.
2: Meu macho regueiro.
0: Macho regueiro.
2: Ele me lame por inteiro.
0: Meu Deus do céu.
2: Meu macho regueiro.
0: Macho regueiro é o Rafinha.
2: Ele me beija por inteiro. Viadão do reggae, sucesso também, abraço pro Zambote do reggae, amigo meu que colocou a perna, que toca reggae, lembra?
1: Bateu, hein?
0: O Zambote não tem uma...
2: Perdeu a perninha ele.
0: Qual é a origem do apelido?
2: Correria, né? Ele é ligeiro. Ele tira o teu óculos e tu nem viu.
0: Nem viu.
2: Beijo pra ele, meu irmão.
4: Viadão é uma dupla, né? Cara.
2: Viadão é uma dupla.
0: Classificados do Pretinho Básico para Redmac.
2: O Basso Marquinhos, meu irmão.
0: 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E vamos vender o que hoje aí, Gomes?
4: Um músico.
0: Um músico?
2: Ai, pai. É o Usain Bolt?
0: Buenas, desculpa, o que que o Usain Bolt toca, teu amigo?
2: Nesse momento?
0: Ele é músico. Ah,
4: cuidado, cuidado.
2: Que, meu irmão?
0: Ele é músico, é?
2: Sim.
0: O que que ele toca?
2: Reggae.
0: Não, sim, mas instrumento
1: toca reggae.
4: Todo mundo toca reggae.
2: Toca bongo.
0: Bongo.
2: Que ele bota na cadeirinha.
4: É que bateria não dá.
2: Não, porque não pega no pezinho. Mas ele é muito bom jogando vôlei.
4: Buenas, pretinhos. Me chamo Jonatas Cardoso, sou músico nativista e na busca de alcançar meus objetivos, quero oferecer meu show
2: para
4: a audiência do Pretinho.
2: Por favor.
4: Na minha proposta, entrego um espetáculo nativista adaptável em diferentes formas e com

0: Como assim é adaptável?
1: Podendo ser violão e voz até banda completa.
2: Faz reggae, Galdério.
3: Ó, dá pra ir com a banda completa.
1: Essa flexibilidade
3: com a banda
1: é
3: toda.
1: O diferencial que permite atender diversos ambientes e orçamentos.
3: É, não
1: tem foto? Sempre mantendo coerência musical e presença.
0: Tem a foto da banda, pô, tem que ter um som pra
1: gente ouvir. Ver a estrutura. Pra tirar as dúvidas, conhecer meu trabalho e fazer um orçamento, a audiência me encontra no @ O Jonatas Cardoso.
4: Aí, quer ver? Ele agora, Vini.
0: Mas tá, abre aí, bota aí, abre aí, bota ele tocando pra gente ouvir.
1: Tem abre aí, escreve aí, descreve
2: que tá no O Jonatas Cardoso.
1: Rádio é áudio.
3: O Jonatas
1: @ O Jonatas Cardoso.
3: Jonatas normal, sem H, sem nada. Jonatas.
1: No mais, lhes deixo um abraço e Rafinha.
3: Camigol.
4: Fala.
1: Eu sou teu público.
4: Obrigado, nativista. Bota aí, Vini.
0: O Gomes zero paciência.
4: Tá ótimo, Vini.
3: Que isso, mano.
4: Que
3: isso,
4: não dá pra bota no cabo.
3: Que isso.
4: Não, bota no cabo. Bota aí vendeu o trabalho do cara.
2: O meu não dá aí nesse.
3: Ah, não dá nesse?
0: Como não tem aqui não, adaptado, tá.
4: Tem
0: problema.
4: Cara. Ah, tu não quer, né, da moral pro...
3: Tu acha que só porque o teu é 17, esse cabo não pega no teu?
2: Não, pensei. Ah,
3: aqui, estamos ouvindo aqui.
4: Bota aí.
1: Esqueceu até a voz.
3: O trabalho do nosso parceiro aqui que não tá vindo.
1: Jonatas
3: tá,
1: Cardoso.
3: Aqui, ó. Esse é sem a banda, né? Dá como é que ver. Tira agora?
4: É, só dá stop. Ele se der stop para a música.
0: Não, o violão ele toca
3: tá
0: legal.
3: Tá tocando lá no Complexo Tarumã aqui, ó.
4: Pá?
3: Perto da tua casa ali.
4: Quilômetro de arrancada, né?
3: Ele aí, é muito... ó. Perfeito, bacana.
4: É qual é?
3: Dá o e-mail de novo do parceiro aí.
1: Porque tem gente que faz... do Instagram.
3: Tem gente que faz um churrasco e quer chamar um músico. É normal isso. Vegano, né? No verão inteiro, os caras passam nos condomínios chamando um músico.
2: Cantar,
3: é
2: né?
3: É isso aí, cara.
2: No teu restaurante, tem que avisar
3: é o trabalho do cara, Rafinha. É o trabalho do cara, velho.
4: Tem que
3: respeitar, não dá pra tirar onda. A última vez que eu fui com o Rafinha num bar e tava um cara tocando, lá em Passo Fundo, ele jogou uma garrafa no cara.
4: Vineria. Cantamos junto com o cara.
3: É verdade, o Rafinha, inclusive, cantou.
0: O cara pediu bis pro cara, inclusive.
4: O cara se empolgou. Sim, o cara tá legal.
0: Não, quando ele viu o Lelê, ele se empolgou, né?
1: Era @ O Jonatas Cardoso.
3: Boa, 8:07. Vamos fazer, infelizmente, como passa rápido quando a gente tá aqui se divertindo, né?
4: Por isso. Junto, né? A gente não se divertiu muito hoje.
3: Não, todos nós nos divertimos, cara. Se não te divertiu, tu tem um problema.
4: Foi meio tenso o programa.
3: Pra quem que foi tenso, cara? Eu ri pra caralho.
2: Eu também. Mas o bom agora é que cada um vai pra sua casa e a gente só se vê amanhã.
3: Não, hoje, vocês, cara, eu tenho uma costelinha pra assar hoje da noite pra ver um jogo.
4: Não, quer que tu não vai com a gente?
3: Cara, era amanhã, eu tava com tudo pronto pra ir amanhã, não, mas daí não, hoje não, eu descobri que era hoje, hoje eu descobri que era hoje, aí hoje é ruim pra mim.
2: Não, apliquei.
0: O Zambolt.
2: Conversamos no WhatsApp o dia inteiro sobre isso.
0: Zambolt, ô Zambolt, pra cima de Moaba,
4: amor. O Feta não tá no grupo.
0: Então nós vamos trocar pra amanhã, então, já que tu pode, vamos amanhã, então.
3: Calma.
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1: 7 da noite, tá na hora de dar tchau. Mas antes eu queria fazer uma pergunta. Rafinha, prestou atenção na pergunta de hoje do Memória de Elefante, palavra do dia? A palavra, se tu não prestou, vou te falar. A palavra é pueril. Pueril.
2: O que é isso?
1: Eu quero te perguntar, o que é pueril?
2: Eu não prestei atenção, eu tava no telefone.
1: Mas é que tu deveria saber, porque tu tem um traço pueril. E mais do que isso...
2: Só eu tenho esse traço aqui, do grupo?
1: Talvez.
2: O mais aguçado é tu.
1: Não se trata de aguçado.
2: Então tu também não entendeu.
3: Não são traços da pueril, infância.
1: Exatamente, não. Mas ele não é algo, não, não. Um traço de infância. Ele é gurizinho de infância, infantil, né, imaturo.
2: Entretenimento.
1: Então pueril é relativo à infância, à inocência, à ingenuidade. Era só teu, porque nós temos este quadro maravilhoso
2: mas a
1: aqui chamado Memória de Elefante, com a palavra do dia agora, com uma super produção da galera do Elefante Letrado, pra gente entender e saber o significado das palavrinhas.
2: Vou fazer uma coisa, cada edição desse quadro pergunta pra um também, não todos pra mim.
1: Tá.
2: Fechou.
1: Combinado. Eu vou perguntar pra outro, então.
2: E agora?
1: Agora nós vamos fazer a escolha do craque do episódio, porque KTO.bet.br bota pra gente. 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
2: Hoje tem Grêmio, hein?
1: Pode sair votando o Vini Moura. Não.
2: Não, não.
1: Não, a minha mãe. A minha mãe. Isso, a minha mãe.
3: Tu nunca começa por mim.
2: E daí?
3: Como é que funciona assim o programa?
1: Cara, deixa eu chamar Vini Moura. Deixa eu te fazer uma pergunta.
3: Faça uma pergunta.
1: Tu não quer votar agora? Tu quer votar depois?
2: Não, eu sou o último, tu sabe disso.
1: Tu não tá no assunto agora, desculpa te dizer isso, né? Mas não é contigo agora o assunto, é com o Vini Moura. Vini, tu quer votar depois?
3: Não, vou votar agora.
4: Olha a educação de Lelê Bortolassi.
2: Observe,
1: é o microfone.
4: Observe a educação de Lelê Bortolassi.
1: É o microfone, esse aqui. É o microfone, Lelê, tem razão.
3: Vou votar agora.
2: Vota mesmo.
1: Vota.
4: Eu voto.
3: Não, o meu voto.
1: Não, é o meu voto.
5: Em quem que eu vou votar? Me diz em quem que eu vou votar.
2: Cara, nós temos que dar uma banda ainda.
3: Eu vou votar em ti.
1: Por quê?
3: Cara, eu acho que o lance ali da volta do Rafinha foi legal.
1: Obrigado pelo teu voto, Vini Moura. Lelê, Leandro Bortolatti.
5: Ele voltou e volta
1: do crespo, Lelê.
3: Mas quem é que fez ele voltar?
1: Não
3: fui eu?
1: Crespo, Lelê.
3: Você volta, Lelê.
2: Mas ele tirou, Lelê.
4: Eu falei pro Rafinha voltar.
1: Aperta o número e confirma, Lelê.
5: Eu vou votar justamente
1: no Rafinha.
5: No Rafinha.
1: O poder de ser expulso.
5: Brindando a malandragem, então.
1: Bom, mas quem é que trouxe ele de volta?
2: Celebrando, já viu o time de Santinho ganhar jogo?
1: Celebrando a marginalidade.
2: É isso.
1: Quem trouxe ele de volta?
2: Tem que ser vagabundo.
1: Foi tu?
5: Foi eu, por pena. Por pena.
1: Mas então
5: eu
1: votar em ti também. Quem ia celebrar,
2: né? Esse sentimento não quer, porque é o saio.
3: O Lelê tá te criticando.
4: Eu disse pro Rafinha voltar que eu tava com saudade dele. Aí tu falou.
1: Cala a boca, Sandrinho. O cara tinha saído fazia 30 segundos.
3: Não, manda ele calar a boca assim, que ele gosta.
2: Cala a boca. Lelê, voltou.
1: Quer o tapão também? Além do cala a boca, o tapão.
3: Tu não aguenta 2 minutos comigo.
1: É verdade, não aguenta.
3: Porque tu vai já.
1: Certo, Lelê votou no Rafinha, então.
2: Em mim.
1: E o Vini votou em mim. O Léo Oliveira vai votar em quem?
6: Meu irmão, vou votar eu. O Léo Oliveira não levou.
1: Ah, o da pena, então. Pode votar,
6: irmão, vou votar, meu irmão. Pera, a tua pessoa.
1: Na minha pessoa.
6: Por 2 motivos.
1: Quais seriam?
6: O primeiro por ter... Primeiro, deixado eu divulgar aí as minhas atrações do meu cast novo de artistas, que é o Viadão do Reggae e o Zambote. E também por um momento que passou em branco do programa.
1: Ah, qual foi?
6: Que foi a hora que tu olhou pro Sandrinho e falou... Ô, bichona...
3: Vou sair no seu contigo, alemão.
6: Ele meteu. Tá um bichona.
1: Eu não falei isso.
6: Falou.
1: Eu não falei isso.
6: Falou de bichona.
1: Falei, eu te peço desculpas.
3: É, tu vai ver, eu vou pra cima de ti.
6: Então tu acertou. Então eu vou admitir
3: que... Muito obrigado. De onde tá chegando.
1: Muito obrigado.
6: Na bichona não adianta cair.
1: Sandrinho, quer votar tu ou vai passar pro Gomes?
3: É, eu vou votar eu.
1: Vai votar tu. Então vota em quem?
3: Eu vou votar no Gordo Léo.
1: No Gordo Léo por quê? É.
3: Porque ele fez muito bem o diálogo fake da briga. Ele que fez o isso, tá aquilo, a gente ensaiou fora do ar e funcionou, ficou bonito no ar.
1: Vocês ensaiaram, né?
3: Ensaiamos.
1: Então são verdade, duas.
2: Mesmo?
1: Não é só uma, são duas.
2: Tem razão. Eu vou ter que concordar contigo.
1: São duas, então. Ô, Rafinha, vai botar aqui.
2: Indiscutível hoje. Lelê, o cara mais educado do programa.
4: Observe, Leandro.
2: O cara mais educado, ele não se jogou em nada, ele manteve o
1: voto. É o microfone. Quem sabe um dia tu faz. Um único dia tu faz naquele microfone ali.

0: Fabiano. Cocô,
1: e olha todo que mundo que faz desse teu aí dá, se perde.
2: É verdade. E olha, cara, o Lelê votou em ti, né?
3: Cara, eu vou discordar, Rafinha.
0: Ele votou em mim.
2: E tu tá votando nele.
0: O Rafinha, nem prestei atenção nisso.
1: Tu nunca presta.
3: Tu não lembra que tu corneteou ele uma hora.
0: Do quê?
3: Com a Alessandra Ambrosio, ele meteu a taradice do velho ali.
0: Ele tomou uma botada e depois jogou pra cacete. Diferente de outros que não entenderam o recado que o
3: Fabiano. Sim, que foram expulsos e ficaram com.
0: Eu não fiquei cocô, voltei na melhor vibe.
1: Voltou porque a gente teve pena de ti.
0: É. Esse mas é que eu não quero, quer me expulsar, me expulsa.
2: Pena é uma merda.
3: Pena eu não quero. Pena é uma merda. Pena de ti, eu tenho pena de ti.
0: Tá, mas e aí, tu vai votar em quem?
2: Eu acho que a gente precisa desses olhos verdes.
3: Vamos pegar.
2: A gente precisa desses olhos verdes.
1: Quais olhos verdes?
0: Meu?
1: Não, Sandrinho, deixa eu te falar.
2: O Rafinha é o mais próximo.
1: O Rafinha não tem olhos verdes.
0: Claro que eu tenho, tá bom.
2: Eu acredito em tudo que ele fala.
0: É difícil ser loiro de olho verde. Teu olho é meio azul, meu.
2: Como assim é difícil o loiro de olho verde?
1: Cara, o meu olho não é azul, meu olho é verde, cara. É verde, meu olho, não é azul, cara.
0: Mas ele tá estranho hoje.
3: É o cabelo.
2: É que às vezes dependendo.
1: Eu vou votar.
0: Isso.
3: Eu vou votar.
1: Quantos votos cada um tem? Eu tenho dois votos, o Lelê tem dois votos.
4: Eu tenho dois, quem dois votos?
0: Só
3: o Léo tem um.
2: Lelê tem um voto, claro que é do Rafinha.
1: Ah, um voto do Rafinha.
0: Como claro que é
1: do Rafinha? Eu tenho dois votos. O Vini, quantos votos você tem, Vini?
2: Eu não tenho voto.
1: Não tem nenhum voto? Quantos votos tem, Léo?
4: Que faz, gente? Já teve
1: um voto. Gomes tem voto?
2: Nenhum voto.
4: Não essa, é que eu queira ganhar. Essa análise não deveria ser feita. A gente já falou sobre isso aqui, né? Não. A plaquinha, todo mundo votar simultaneamente para pro voto dos últimos não ser influenciado pela quantidade de votos.
3: Queria ver o Grêmio hoje.
1: Nós podemos indeferido o teu pedido, Lelê. Indeferido.
2: Beleza.
3: Amanhã no bolo eu vou deixar o Natan.
0: Porra, nego.
1: Eu voto no Gomes porque a produção do programa de hoje foi excepcional.
4: Ah, eu discordo veementemente.
1: Eu não tô.
3: Eu quero mudar
1: eu
3: meu
1: não tô.
3: Eu não entro, Lelê.
2: Eu vou mudar meu voto.
1: Lelê, a gente é brother, Lelê. Olha pra mim. Não tô interessado na tua opinião, Lelê.
0: Eu discordo com o argumento.
1: Eu não discordo do teu voto.
2: Não tem que concordar que ele foi bem.
1: Audiência. Ninguém da audiência sabe se o cara lá da Lagoinha curou o problema
2: não
1: dele.
2: Não sabe isso aí.
0: Não, olha assim, ó. Tu não tá errado.
2: Eu não quero
0: por
2: saber.
0: Por isso que
2: eu
0: quero saber se as três horas...
3: Eu mudei meu voto.
1: Curaram ele. Mas isso não é importante que...
0: Pra mim é!
2: A questão não é o mérito, que é a forma como ele falou.
1: O que é importante, neste caso, é a notícia e não o desfecho.
4: Ah, eu discordo.
1: O desfecho... O desfecho faz o seguinte, usa a tua imaginação, que é fértil e eu conheço.
3: 7-8.
1: E quando chegar em casa, tu resolve.
4: Não é 7-8, é 6-7.
1: 7-8 era isso. Infelizmente você é obrigado a absorver o prêmio de craque do programa.
3: O Lelê ganhou. Nós mudamos os votos, hein, Vivi? Lelê ganhou três votos.
1: Não, vocês não mudaram.
2: Mudei.
3: Tu vai mudar até a regra.
1: Olha só. Vocês não mudaram os votos. Eu sou o craque do programa. Muito obrigado. Boa noite. Esteja conosco amanhã novamente, a 1 da tarde, para mais um Pretinho Básico. Um abraço. Obrigado pela sua audiência. Desculpa qualquer coisa.
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3: E aí, por aqui, Thiago Zirbes, esse é o Te Liga no Campo, perguntando se você já imaginou usar abelhas para aumentar a produtividade de uma lavoura? Pois é, no Rio Grande do Sul, isso já é realidade. Em áreas de carinata, uma cultura de inverno que vem ganhando espaço, produtores estão apostando na chamada polinização assistida. Na prática, milhões de abelhas são levadas até a lavoura para ajudar no processo natural da polinização. E o resultado chama atenção. A produtividade pode aumentar em até 15%. Além disso, melhora a qualidade do óleo produzido e ainda reduz o impacto ambiental da produção. Só no ano passado, por exemplo, mais de 200 milhões de abelhas foram usadas em cerca de 870 hectares. A expectativa é crescer ainda mais nessa safra. É a prova de que no agro, inovação nem sempre vem só das máquinas. Quer saber mais? Acesse a coluna da Gisele Leblen em GZH. Até ele te liga no campo. 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
2: É isso mesmo. Começando mais uma edição do nosso After aqui na Noite da Atlântida. Início de quarta-feira, dia 20 de maio de 2026. 7:13. Vamos começar com Taylor Swift. The Fate of Ophelia. 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

Para começar essa edição, o som da Taylor Swift com The Fate of Ophelia. 7 horas e 20 minutos, a música segue por aqui. Agora tá chegando o som da banda canadense Magic, No Way No. E você pode pedir o seu som, ajudar a gente a montar essa programação aqui dessa próxima hora através do arroba Omic Silva ali nas redes sociais. Fica bem à vontade, pede o seu som, dá tempo ainda, então mãos à obra. Enquanto isso, aumente o volume.

Atlântida, todo mundo tá ouvindo a rádio das nossas vidas. Miles Smith, o inglês, com essa música chamada Stargazing. Aliás, ele já fez, aliás, ficou muito conhecido também, né? Por ele fazer um cover de uma música chamada Sweater Weather, do Neighborhood, que estourou no TikTok, nas redes sociais, de uma maneira geral. Chamou a atenção da galera, da indústria, aí foi lá e gravou essa música que acompanha um álbum chamada Stargazing. E a gente tocando na programação aqui da Atlântida. Agora, 7 horas e 30 minutos, a galera continua pedindo música por aqui através do arroba Omic Silva nas redes sociais. Essa aqui não precisa nem falar, né? A galera pede praticamente todos os dias e a gente toca com prazer. Te lembrar o Júnior, senhor

0: tá na Atlântida, todo mundo tá ouvindo o som de Internet Money com Don Toliver e Guna, com uma música chamada Lemonade, fechando o nosso primeiro bloquinho de hoje aqui do After na Atlântida. Tia Liberal Júnior teve também por aqui, aliás, pedido de ouvinte, essa aqui, Senhor do Tempo. A gente ouviu ainda Miles Smith, teve Rael com Flor de Aruanda, Magic com No Way No, e a gente começou ainda com Jack Johnson, além da Taylor Swift com o som chamado de Fate of a Filha. 23 minutos, faltando para as 8, falamos sobre música, um monte de coisa legal que a gente tocou nesse primeiro bloco, a galera pedindo música pra gente por aqui, ajudando a fazer a programação da Atlântida, e essa aqui é justamente pra você que é fã de música, especialmente música pop. A gente já pode se preparar porque o American Music Awards 2026 será transmitido pela primeira vez no Brasil, pelo Globoplay e também pelo Multishow, com sinal aberto para o público. A cerimônia vai acontecer no próximo dia 25 de maio, diretamente do MGM Grand Garden Arena, em Las Vegas, nos Estados Unidos. Começa às 9 da noite essa transmissão, tá no horário de Brasília, naturalmente. E será comandada aí pela Laura Vicente, direto do estúdio do TVZ. E ainda a cantora Isa Buzzi, que toca bastante na programação aqui da Atlântida, vai participar como comentarista dessa premiação. É o MTV, é o American, na verdade, American Music Awards 2026. Informações completas para você não perder nada sobre o mundo da música, você pode encontrar ali no atlântida.com.br. Vem aí o show do intervalo, é jogo rápido e a gente já volta. Okay. 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
1: Sabe aquele sonho de criança de ter um superpoder? Uns queriam voar, outros se teletransportar e muitos até ler mentes. A gente sabe que, infelizmente, ainda não

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2: Se tu já saiu pra trabalhar e quando voltou encontrou tua casa bem diferente de como tu deixou e ainda por cima o autor da bagunça tava te esperando bem faceiro, o adestramento talvez possa ser uma alternativa. Adestrar um cão vai muito além de ensinar a sentar, rolar e dar a patinha. O processo pode contribuir pra deixá-lo menos estressado. O ideal é iniciar o adestramento o mais cedo possível, mas é possível sim adestrar cães de qualquer idade e independente de raça. É também a partir desses treinamentos que se tem cães farejadores, cães guia, por exemplo, que ajudam e muito a vida de pessoas com deficiência, né? O tempo de adestramento pode demorar mais ou menos. O importante é sempre ter paciência com o teu cãozinho, porque amor é isso, nunca desistir. E lembrar que o abandono não é uma alternativa, inclusive é crime no Brasil.
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After da Noite da Atlântida. Começamos ainda com Tate McRae com Greedy. 12 minutos a turno para as 8. Pode continuar mandando seu som ali pelo arroba Omic Silva nas redes sociais. Faça como o Gilmar acabou de fazer, pedindo para ouvir Bad Bunny com Baile Inolvidable.

0: Esse é o grande Projota no final do nosso after aqui na Atlântida. Enquanto você dormia, é o nome da música. Teve também por aqui Isa com Caos de Sal, Bad Bunny com Baile Inovidável, Megan Trainor com All About the Days e Tate McRae com Greedy. 3 minutos agora, faltando para as 8 da noite. Fechou o nosso after por aqui, mas amanhã tem tudo de novo, a partir das 19 horas para toda a rede Atlântida no Rio Grande do Sul, para todo mundão, através do atlântida.com.br. Desde já, muito obrigado pela sua audiência e parceria. Espero que você tenha curtido e amanhã esteja conosco por aqui de volta a partir das 19 com o After. Mas a gente se encontra ainda hoje a partir das 11 da noite em mais uma edição do My Club, fazendo o aquece da madrugada da nossa audiência no sul do Brasil com música eletrônica. Convido você a colar com a gente a partir das 11 da noite e a gente se encontra também nas redes sociais ali pelo @omixilva. Aquele abraço para todo mundo, uma excelente noite de quarta-feira e até mais. Valeu! 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
3: Quero lembrar a galera que o ar mais seco ele pode irritar nariz, garganta e olhos, especialmente em transições sazonais. Então, beber água regularmente é um aliado simples e eficaz. Mantenha ambientes arejados, limpos e com menos poeira. E use soro fisiológico nas narinas para alívio diário se necessário, também conhecido como a lavagem nasal. Redobre cuidado se você tem rinite, bronquite ou asma nesses períodos. E evite fumaça e poluição nos dias mais sensíveis. Procure orientação médica em casos de sintomas persistentes. Respirar bem é fundamental para a energia e qualidade de vida.
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2: Tô chegando pra gente começar a noite do ATL DJ, fazendo a trilha sonora oficial das suas noites aqui na Atlântida, com muita música, muita energia positiva, pra gente abrir mais uma edição. Seja muito bem-vindo, eu sou arroba Kuzanotto, você pode pedir o som e participar com a gente no arroba ATL DJ oficial. Começaremos inclusive com pedidos da audiência. Bora começar com Alesso e Pendulum na faixa Fate.

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2: Bora abrir com Memories por aqui. A sonzeira do francês David Guetta, gravado pro seu quarto álbum de estúdio, chamado One Love, inclusive álbum que é recheado de hits, mas a gente tá falando da participação dele junto com o Akon, na faixa que foi lançada em 2009 e usa também uma melodia inspirada em Tainted Love, da dupla Soft Cell. Se você ouvir os dois sons, vai ver que elas se assemelham e muito. Eu tô falando de Sexy Beat, abrindo o bloco do Memories aqui na Atlântida.

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Todo mundo tá ouvindo o som do Atari DJ aqui na Atlântida. Bill Bikini remixando Fast Car pra gente fechar mais um bloco de músicas do Atari DJ que vai chegando ao final nesta noite. Eu quero agradecer a sua parceria. Voltaremos na programação amanhã, a partir das 14h. Já te convido pra colar junto com a gente e também pra seguir online no @ATLDJOficial. Eu vou me despedir de músicas com a versão de Fall e Wads pra faixa Forever Young. Uma excelente noite de quarta-feira pra você e até amanhã.

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